0: saúde.
1: São mais de 2 bilhões de reais que serão destinados a 23 novos medicamentos de alto custo, além de tratamentos de ponta.
0: O SUS vai contar com cirurgias robóticas e ampliar a cobertura de implantes mamários.
1: As novidades foram anunciadas em evento no Hospital de Amor, em Barreto, São Paulo, com a presença do presidente Lula.
2: O Hospital de Amor em Barretos, no interior de São Paulo, é o maior centro de tratamento oncológico gratuito da América Latina. O hospital atende mais de 2 milhões de pacientes do Sistema Único de Saúde por ano. Nesta sexta-feira, o presidente Lula e o ministro da Saúde, Alexandre Padilha, visitaram a unidade e anunciaram a construção do novo Centro de Pesquisa Clínica e Cirurgia Robótica do hospital e do Instituto de Treinamento em Cirurgias Minimamente Invasivas. O Ministério da Saúde vai repassar 129 milhões de reais em parcela suplementar para o Hospital de Amor. O vice-presidente Geraldo Alckmin falou sobre a importância da instituição.
3: A gente vê no Brasil inteiro o Hospital do Amor fazendo prevenção, diagnóstico, tratamento e pesquisa, treinamento de robótica, você poder atender à distância, telecirurgia.
2: Também foram anunciadas medidas para fortalecer o tratamento contra o câncer. O investimento total é de 2 bilhões e 200 milhões de reais. Recursos que serão empregados em novas tecnologias, equipamentos e medicamentos. De acordo com o ministro da Saúde, Alexandre Padilha, a medida beneficia 112 mil pacientes no tratamento de 18 tipos de câncer, como mama, pulmão, leucemia, ovário e estômago.
4: 23 novos medicamentos que o povo não tinha acesso pelo SUS. Tem medicamento que custa 25 mil por mês. Agora é de graça, pelo SUS, como direito às pessoas.
2: Também foi garantido o financiamento para a cirurgia de reconstrução mamária na rede pública, o que amplia o custeio do setor com um investimento estimado em mais de 27 milhões de reais por ano. Além disso, foi implantada uma tabela específica para o financiamento da cirurgia robótica oncológica na rede pública. O presidente Lula destacou que os investimentos elevam a qualidade dos serviços públicos de saúde.
5: O SUS está provando que aquilo que é público, quando é feito com respeito, quando é feito com dignidade e quando é feito com justiça, aquilo que é público é muito melhor. É garantir que todo mundo, sem distinção, tem que ser tratado com dignidade, com respeito em qualquer lugar desse país.
2: No evento também foi anunciada a compra de 80 novos aceleradores lineares para ampliar em 25% a oferta de radioterapia em um ano e a entrega de veículos para o transporte de pacientes por meio do programa Agora Tem Especialistas Caminhos da Saúde. São 15 veículos do programa, além de 22 ambulâncias do SAMU e uma unidade móvel odontológica. De Barretos, em São Paulo, Luciana Colares de Holanda.
0: E uma esperança para pacientes que enfrentam a batalha contra o câncer.
1: O governo do Brasil investe também em tecnologia para a produção de medicamentos para a rede pública de saúde.
0: A medida vai ampliar o acesso e proporcionar mais sobrevida aos pacientes.
6: A descoberta de um câncer avançado mudou completamente a vida da comerciante Tereza Ferreira. O diagnóstico de câncer de pulmão veio em 2018, acompanhado de medo e incertezas. Depois da quimioterapia, surgiu uma nova alternativa, a imunoterapia com um medicamento moderno, capaz de estimular o próprio organismo a combater a doença.
7: Eu fiz um ciclo de quimioterapia, deu muito resultado, e aí fiquei só com a imunoterapia. E aí foi dando certo. E com isso já ganhei 7 anos, né?
6: O tratamento teve uma resposta satisfatória. Hoje, Tereza está sem evidências do tumor e leva uma vida normal. A experiência mostra o impacto da imunoterapia, considerada uma das estratégias mais avançadas no combate ao câncer. Conhecido comercialmente como Keytruda, o medicamento age de forma diferente da quimioterapia tradicional. Em vez de atacar diretamente o tumor, ele estimula o sistema imunológico do paciente a reconhecer e combater as células cancerígenas. Isso pode aumentar a eficácia do tratamento e, em alguns casos, reduzir efeitos colaterais, como explica Clarice Baldotto, presidente da Sociedade Brasileira de Oncologia Clínica.
8: Ele mudou a história da oncologia, eu diria assim, essa classe de medicamentos, principalmente para alguns tumores, como o melanoma, que é um tumor de pele bem agressivo, que a gente tinha pouco tratamento, câncer de pulmão, e mais recentemente para vários outros tipos de tumores, como câncer de mama, câncer de esôfago, câncer de cabeça e pescoço. Então, hoje, muitos tipos de tumores, o paciente se beneficia em utilizar essa classe de medicamentos isolada ou, às vezes, até combinada com outros tratamentos, como a própria quimioterapia.
6: Agora, essa tecnologia de ponta pode chegar a mais pacientes da rede pública. O governo do Brasil firmou uma parceria para a produção 100% nacional do medicamento, indicado para até 18 tipos de câncer. O acordo prevê a transferência de tecnologia para o Instituto Butantan, que passará a produzir o medicamento no país para distribuição pelo Sistema Único de Saúde. Um avanço para o tratamento universal, disse Fernanda Denigri, secretária de Ciência, Tecnologia e Inovação do Ministério da Saúde.
9: A expectativa é que haja uma transferência de tecnologia da empresa detentora da tecnologia para o Instituto Butantan, e neste tempo o Instituto Butantan vai começar a aprender a fazer essa molécula e ir começando a produzir no Brasil.
6: Na rede privada, o custo do Keytruda pode chegar a cerca de R$ 27 mil por dose, o que limita o acesso. Com a produção nacional e a oferta pelo SUS, a expectativa é ampliar o tratamento e baratear o custo. Para pacientes como Tereza Ferreira, a chegada desse tratamento à rede pública representa mais do que inovação. É a possibilidade de ampliar o acesso a uma terapia que pode prolongar a vida e trazer esperança para quem enfrenta a batalha contra o câncer.
7: E acho maravilhoso todo mundo poder ter acesso a isso.
6: Hoje, a terapia já é usada no SUS para casos de melanoma, mas a expectativa é ampliar o acesso para outros tipos da doença. A ampliação depende da avaliação técnica da Comissão Nacional de Incorporação de Tecnologias no SUS, que já está em análise. Reportagem Pablo Mundim.
1: Quem está em débito com o FIES tem uma grande chance de sair do vermelho.
0: Até o fim do mês, o programa Desenrola FIES oferece descontos de até 99% nas dívidas.
1: E nos primeiros dias de adesão, muitos estudantes já aproveitaram as condições e foram negociados mais de R$ 1 bilhão em 24 horas.
10: Mais de 22 mil beneficiários do Fundo de Financiamento Estudantil já negociaram as dívidas nesta nova etapa do Desenrola FIES. Apenas nas primeiras 24 horas, foram mais de R$ 1 bilhão e 300 milhões negociados. A adesão começou na última quarta-feira. Mais de 1 milhão de alunos podem ser beneficiados com os descontos. O ministro da Educação, Leonardo Barchini, explica como participar.
11: E quem pode participar? Estudantes com contratos firmados até 2017 e que estavam em fase de pagamento em 4 de maio deste ano. A negociação pode ser feita até 31 de dezembro deste ano. Para fazer essa renegociação, você tem que entrar no site ou no aplicativo do seu banco, quer na Caixa Econômica Federal ou no Banco do Brasil. É uma nova oportunidade para você renegociar o seu débito, alívio no seu bolso, alívio no bolso dos brasileiros.
10: O FIES é uma das principais políticas públicas de acesso ao ensino superior privado no Brasil. O programa oferece financiamento para cursar graduação em instituições avaliadas positivamente pelo MEC. O Desenrola FIES visa ajudar milhares de estudantes a reorganizarem a vida financeira e seguirem com os projetos acadêmicos e profissionais. As condições variam conforme o perfil do estudante e o tempo de atraso no pagamento. Para quem está em dia ou com atraso de até 90 dias, a opção é quitar integralmente o financiamento, com 12% de desconto. Quem tem débitos vencidos há mais de 90 dias pode quitar o financiamento com desconto total nos encargos e redução de 12% no valor principal. Também tem a opção de parcelar tudo em 150 vezes, sem juros nem multas. Mas os descontos são maiores para quem está inadimplente há mais de 360 dias. O abatimento pode chegar a 99% no caso de quem participa do Cadastro Único para programas sociais do governo federal. Para renegociar, basta acessar o aplicativo do banco em que o contrato foi firmado, clicar na aba Renegociação do FIES e seguir os passos. Reportagem Graziela Mendonça.
0: E a partir de segunda-feira, 25 de maio, os trabalhadores vão poder consultar o saldo do FGTS disponível para uso no novo Desenrola.
1: A iniciativa permite utilizar até 20% do saldo do fundo de garantia ou até R$1.000, o que for maior, para renegociar dívidas em atraso.
0: Depois da consulta, as instituições financeiras vão ter até 30 dias para formalizar os contratos e registrar as informações junto à Caixa Econômica Federal.
1: Após a validação, o valor será transferido diretamente para o banco responsável pela renegociação.
0: Interesse num assunto, habilidades, notas, tudo isso pode influenciar na hora de decidir qual curso fazer no ensino superior.
1: Mas é preciso ficar atento também na escolha da instituição de ensino. Antes de se matricular, confira se a faculdade está regularizada.
12: Medicina, Direito, Engenharias, a lista de cursos superiores é grande e a responsabilidade na hora de escolher também. É preciso ficar atento sobre onde vai estudar. A instituição de ensino superior escolhida tem que ser reconhecida pelo Ministério da Educação. Caso contrário, o diploma não terá validade no mercado de trabalho. Além disso, é importante saber a nota do curso, que é dada pelo MEC. A pasta realiza ciclos de avaliações contínuos e examina quesitos como o desempenho dos estudantes, infraestrutura da instituição e formação dos professores. Cursos com notas baixas podem sofrer punições, reduzir turmas ou até fechar, caso continuem sendo mal avaliados. Saber a modalidade, se presencial ou não, também é necessário. Todas essas informações são públicas e devem estar nos sites das instituições de ensino. Os estudantes também podem realizar a consulta pelo EMEC. O sistema reúne informações sobre todas as graduações oficiais do país. Em caso de dúvidas ou problemas, procure a ouvidoria da faculdade ou a plataforma fala.br. Márcia Fernandes para a Voz do Brasil.
0: Garantir o cuidado das crianças para que as mães possam trabalhar e estudar.
1: Esse é o foco das cuidotecas, espaços públicos e gratuitos que oferecem lazer, alimentação e proteção para crianças de 3 a 12 anos, principalmente no período noturno.
0: O programa é uma alternativa segura para os horários em que as creches tradicionais já estão fechadas.
1: Até 2028 serão instaladas mais de 295 cuidotecas no país.
0: O Ministério do Desenvolvimento e Assistência Social, Família e Combate à Fome anunciou que até 2028, 295 cuidotecas vão ser implementadas em todo o território nacional, em 25 estados e o Distrito Federal, com presença em 204 municípios. As cuidotecas são espaços noturnos que recebem crianças com ou sem deficiência de 3 a 12 anos para que seus responsáveis, na maioria mulheres, possam trabalhar, estudar ou se qualificar profissionalmente. Ao todo, já foram implementadas 101 cuidotecas temporárias ou permanentes. Ministro Wellington Dias, do Desenvolvimento e Assistência Social, Família e Combate à Fome, destacou o papel deste novo instrumento social na vida dos cidadãos.
13: As cuidotecas nas universidades, nos institutos federais, no âmbito acadêmico, ela também, nos municípios e instância de participação social, representam uma inovação nas políticas públicas brasileiras. Elas criam condições reais para que muitas mulheres permaneçam e avancem em sua trajetória escolar, acadêmica e profissional.
0: Maria Lúcia Tavares, professora no Instituto Federal de Minas Gerais, em Belo Horizonte, enalteceu as cuidotecas como espaços que têm auxiliado suas alunas a continuarem os estudos.
14: E o que a gente tem percebido é que essa política é super importante, não só como acesso, mas como também permanência. O fato da gente dizer que a gente vai ter um recurso como esse, ele é mobilizador para que as mulheres se inscrevam nos programas, né? Eu, como mãe, digo isso, que assim, é muito difícil para a gente estar em determinados lugares que não tem recurso para atender as nossas filhas, né?
0: A secretária nacional de Cuidados e Família do MDS, Laís Abramo, apresentou dados que evidenciam a relevância de cuidotecas na busca pelo desenvolvimento acadêmico e profissional de adultos, sem deixar de lado o cuidado com as crianças.
15: Hoje, entre os jovens que não concluíram o ensino médio, 9,5% pararam de estudar ou nunca estudaram pela necessidade de cuidar da casa, dos filhos, filhas ou outros parentes. Essa também é a principal razão pela qual 34% das mulheres que estão fora do mercado de trabalho não conseguem nem sair para procurar um emprego ou nem poderiam aceitar um emprego caso lhes fosse oferecido, é pela mesma razão. Essa proporção é maior para as mulheres negras, 37,6%, em comparação com as brancas, 29,3%.
0: Ao todo, já foram implementadas 101 cuidotecas temporárias ou permanentes. Reportagem Érica Brás. Empresas brasileiras exportadoras afetadas pela instabilidade internacional podem contar com o apoio do Plano Brasil Soberano.
1: São 21 bilhões de reais, sendo 15 bilhões do governo do Brasil e outros 6 bilhões do BNDES, o Banco Nacional de Desenvolvimento Econômico e Social.
16: O BNDES, Banco Nacional de Desenvolvimento Econômico e Social, abriu nesta sexta-feira o protocolo para que o setor produtivo do país possa solicitar crédito dentro do Plano Brasil Soberano. O objetivo da nova etapa do plano é apoiar empresas brasileiras de setores relevantes para a balança comercial nacional. O Brasil Soberano também visa apoiar as empresas exportadoras e seus fornecedores afetados pela instabilidade internacional, seja por causa dos conflitos no Oriente Médio, seja por causa das medidas tarifárias impostas pelo governo dos Estados Unidos. Tem direito ao crédito empresas dos setores de siderurgia, fertilizantes, móveis, automotivo, têxtil, farmacêutico, equipamentos eletrônicos, informática e minerais críticos, entre outros. Ao todo, estão disponíveis 21 bilhões de reais, sendo 15 bilhões do Fundo de Garantia à Exportação e mais 6 bilhões em recursos do BNDES, como explica o diretor de Desenvolvimento Produtivo, Inovação e Comércio Exterior do banco, José Luiz Gordon.
17: O programa tem um foco muito estratégico de impulsionar os investimentos no Brasil, ajudar as empresas a ganharem novos mercados de exportação, e são 21 bilhões colocados para ajudar o setor industrial a investir um capital de giro e a enfrentar tanto as adversidades como criar uma base produtiva mais robusta para que o Brasil tenha mais soberania e possa gerar mais emprego e renda.
16: Para saber como solicitar o crédito e todas as informações sobre o plano, inclusive as condições de financiamento, você pode acessar o site bnds.gov.br/Brasil Soberano. Reportagem André de Barros Lima.
0: Um gigante de mais de 2 mil quilômetros, o Rio São Francisco banha 5 estados e cerca de 30 milhões de pessoas dependem diretamente das suas águas.
1: Para assegurar o futuro do Velho Chico e garantir água a quem mais precisa, foram anunciados novos investimentos para revitalização ambiental, segurança hídrica e recuperação de bacias nas regiões do São Francisco e Parnaíba.
18: Na nascente histórica do Rio São Francisco, o ministro Valtês Góes conheceu de perto o berço do Velho Chico no Parque Nacional da Serra da Canastra, em Minas Gerais. O rio tem um papel fundamental para a segurança hídrica do semiárido brasileiro. As águas que nascem lá percorrem mais de 2 mil quilômetros e levam desenvolvimento para o coração do sertão nordestino. Hoje, mais de 30 milhões de pessoas são beneficiadas com as águas do Velho Chico. As obras de recuperação da estrada de acesso à nascente do Rio São Francisco, na cidade de São Roque, Minas Gerais, estão sendo realizadas para melhorar a trafegabilidade e fortalecer o turismo sustentável na região, como garante o ministro da Integração e do Desenvolvimento Regional, Valdez Góes.
19: Uma obra desafiadora, porque quem conheceu a estrada da Serra da Canastra antes de iniciar essa obra, sabe que a caixa dela era bem estreita. Nós temos ali de 6 a 7 metros de extensão, uma obra com toda a segurança de proteção de encostas, com drenagem, com preparação do solo, para ter uma vida útil realmente longa.
18: Valdez Góes também ressaltou o papel estratégico do Rio São Francisco para a segurança hídrica do país e defendeu a continuidade das políticas públicas voltadas à revitalização das bacias hidrográficas e o acesso à água.
19: Nós temos em torno de 2,6 bilhões de reais da conta Furnas e da conta São Francisco Parnaíba destinada a projetos de revitalização de bacias em Minas Gerais. Um impacto positivo não só para Minas, mas para todo o Brasil.
18: O ministro Valdez Góes também assinou contratos para ações de recuperação hidroambientais em Pilão Arcado, na Bahia, e Petrolândia, em Pernambuco. As iniciativas somam 9,5 milhões de reais em investimentos voltados à recuperação de microbacias e ampliação da disponibilidade hídrica para comunidades locais. Reportagem Cleide Lopes.
0: A utilização do caça F-39 Gripen em um exercício conjunto da Força Aérea Brasileira com outras aeronaves marcou esta semana uma nova etapa na integração para a defesa aeroespacial do Brasil.
1: O caça Gripen é a aeronave mais moderna da frota brasileira e este ano teve a primeira unidade produzida totalmente em solo brasileiro, numa parceria com a empresa sueca criadora do modelo.
20: O principal destaque dessa edição é a participação inédita do caça F-39 Gripen, considerado atualmente a aeronave de combate mais moderna da FAB. Essa é a primeira vez que o modelo é empregado no exercício, marcando uma nova etapa no processo de integração do caça ao sistema de defesa aeroespacial brasileiro. O treinamento é conduzido de forma conjunta pela FAB, pela Marinha do Brasil e pelo Exército Brasileiro, com o objetivo de aprimorar a integração entre as Forças Armadas em cenários de alta complexidade. O diretor do exercício conjunto, Brigadeiro do Ar Paulo César Fischer da Silva, traz mais detalhes.
21: A gente tem a oportunidade de um cenário mais complexo, conseguimos inserir a parte de antiaérea, além da parte de salto operacional, que é muito interessante porque cria um cenário tático totalmente diferenciado para os nossos pilotos poderem realizar essa capacitação das novas táticas, técnicas e procedimentos que são utilizados no âmbito da aviação.
20: Segundo os organizadores, o exercício busca fortalecer a capacidade de resposta em situações de crise, além de aperfeiçoar operações aéreas e terrestres coordenadas. As atividades incluem missões de defesa aérea, escolta, reconhecimento, evacuação aeromédica, defesa cibernética e transporte de tropas e cargas. A operação também serve para testar procedimentos, treinar militares e elevar o nível de prontidão operacional das unidades participantes. A base aérea de Anápolis é considerada uma das estruturas estratégicas mais importantes da Força Aérea Brasileira para operações de defesa aérea e emprego do poder de combate no país. Reportagem Gabriel Pinheiro.
0: Serviços no Brasil avançou 3% em março desse ano em comparação com março de 2025, segundo pesquisa do IBGE.
1: O destaque foi o setor de informação e comunicação, com alta de 7,9%, impulsionado por telecomunicações, tecnologia da informação e serviços digitais.
0: Já em comparação com o mês anterior, fevereiro, o setor recuou 1,2%.
1: Ainda assim, opera 18,2% acima do nível pré-pandemia.
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1: Fique agora com as notícias do Poder Judiciário e do Congresso Nacional. Uma boa noite e bom fim de semana.
0: A gente volta na segunda-feira. Boa noite pra você e até lá.
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22: STF autoriza a operação contra esquema de fraude e sonegação fiscal no ramo de combustíveis no Rio de Janeiro.
23: STJ admite remissão pelo Enem para preso que já tinha diploma superior.
22: Neste fim de semana, quatro cidades realizam novas eleições.
23: Boa noite, eu sou Marcela Luiza.
22: E eu sou Walter Lima.
23: Supremo Tribunal Federal autoriza a operação da Polícia Federal contra esquema de fraude e sonegação fiscal no ramo de combustíveis no Rio de Janeiro.
22: A decisão é do ministro Alexandre de Moraes. Repórter Fernanda Porto.
23: O
2: foco é investigar os negócios da Refit, a antiga refinaria de Manguinhos, diante de suspeita de fraudes fiscais. O grupo é considerado um dos maiores devedores de impostos do país. Entre os alvos está o ex-governador Cláudio Castro, acusado de proteger e favorecer os interesses do grupo Refit. Também é alvo da operação o empresário Ricardo Magro, dono da empresa. Diante da gravidade do caso, também foi solicitada a inclusão do nome dele na difusão vermelha da Interpol, a lista dos mais procurados do mundo. A operação dessa sexta-feira também estipulou o bloqueio de cerca de 52 bilhões em ativos financeiros e a suspensão das atividades econômicas das empresas investigadas.
23: O ministro do STF, Flávio Dino, determinou a abertura de uma nova frente de análise para apurar suspeitas de irregularidades na destinação de emendas parlamentares para projetos culturais.
22: As informações foram apresentadas pelos deputados Henrique Vieira e Tabata Amaral. Repórter Judite Aragão.
3: No despacho assinado nesta sexta-feira, o ministro Flávio Dino afirma que os fatos narrados pelos parlamentares podem indicar, em tese, o descumprimento de decisões anteriores do Supremo relacionadas à transparência e rastreabilidade das emendas parlamentares. O despacho cita que, se comprovadas, as irregularidades poderiam comprometer a efetiva entrega de bens e serviços à sociedade em afronta ao artigo 165 da Constituição Federal.
23: STJ admite redução do tempo de pena a preso aprovado no Enem, mesmo que já tenha diploma de curso superior.
22: Essa decisão uniformiza o posicionamento da corte sobre o tema. Fátima Uchoa.
4: A sexta turma negou o benefício a um preso, mas como a quinta turma tinha entendimento oposto, reconhecendo que a escolaridade anterior não impede o benefício, a defesa interpôs embargos de divergência. Ao resolver a divergência, a terceira sessão do STJ fixou a tese de que a escolaridade prévia do preso não impede a remissão, pois tal limitação não está prevista na lei de execução penal. O ministro relator Ribeiro Dantas sustentou que é possível a interpretação extensiva do artigo 126 dessa lei para favorecer o apenado quando se trata de remissão por estudo, especialmente porque o objetivo da execução penal inclui a ressocialização.
23: Neste fim de semana, quatro cidades realizam novas eleições.
22: Elas ocorrem devido à perda dos mandatos dos eleitos em 2024. Fábio Ruas.
5: Eleitoras e eleitores de Brejo Alegre, em São Paulo, e das cidades de Itaú e Ouro Branco, no Rio Grande do Norte, voltam às urnas neste domingo para eleger novos prefeitos e vices. Em Melgaço, município no arquipélago do Marajó, no Pará, a renovação será em todas as 11 cadeiras da Câmara de Vereadores. Em todas as votações deste domingo, quem vencer vai cumprir mandato até o dia 31 de dezembro de 2028.
23: Justiça do Trabalho e CNJ levam serviços gratuitos ao arquipélago do Marajó.
22: Os atendimentos acontecem de 18 a 22 de maio. Larissa Batista.
24: Anota aí, você trabalhador, trabalhadora, pode fazer a carteira de trabalho, entrar com o pedido de abono salarial e de seguro-desemprego. E pode até entrar com ações para a garantia de direitos. Entre 18 e 22 de maio, o mutirão vai levar tudo isso de graça a moradores dos municípios de Breves e Portel, na ilha do Marajó, no Pará. E a população vizinha, em Melgaço, também será atendida.
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23: Uma boa noite.
22: Bom fim de semana e até segunda-feira.
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26: Está no ar o Jornal do Senado.
27: Eu sou Paula Groba.
28: E eu sou Ricardo Nakaoka.
27: E estes são os destaques de hoje do Jornal do Senado, que começa agora.
6: Senado vai analisar projeto que autoriza restituição do imposto de renda como garantia de empréstimo.
7: Avança projeto que destina parte da arrecadação das loterias a lares de idosos.
6: Comissão debate uso de imagens de flagrantes para combater crimes no comércio.
7: Boa noite.
8: Boa noite.
7: Quem tem dinheiro a receber da restituição do imposto de renda poderá usar esse valor para conseguir crédito antecipado nos bancos.
6: Um projeto que começa a ser analisado pelo Senado autoriza a restituição como garantia para empréstimos. A ideia é permitir que o contribuinte receba o dinheiro antes do calendário da Receita Federal e use os recursos da forma que considerar mais vantajosa. A reportagem é de Alexandre Campos.
9: A ideia do projeto é simples. A instituição financeira antecipa o dinheiro ao contribuinte deduzido os valores com encargos e juros que deverão constar claramente em contrato e passa a ter direito de receber a restituição no lugar dele na data do calendário divulgado pela Receita. Autor do projeto, o senador Plínio Valério, do PSDB do Amazonas.

0: o seu imposto de renda de forma como queira, que ele beneficie e não apenas o Estado.
1: Pelo texto, o valor do empréstimo com a instituição financeira não poderá ser superior ao indicado na restituição pela Receita. Se eventualmente ultrapassar, o contribuinte continuará responsável pelo pagamento do saldo remanescente. Se for menor, o total que exceder será devolvido a ele na data da restituição.
2: E o dinheiro arrecadado com multas ambientais poderá ajudar no resgate e cuidado de animais abandonados em todo o país.
3: A Comissão de Assuntos Econômicos aprovou um projeto que destina parte desses recursos a organizações sem fins lucrativos, responsáveis pela proteção animal. Repórter Lana Dias.
4: Quem comete infrações ambientais pode ser multado entre R$50 e R$50 milhões, com base no dano causado. A proposta aprovada na Comissão de Assuntos Econômicos quer direcionar parte desse valor a programas de acolhimento e proteção de animais domésticos abandonados. Na leitura do relatório, a senadora Tereza Cristina, do PP de Mato Grosso do Sul, lembrou que as multas ambientais já subsidiam outras ações.
5: Esses recursos já são fonte para outras ações governamentais, de forma que caberá ao processo orçamentário decidir em que medida cada um dos objetivos concorrentes será contemplado com as receitas arrecadadas.
4: A proposta vai ser analisada pela Comissão de Meio Ambiente.
2: E parte do dinheiro arrecadado com loterias poderá ser usada para ajudar na manutenção de lares de idosos em todo o país.
3: A medida foi aprovada pela Comissão de Assuntos Econômicos. Repórter Marcela Cunha.
6: O projeto permite destinar parte da arrecadação das loterias esportivas a instituições sem fins lucrativos que cuidam de idosos em tempo integral. Segundo o autor, senador Jaime Campos, do União de Mato Grosso, muitas acolhem pessoas sem apoio familiar e sem recursos. Pela proposta, a receita líquida de 3 concursos por ano ajudará essas entidades na compra de medicamentos, higiene, segurança, prevenção de infecções e adaptação de espaços. A relatora, senadora Damares Alves, do Republicanos do Distrito Federal, lembrou que os abrigos para idosos atendem uma população especialmente vulnerável.
7: Os casos de idosos com pouco ou nenhum amparo familiar e com carência de recursos para viver um final de vida de forma digna tende a aumentar nas próximas décadas. Precisamos garantir recursos para essa finalidade tão nobre e meritória.
6: Damares também reforçou que o projeto cria uma fonte permanente de recursos sem aumentar despesas da União, já que apenas reorganiza a destinação de parte do dinheiro das loterias.
2: E com o aumento da população idosa no Brasil, um outro projeto em análise no Senado pode ampliar a presença de médicos geriatras no atendimento básico do SUS.
3: A proposta prevê apoio da União para a contratação e qualificação desses profissionais. Repórter Henrique Nascimento.
8: Com o aumento da expectativa de vida, cresce também a preocupação com a saúde e a autonomia da população idosa. O projeto apresentado no Senado pelos senadores Alci Lucas, do PL do Distrito Federal, prevê incentivo à atuação de médicos especialistas em geriatria nas unidades básicas de saúde e equipes de saúde da família. Para o parlamentar, o país precisa criar políticas públicas voltadas ao envelhecimento da população.
9: Será que o governo acha que de 60 até os 100, o cara vai ficar assistindo televisão o dia todo em casa? Não vai. Você tem que criar política pública para o idoso. Nós temos sérios problemas com os idosos hoje. Se a gente não criar política pública, a gente vai ter sérios problemas.
8: A preocupação com a qualidade de vida faz parte da rotina do aposentado Nelson Takayanagi, que pratica atividades físicas na Universidade de Brasília.
10: Com o passar da idade, né? A gente vai tendo uma série de dificuldades locomotoras, psicológicas, físicas. E aí, esse tipo de atividade tenta manter a gente ativa e tenta manter a gente sem necessidade de um apoio.
8: O projeto será analisado pelas comissões do Senado.
2: Já está em vigor a lei que garante que assassinos de agentes de segurança cumpram pena preferencialmente em estabelecimentos federais de segurança máxima.
3: A iniciativa tem o objetivo de oferecer uma resposta rigorosa a crimes cometidos contra policiais, membros da Força Nacional e militares das Forças Armadas. Repórter Douglas Castilho.
11: Além do encarceramento em unidades federais, a nova legislação promove mudanças nas regras do regime disciplinar diferenciado, o RDD. O intuito é agilizar o processo legal, permitindo a solicitação da inclusão do preso nesse sistema mais rigoroso logo no início de sua detenção, dando ao juiz um prazo máximo de 15 dias para a decisão final. O texto determinava que o cumprimento da pena nesse regime fosse

0: ser obrigatório, mas com vetos do presidente da República, essa saída para o RDD continuará dependendo de avaliação judicial caso a caso. O relator da proposta no Senado, o senador Sérgio Moro, do PL do Paraná, falou sobre o objetivo da medida.
1: Manda um recado ao mundo do crime, ao crime organizado especialmente, que assassino de policiais vai cumprir a pena em penitenciária federal de segurança máxima. Regime de cárcere duro, sim, mas um regime de cárcere necessário.
0: Também foi vetado o trecho que proibia expressamente o preso submetido ao RDD de progredir de regime ou conseguir livramento condicional. A presidência justificou que o endurecimento das penas precisa caminhar junto com as garantias constitucionais.
2: E a Comissão de Constituição e Justiça pode aprovar na próxima reunião a divulgação de imagens e áudios de crimes em flagrante dentro de estabelecimentos comerciais.
3: A ideia é que o compartilhamento dessas informações ajude na identificação e denúncia de criminosos. As informações com o repórter Bruno Lourenço.
4: O relator senador Esperidião Amin, do Progressistas de Santa Catarina, afirmou que o objetivo é auxiliar no combate à impunidade por meio da identificação e denúncia dos infratores. Ele ressaltou que a proposta traz mecanismos para impedir a simples divulgação de vídeos de furtos.
5: Ademais, a exigência do registro de boletim de ocorrência e a previsão de responsabilização por divulgação indevida funcionam como mecanismos de controle e desestímulo a abuso.
4: Depois da CCJ, o projeto de lei vai ao plenário do Senado.
3: Com trabalhos técnicos de João Lira, o Jornal do Senado fica por aqui. Acompanhe agora as notícias do Tribunal de Contas da União e da Câmara dos Deputados. Boa noite.
2: Boa noite e um bom fim de semana.
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7: O Tribunal de Contas da União fez auditoria para avaliar o uso dos recursos federais destinados à saúde. Em 2025, o setor representou mais de 240 bilhões de reais no orçamento da União. A fiscalização analisou se o dinheiro foi aplicado de forma eficiente e se os resultados planejados foram alcançados. O trabalho verificou o alinhamento entre planejamento e execução orçamentária, além do uso de dados para apoiar decisões. O TCU identificou avanços na gestão da política de saúde, mas também apontou problemas. Entre eles, redução de recursos em programas estratégicos e baixa execução de ações importantes, como a compra e distribuição de vacinas e insumos. Quase um terço das iniciativas analisadas tiveram execução física abaixo do esperado, o que pode comprometer a entrega de resultados à população. Saiba mais em tcu.gov.br.
6: TCU, fiscalização a serviço da sociedade. Jornal Câmara dos Deputados. Deputados aprovam remarcação de concursos para gestantes e lactantes.
8: Plenário cria uma rota turística religiosa na região do Cariri, no Ceará.
6: Câmara regulamenta aposentadoria compulsória de empregados públicos.
8: Boa noite. O plenário da Câmara aprovou proposta que permite que pesquisadores e cientistas de empresas públicas sejam recontratados, mesmo após a aposentadoria compulsória aos 75 anos. O repórter Antônio Vital acompanhou a votação.
9: A Câmara dos Deputados aprovou o projeto que autoriza pesquisadores e empregados de empresas públicas a permanecerem trabalhando mesmo depois da aposentadoria compulsória aos 75 anos. Isso será permitido para os funcionários em geral, caso não tenham completado o tempo mínimo de contribuição exigido para a aposentadoria. Esses funcionários poderão permanecer em serviço até que esse requisito seja atingido. Isso vai valer também para consórcios públicos e sociedades de economia mista. A proposta também permite que pesquisadores aposentados sejam recontratados para atuar em projetos de desenvolvimento científico, tecnológico ou de inovação. Eles poderão ser contratados, inclusive, pela instituição onde trabalharam até a aposentadoria. A condição para isso é que tenham um requisito de notória especialização, necessário para que sejam contratados diretamente sem licitação. Autor da proposta, o deputado Luiz Carlos Rauli, do Podemos, do Paraná, disse que apresentou o projeto a pedido de pesquisadores da Embrapa. Ele disse que qualquer país do mundo tem interesse em manter seus cientistas na ativa.
10: O ser humano do século XXI está vivendo até 100 anos, alguns até 105, até 110. Um pesquisador se leva no mínimo 30 anos para que ele tenha densidade total do conhecimento científico, tecnológico. Qualquer país do mundo iria olhar com carinho e atenção para não deixar os seus cientistas serem expulsos do trabalho de pesquisa.
9: O projeto recebeu parecer favorável da relatora, deputada Bia Kicis, do PL do Distrito Federal.
11: Realmente, nós não podemos abrir mão de cabeças brilhantes, de profissionais que, por décadas, desenvolvem projetos, cientistas renomados que trabalham pelo nosso país.
9: O projeto que autoriza pesquisadores e empregados de empresas públicas a permanecerem trabalhando mesmo depois da aposentadoria compulsória aos 75 anos, seguiu para análise do Senado. Da Câmara de Brasília, Antônio Vital.
6: Ciência e tecnologia.
12: Patrus Ananias, do PT Mineiro, propõe que a sociedade discuta o projeto que institui a Política Nacional de Minerais Críticos, aprovado na Câmara e em análise no Senado. O congressista defende a industrialização nacional com o objetivo de processar minerais como lítio, nióbio e terras raras em solo brasileiro.
8: Patrus Ananias entende que é preciso garantir o uso de recursos estratégicos para fortalecer a soberania e evitar a entrega do patrimônio nacional a interesses estrangeiros. Ele vê a exploração dessas riquezas vinculada à criação de postos de trabalho e ao fortalecimento da economia interna.
12: Célia Chacriabá, do PSOL de Minas Gerais, critica o texto da Política Nacional de Minerais Críticos e Estratégicos aprovado na Câmara. Ela afirma que a proposta não define com precisão o que são esses minerais, nem separa interesses econômicos da proteção à soberania nacional.
8: Célia Chacriabá defende uma política nacional para a exploração mineral com consulta pública prévia e informada à população indígena. A deputada alerta que a extração sem critérios ambientais ameaça territórios, adoece comunidades e amplia os riscos para os povos originários.
12: Na opinião de Inácio Arruda, do PCdoB do Ceará, o Congresso deve priorizar o debate sobre minerais estratégicos e tecnologia, em vez de discutir pautas secundárias. Ele acredita que o desenvolvimento do país passa pela capacidade própria de extração, processamento e industrialização dos recursos naturais.
8: Inácio Arruda também teme a entrega de minerais estratégicos a interesses estrangeiros, sem geração de valor agregado no país. Para o deputado, investimentos em ciência, tecnologia e inovação fortalecem a soberania nacional e ampliam a participação da indústria brasileira no setor.
12: José Nelto, do União de Goiás, destaca que o Brasil vive uma disputa internacional em torno das chamadas terras raras. Por isso, o parlamentar reitera que os recursos minerais estratégicos devem permanecer sob o controle nacional.
8: Além disso, José Nelto critica a exploração mineral sem tributação adequada de outros metais associados ao níquel. Para o deputado, o Congresso deve impedir qualquer forma de entrega dos recursos naturais brasileiros a interesses estrangeiros.
6: Turismo.
12: A Câmara aprovou a criação de uma rota turística religiosa na região do Cariri, no Ceará. A repórter Daniela Lessa tem mais informações sobre o lugar.
13: A Câmara dos Deputados aprovou o projeto que cria a Rota Turística Religiosa do Cariri, reunindo municípios do Ceará conhecidos pelas tradições religiosas e pelo turismo de peregrinação. O projeto foi apresentado pelo deputado Yuri do Paredão, do MDB do Ceará, para fortalecer o turismo religioso, valorizar o patrimônio cultural da região e estimular a economia local. Entre os principais pontos da rota estão monumentos e espaços religiosos já conhecidos pelos visitantes, como a estátua de Padre Cícero, em Juazeiro do Norte, a estátua de Nossa Senhora de Fátima, no Crato, a estátua de Santo Antônio, em Barbalha, e a estátua da Menina Benigna, em Santana do Cariri. Relatora da proposta, a deputada Renilce Nicodemos, do MDB do Pará, argumentou que a criação da rota ajuda a divulgar os atrativos religiosos e culturais do Cariri e pode ampliar o número de turistas e a geração de empregos na região. Pontos que também foram defendidos pelo deputado Helder Salomão, do PT do Espírito Santo.
14: E conciliar o turismo religioso com o desenvolvimento econômico sustentável, isso é também muito fundamental, com a geração de emprego, renda e oportunidades, é, de fato, de se louvar uma iniciativa como essa.
13: O texto prevê que o governo federal poderá apoiar ações de melhoria da infraestrutura turística, da sinalização e da acessibilidade, além de iniciativas de qualificação profissional e atendimento aos visitantes. Ao defender a aprovação do texto, o deputado Chico Alencar, do PSOL do Rio de Janeiro, comentou a beleza da expressão religiosa do Cariri.
15: Nós somos sequiosos de explicação das nossas origens e desejosos de infinitude. E eu, como filho de piauiense, tive a honra já e o privilégio de conhecer Juazeiro do Norte, Crato, Barbalha, Santana do Cariri, com as suas santidades e devoções muito bonitas, muito piedosas e dignas de uma rota turística religiosa.
13: O projeto que cria a rota turística religiosa do Cariri no Ceará seguiu para análise no Senado. Da Rádio Câmara de Brasília, Daniele Lessa.
6: Desenvolvimento Regional.
8: Átila Lins, do PSD, destaca a visita a municípios do interior do Amazonas, onde participou de inaugurações e anunciou obras nas áreas de saúde, assistência social, esporte e infraestrutura. Segundo o deputado, as ações contemplam cidades como Lábrea, Tefé e Jutaí.
12: Ele também participou da posse do novo governador do Amazonas, Roberto Cidade, e do vice-governador Serafim Correia, após a renúncia dos antigos ocupantes dos cargos. Átila Lins destaca que a eleição realizada pela Assembleia Legislativa representa um momento inédito na política estadual.
6: Educação.
8: Sônia Guajajara, do PSOL de São Paulo, celebra a aprovação no Senado de proposta que cria a primeira universidade federal indígena com sede em Brasília, mas com polos distribuídos em diversas regiões.
12: Sônia Guajajara registra que a Universidade Federal Indígena nasce de debates realizados nos territórios com a participação de professores, estudantes, educadores e do Congresso Nacional. Ela ressalta ainda a importância da instituição para valorizar os saberes dos povos originários.
8: Hildo Rocha, do MDB do Maranhão, lamenta ataque ocorrido no início do mês em uma instituição de ensino de Rio Branco, no Acre, onde um adolescente matou duas servidoras que tentavam desarmá-lo. Ele defende a aplicação efetiva da lei anti-bullying como forma de prevenção a episódios de violência.
12: Hildo Rocha também cobra do Ministério Público, das prefeituras e das comunidades escolares medidas contra o bullying no ambiente escolar. Ele afirma que diretores e profissionais da educação devem receber treinamento para identificar conflitos antes que a violência se agrave.
8: A Câmara analisa propostas que incluem os jogos eletrônicos como recursos pedagógicos no ensino básico. Confira os detalhes com a repórter Sofia Peçanha.
16: O uso de jogos eletrônicos como ferramenta de aprendizado pode ganhar mais espaço nas escolas brasileiras. Dois projetos que propõem desde atividades extracurriculares com games educativos até a utilização de técnicas de gamificação em sala de aula avançaram na Câmara dos Deputados. O primeiro projeto, apresentado pelo deputado Marcos Tavares, do PDT do Rio de Janeiro, institui os jogos eletrônicos como atividade extracurricular em escolas públicas e privadas de ensino básico. Na prática, as escolas poderão oferecer atividades com jogos educativos fora da grade obrigatória de disciplinas. O objetivo é estimular habilidades como raciocínio lógico, criatividade, a resolução de problemas, trabalho em equipe e a inclusão digital. O texto também determina limites para o tempo de exposição às telas, critérios pedagógicos e adequação por faixa etária e a capacitação de professores e monitores. A proposta foi aprovada pela Comissão de Educação. No parecer, o relator, o deputado Dagoberto Nogueira, do PP do Mato Grosso do Sul, destacou os benefícios do uso pedagógico dos jogos eletrônicos no ambiente escolar.
17: A utilização de jogos eletrônicos como ferramenta pedagógica contribui significativamente para o desenvolvimento de competências essenciais como raciocínio lógico, pensamento crítico, criatividade e resolução de problemas.
16: Também foi aprovado pelas Comissões de Finanças e Tributação e de Educação projeto do deputado Coronel Crisóstomo, do PL de Rondônia, que cria uma política nacional de estímulo ao uso de jogos eletrônicos na educação básica. A ideia é incorporar elementos de gamificação ao processo de aprendizagem. Isso inclui o uso de dinâmicas inspiradas em jogos, como desafios, fases e sistemas de pontuação, para aumentar o engajamento dos alunos nas atividades escolares. O texto prevê que o governo federal deverá definir os recursos para custear a nova política de educação e o momento de adotá-la, de acordo com a disponibilidade financeira crescer e sem aumento de despesas. Durante entrevista ao programa Painel Eletrônico da Rádio Câmara, o deputado Coronel Crisóstomo afirmou que o uso orientado de tecnologias digitais pode ter impacto direto na permanência dos alunos na escola.
18: Toda criança gosta de usar um aparelho eletrônico. Guiado, orientado, é muito melhor e com certeza nós vamos diminuir drasticamente a evasão escolar. Agora, se ela sabe que vai para a escola, mesmo tendo a orientação do professor, e ele vai usar uma máquina que possa aprender, a criança não vai faltar à sala de aula.
16: Agora, os dois projetos que incluem jogos eletrônicos como recursos pedagógicos no ensino básico no Brasil aguardam a análise da Comissão de Constituição e Justiça. Da Rádio Câmara de Brasília, Sofia Pessanha.
19: Segurança Pública. Rosângela Reis, do PL de Minas Gerais, celebra a aprovação do projeto que aumenta as penas para homicídio e lesão corporal contra trabalhadores da segurança privada. Ela explica que a medida busca proteger vigilantes que atuam na defesa de vidas e patrimônios em locais de grande circulação.
8: Rosângela Reis defende a valorização salarial e institucional da categoria com melhores condições de trabalho. A parlamentar afirma que os vigilantes não pedem privilégio, mas reconhecimento pelo serviço prestado à população.
19: Coronel Ulisses, do União do Acre, reforça a importância do projeto que aumenta as penas para crimes contra vigilantes e profissionais de segurança. Ele observa que a categoria precisa ser valorizada, pois atua na linha de frente de bancos e escolas, estando exposta a riscos iminentes.
8: Para Coronel Ulisses, aumentar as punições contra homicídios e lesões corporais significa dar uma resposta firme aos criminosos. Ele ressalta que o texto também prevê o amparo a familiares dos agentes caso o crime seja cometido em razão da atividade profissional da vítima.
19: Silvio Antônio, do PL do Maranhão, afirma que casos recentes de estupro coletivo contra crianças evidenciam a necessidade de o Congresso Nacional retomar o debate sobre a redução da maioridade penal.
8: O deputado também defende punições mais severas para adolescentes envolvidos em crimes graves. De acordo com Silvio Antônio, a legislação atual é insuficiente para responder a casos de extrema violência contra crianças e adolescentes.
19: Jorge Sola, do PT da Bahia, acusa parte da oposição de alterar a legislação penal para beneficiar aliados políticos. O deputado alerta que a mudança na dosimetria das penas aplicadas aos envolvidos nos atos de 8 de janeiro pode abrir precedentes para reduzir punições para outros crimes graves.
8: Jorge Sola também relaciona a derrubada de vetos presidenciais a articulações políticas ligadas às investigações sobre o Banco Master. Ainda assim, o deputado afirma que a Polícia Federal deve conduzir as apurações de forma imparcial.
19: Paulo Marinho Júnior, do PL do Maranhão, acredita que mudanças na legislação penal podem reduzir a sensação de impunidade no país. Segundo o parlamentar, autores de delitos graves precisam ser responsabilizados com mais rapidez e rigor pela justiça.
8: Na visão de Paulo Marinho Júnior, a morosidade do judiciário e a falta de punição favorecem a reincidência criminal e estimulam fraudes eleitorais. O deputado defende a união de diferentes correntes políticas em torno de propostas voltadas ao fortalecimento da segurança pública.
19: Direitos Humanos. A Câmara aprovou a remarcação de etapas de concursos para gestantes e lactantes. O repórter Antônio Vital acompanhou a votação.
9: A Câmara dos Deputados aprovou o projeto que garante a remarcação de etapas de concursos públicos para candidatas por motivo de saúde relacionado à gestação, ao parto ou ao período pós-parto. A proposta, já aprovada pelo Senado, estabelece que candidatas nessas condições poderão fazer qualquer etapa do concurso em segunda chamada, incluindo provas escritas, avaliações práticas e testes físicos. A candidata terá que cumprir os mesmos critérios e exigências dos demais concorrentes, preservando o caráter competitivo do processo. O projeto também define regras para a remarcação da prova. Ao ter o atestado médico aceito, a nova data deverá ocorrer entre 30 e 90 dias após o parto ou após a comprovação da condição de saúde. Em alguns casos, esse prazo poderá ser prorrogado. Outra medida prevista é a garantia de atendimento para candidatas lactantes, com direito à amamentação durante as avaliações, sem prejuízo do tempo de realização da prova. Relatora da proposta, a deputada Júlia Zanatta, do PL de Santa Catarina, argumentou que o projeto garante tratamento igualitário entre os candidatos, sem criar privilégios, pois apenas autoriza a realização das etapas em momento adequado. A relatora também destacou que a proposta, que inicialmente tratava apenas dos testes físicos para gestantes, protege não apenas a candidata, mas também a saúde do bebê.
20: Consegui, inclusive, ampliar, porque o projeto, ele previa a questão das regras para concurso público, especialmente no TAF, no teste de aptidão física. O nosso texto, enquanto relatora, conseguimos ampliar para todas as etapas do concurso e incluir também a questão da amamentação.
9: O projeto foi aprovado de maneira simbólica pelo plenário, sem votos contrários. Para a deputada Érica Cocai, do PT do Distrito Federal, é uma maneira de garantir o direito das mulheres.
21: Que asseguram que as mulheres possam ter condições de disputar qualquer tipo de certame e a partir do seu próprio conhecimento. A mulher que não tiver condições de disputar da mesma forma em função da gravidez ou em função de estar em um período pós-parto, vai ter o direito de, em outro momento, ter ali provada a sua capacidade.
9: O texto prevê ainda punições em caso de uso indevido do benefício, como eliminação do concurso e ressarcimento de despesas. Como o projeto que estabelece regras nacionais para permitir a remarcação de etapas de concursos públicos para gestantes e lactantes foi alterado pela Câmara, o texto retornará ao Senado para nova análise. Da Rádio Câmara de Brasília, com informações de Daniele Lessa, Antônio Vital.
22: Política.
8: Bom Gás, do Rio Grande do Sul, afirma que os correligionários do PT apoiam a criação da CPI do Banco Master e rebate acusações de que o partido seria contrário à investigação. Ele alega que deputados da legenda assinaram um requerimento para a criação da comissão no ano passado.
23: Bom Gás também cobra a instalação da CPI e defende o aprofundamento das investigações sobre irregularidades envolvendo o Banco Master. De acordo com o deputado, é necessário esclarecer possíveis conexões políticas e financeiras relacionadas ao caso.
8: Rodrigo Dazaelli, do PL de Mato Grosso, rebate críticas de parlamentares do PT sobre o uso de armas legalizadas pelo crime organizado. O deputado sustenta que a maior parte das armas apreendidas em ações criminosas não tem origem em registros legais.
23: Rodrigo Dazaelli também critica a atuação de parlamentares da esquerda nos debates sobre o Banco Master e a CPMI do INSS. De acordo com o deputado, integrantes do PT recorrem ao STF para tentar reverter derrotas políticas e usam informações distorcidas no debate público.
8: Termina aqui o Jornal Câmara dos Deputados, com trabalhos técnicos de Everson Urani e apresentação de José Carlos Andrade e Luciana Vieira. Uma boa noite para você.
23: A Voz do Brasil está de volta na segunda-feira. Uma ótima noite e um bom fim de semana.
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1: 11 horas, 1 minuto.
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0: 11:17.
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1: Meia-noite e 30 segundos.
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1: Meia-noite e 29 minutos.
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1: 1:02.
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0: 1:30.
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0: Ligou, pediu, tocou. 2 horas, 1 minuto.
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2: 3:30.
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1: 3:31.
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1: Quatro horas e 30 minutos.
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3: 4 horas 47 minutos.
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0: 5:26.
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2: 5:55.
3: 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Uma palavra, uma reflexão. Amém.

0: amiga, eu quero desejar para vocês muita paz, muita luz, que o coração possa acolher a graça de Deus que está sempre vindo ao nosso encontro e nós possamos fazer bem todas as coisas. Eu gostaria de conversar sobre a felicidade. A felicidade será apenas um instante? Ou nós podemos ter uma felicidade duradoura? A felicidade certamente significa vida bem-sucedida. E sobre isso é fácil conseguir unanimidade. Mas a questão é como conseguir uma felicidade duradoura? Será só uma questão de postura? Uma questão de estilo de vida ou das circunstâncias que envolvem a cada um? Felicidade significa estar bem consigo mesmo e de acordo consigo mesmo. Mas também é certo que a felicidade absoluta, como muitos pretendem e imaginam, está vedada a nós seres humanos. O que experimentamos é sempre uma felicidade relativa. A felicidade absoluta, dizem-nos os teólogos em seus escritos, nos espera somente após a morte no céu, quando não haverá mais necessidade e nós seremos plenos. Daí a palavra plenitude. Em nosso dia a dia, a felicidade é sempre atacada e ameaçada. Não podemos de forma nenhuma tê-la no sentido de possuí-la, agarrá-la e segurá-la com a mão. Só raras vezes conseguiremos experimentar um momento de felicidade absoluta. No momento em que temos esta experiência, nada falta. Mas pode ser que no instante seguinte já nos sintamos de novo dilacerados. Algo vai mal em nossa vida, uma experiência de dor, de morte, de falta de saúde, já vem e abala o coração de quem antes sentia a felicidade. Por isso a felicidade é aquele estado de alegria, de satisfação, que acontece na nossa vida quando nós assumimos a vida como ela é. Um filósofo da antiguidade dizia: não te esforces para que as coisas aconteçam como desejas, mas deseja os acontecimentos como acontecem e terás uma vida feliz. Ou seja, nós precisamos viver na situação em que nós estamos inseridos, sem continuamente só desejar outra coisa, outra realidade. O importante é viver a vida que nós temos, a situação que nós temos, e ir superando sempre da melhor forma e encontrar nisso aí, nessa realidade, razões para ser feliz. Um forte abraço. Deus te abençoe, em nome do Pai, do Filho e do Espírito Santo. Amém. Até o próximo encontro.
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Olá, bom dia, estamos chegando, que legal, né? Embora sejam 9 graus aqui em Salvador do Sul, né? Não levanto todos os dias tão cedo, né? Mas tá friozinho, até parece ser mais frio que ontem, mas é 9 graus, né? Tem um ventinho que sopra que faz frio, mas aqui só faz calor, aqui a temperatura fica agradável, você curtindo a Nova Salvador FM. A partir de agora, Despertar Alegre até às 7 horas da manhã. Das 7 às 8 horas, o programa Salvador Sul em Foco. E das 8 às 9 horas, Despertar Alegre na sua segunda parte. A sua participação é muito importante para que possamos fazer um programa bem legal, em alto astral. Olha, já fizemos a postagem do Bom Dia da Rádio Nova Salvador, do João Carlos Moura, né? Da Martina Lanes, a Martina Lanes que vai nos dar a alegria da sua presença hoje aqui ao vivo no estúdio, falando sobre, né, esse trabalho que ela assumiu essa semana como secretária, né? Secretária de Gestão e Finanças da Prefeitura Municipal de Salvador do Sul. Legal, uma jovem assumindo também. Para você participar do sorteio de um cesto da Colônia Bax, a Colônia Bax que está completando 37 anos fazendo feira, aí no Parque Afonso Cristóvão Laura. Lá onde hoje está situado, lá no Portão 3, eles estão há 31 anos. Antes era aqui, nos fundos da Brigada Militar. Colônia Bax gentilmente nos cedeu um cesto de produtos coloniais que eu vou sortear no final do programa, tá? Para você concorrer, é só escrever aí nos comentários a postagem, quero participar, ou no WhatsApp, 998959401. Falei 998959401. E você, só escrevendo quero participar, já estará concorrendo. Olha, no sábado passado, a gente bateu no programa Despertar Alegre um dos recordes de participações quando nós entrevistamos a Júlia, a nossa secretária da Saúde de Salvador Sul. Um dos recordes. Olha, não precisa bater sempre o recorde, mas ter a participação do ouvinte é muito importante. Estou então aguardando a sua participação. Já tem aí a participação do Cláudio Stein, né? Cláudio Stein, São Pedro da Serra. José Silvério Rainer, né? Bom dia para você. Também José Maurício Kuhn. José Maurício Kuhn bate o ponto fielmente, sempre. Olha, dia 20 de junho tem o Kerp do Pinhal. Tem o Kerp da linha São Francisco. Coloque na sua agenda, não é só a banda Canecos que vai estar lá. Serão duas bandas, a banda Canecos, né? E novos camaradas. Mas quem abre o programa de hoje é a banda Canecos.

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1: Vamos lá, em Salvador do Sul, a hora da coincidência. A hora da coincidência, 6:06. 6:06 é a coincidência na manhã deste sábado, dia 16 de maio, aqui em Salvador do Sul. É legal. Já temos participações aí. Carmen Cecília Ritter, Lismar Kim, bom dia, quero participar do sorteio. Rejane Rorkin, bom dia, quero participar do sorteio. Abençoada semana a todos. Cláudio Stein, bom dia. José Maurício Kuhn, bom dia. João, meu amigo, um abraço, quero participar do sorteio. Está participando Cláudio Stein, quero participar do sorteio. Nair Steffen, quero participar do sorteio, bom dia. Ligiane Neukam, quero participar do sorteio. Ligiane Neukam também, quero participar do sorteio, né? Roseli Schmidt, bom dia, João Alves Couto, muito frio, quero participar do sorteio. João Carlos Hertel, bom dia, queremos participar do sorteio. João Carlos Hertel, Gorete Ligiane Rauber e Analice Vitória Hertel. Hilton Ritter, bom dia. Rodrigo Lisenfeld, bom dia, quero participar do sorteio. Ilva Vortman Becker, quero participar do sorteio. Silvia da Mota, bom dia, quero participar do sorteio. Nelcy Groth, bom dia, né? Um abraço para a senhora. É, a Bianca Luft, da nossa companhia também. Adelar Kien, quero participar do sorteio. Maria Otília Werner, bom dia, Maria Otília Werner, em Campestre. Olha, ontem ligou para mim, eu apresentei o programa da Tita Ontretani, ligou para mim a Liane Mendes, deixa eu olhar aqui, confirmar o nome dela certo aqui, deixa eu ver, vamos procurar. Eu ontem no programa prometi que eu ia rodar uma música do Porca Véia para ela, vamos ver o nome dela aqui, para não me enganar, né? Vamos ver aqui, desce aqui, Liane Hans, né? Um grande abraço, a Liane Hans gostou de uma música que eu toquei ontem tarde, voto sim e voto não, eu vou tocar hoje de novo, né? Um ano de eleição, tem que votar sim ou votar não, né? Vou fazer o quê? Às 6:09, quero mandar um abraço pro pessoal que gosta da música gaúcha, e tem muita gente. No passado não era assim, no passado a gente tocava fó, bandinha, vai lá, agora gosta da música gaúcha. A Liane pediu uma música do Porca Véia para dançar. Como neste horário eu sei que tem muita gente que tirou leite das vacas, que está em casa, está ao lado do fogão a lenha, se esquentando e tomando um chimarrão, vem aí Porca Véia, Homem do Campo.

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1: Vamos lá, em Salvador Sul, 6:13, tarde, segundo o Vasex. Recebo a mensagem do meu grande amigo Ricardo da Nova Raça. Bom dia, com uma bela mensagem. Que o sol brilhe sempre em sua vida, com as bênçãos de Deus, da sua vida também, Ricardo. Grande abraço para vocês aí em Nova Hartz, Sapiranga. Olha, estou sorteando o cesto de produtos coloniais da Colony Backhaus. A Colony Backhaus está há 37 anos fazendo feira aqui em Salvador do Sul, no Parque Afonso Cristóvão Valauer. Onde eles estão hoje fazem 31 anos. Mas primeiro estavam atrás da Brigada Militar, na entrada do parque, no Portão 1, né? Hoje eles estão lá no Portão 3. A Colony Backhaus, sempre às 5 horas da manhã, eu já tenho o meu café da manhã lá garantido, né? A dona Líria, a Bea, a Paula, a Patrícia, a Clarice, todo mundo lá deixando o cafezinho pronto pro João Moya. Que legal, né? Um grande abraço. Tem pão de queijo, tem cuca. Ah, a Líria me falou agora, quando vim do parque para cá, que o cesto vai ser de produtos quentinhos. Produtos quentinhos, né? Para você caminhar bem e se alimentar bem, faça o seguinte: dá uma caminhada, esquece o frio, vai lá no parque e aproveita e compre os produtos da Colony Backhaus, da minha segunda mãe, dona Líria Moira. E pro pessoal que gosta de música gaúcha, vou mandar uma música agora que eu falei antes, que eu rodei ontem e a Liane gostou, aliás, muita gente gostou, né? É muito raro a gente tocar aqui essa música, ao menos que eu me recordo, tem que ver com o loiro que mais toca música gaúcha, João Luiz Correia. Esse ano é ano de eleição, é ano de eleição. Eu voto sim, eu voto não. Aí, pra todo mundo que gosta de música gaúcha, o Neco Enzo, que desapareceu, faz tempo que eu não enxergo, o Serginho, então sumiu no mapa, Danilo Despezel, Paulo Kirsten, todos vocês aí. Alô, Alfredo Schmidt, bom dia.

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4: Vamos lá, em Salvador Sul, 6 horas 21 minutos, e nas finais minutos, Iva Sexcomoi. Bom dia, bom dia. Já estamos no terceiro final de semana de junho, de maio, né? Logo, logo, junho tá aí. Aliás, hoje é meio-dia, vamos ter completado já meio mês do mês 5 de 2026. Mas você tem que participar do programa. Tem tanta gente participando, e por que você não mandou o seu WhatsApp até agora? Se não quer mandar o WhatsApp, se tá na cama ainda, então curte, escreve nos comentários da postagem, quero participar do sorteio. Hoje a gente está sorteando um cesto de produtos fresquinhos, como diz a dona Lili antes para mim, quentinhos. Produtos da Colonia Bacas, que há 37 anos tem feira aqui em Salvador do Sul. Vamos a mais participações. Aí, Volmar Dessler, quero participar do sorteio. Marlene Madas, bom dia. Ótimo sábado a todos, quero participar do sorteio. Caroline Schmidt, bom dia. Caroline Schmidt, quero participar do sorteio. Helene Dressler, quero participar do sorteio. Arnilda Moira, bom dia. Antônio Moira, vou ver a resposta que ele botou aqui. Vamos ver, quero participar do sorteio, tá bom. Também Tere Schaefer, bom dia, quero participar do sorteio. Liane e Fernanda Cone, bom dia. Creighton Miller, quero participar do sorteio. Inês Mosman Leonard, bom dia. Vandy Lesch, bom dia, gostaria de participar do sorteio. Patrícia Lourdes, bom dia, quero participar do sorteio. Lucena Hensel, bom dia. Sabrina Anderson, quero participar do sorteio. Isso aí, vamos lá. Responda no WhatsApp, nos comentários, quero participar do sorteio, ou no fone, né? No, quero participar do sorteio do WhatsApp 998959401, 998959401, ou na postagem na Nova Salvador, quero participar do sorteio. Um cesto de produtos da Colonia Bacaus, a minha segunda família. Né? Deixa eu achar uma música aqui, que é legal. Deixa, um pupuri do São Francisco, né? Pupuri do São Francisco, né? Música musical São Francisco pra você, ó.

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1: Vamos lá! Esse é o Despertar Alegre da primeira parte. A segunda parte é das 8 às 9. Vamos com mais participações aí. Lembrando os que estão ligando o rádio agora, que estão acordando agora, estão sorteando um cesto de produtos fresquinhos, quentinhos da Colonie Bacchus. Olha aqui. Valmir Adair Kohan. Bom dia, queremos participar do sorteio. Tem aqui. Bom dia, meu nome é Anilda Moir. De Bom Princípio, olha aí, venda três, quero participar do sorteio. Olha só, eu tive a oportunidade e a alegria de trabalhar durante quase 5 anos na rádio Comunidade de Bom Princípio, né? Isso, a gente fez muitas amizades em Bom Princípio, e que bom que o pessoal está nos escutando lá em Bom Princípio também, no Venda Chinês. Aliás, deixei muitos amigos lá. Olha aqui, o Milton Pesch, também de Bom Princípio. Feliz sábado, que seu dia seja iluminado, cheio de paz, força e momentos que façam seu coração sorrir. Adolfo Schmidt, meu amigo Adolfo Schmidt, do bairro Vila Nova. Bom dia, João. Ótimo sábado para você. Para você também. Danilo Despezella, é outro da Vila Nova. Bom dia, que Deus, em sua infinita bondade, cubra todos os seus dias. Vamos ver o que diz mais aí, com paz, saúde, alegria e muito amor. Isso aí, para ti também. Ô Danilo, levanta e deixa ir, né? Para que ficar enchendo o saco dela? Deixa ela levantar, tá louco? Justinei Antônio Gueira, bom dia. Ricardo Fassbinder de Nova Arts, bom dia. Noeli Kiefer, bom dia. Neuza Klein, no Campestre Alto, bom dia. Chicão, em Bom Princípio, bom dia. Rosa Cone, minha parente, lá em Bruxier. Dia 15 de maio foi o dia da família, isso foi ontem. Olha aí, Gide Malma já trazendo o cesto, aí pode deixar em cima da mesa lá. O Colony Bax já mandou o cesto pra cá. Hernani Miller, bom dia. E Vivo Carpes de Peritiba. Pius, bom dia. Ah, legal. Mário Riegel, bom dia. Também conosco Maurício Kuhn, Cláudio Stein, bom dia para você, me dando bom dia no meu WhatsApp. Sabugo, bom dia, obrigado pela companhia. Olha, se tem Kerpes lá em Peritiba, e o Kerpes de Peritiba é forte, mas Kerpes forte mesmo aqui vai ter no Pinhal, vai ser no dia 20 de junho, no dia 20 de junho, todos os caminhos levam pro Pinhal. Para nossa linha São Francisco, que vai ter Kerpes por lá, hein?

0: 6:34.
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2: Vamos lá, em Salvador do Sul, 6 horas 38 minutos, 6:38. Olha, para quem ligou o rádio cedo, sabe que eu estou sorteando hoje um cesto de produtos fresquinhos, quentinhos da Colonie Bacalhau. Há pouco eu dei uma escapada aqui do estúdio e fui lá fora olhar o cesto. Gente, ali tem uma coisa que tem coisa que eu não posso comer, porque sou diabético, né? Mas ali tem amendoim. Amendoim é muito necessário na minha vida, né? Vou fazer o quê, né? Vamos lá, para você participar do sorteio, é só você colocar na postagem da Nova Salvador, quero participar, ou no WhatsApp da rádio 998959401, dizer quero participar e estará concorrendo. Olha só, Clair Rodrigues, quero participar do sorteio. Simone Ritter, quero participar do sorteio. Ivara Holdfer, bom dia, bom sábado a todos. Lisete Ritter, quero participar do sorteio. Marlene Behrens, quero participar do sorteio. Sirlei Maria Sponstein, né, a professorinha de São Pedro da Serra. Bom dia, ótimo sábado para todos nós, amém. Tem também Noelle Hoffman, bom dia, quero participar do sorteio. Jenny Scherer, quero participar do sorteio. Vanessa Rodrigues, quero participar do sorteio. Iria Maria Schneider, bom dia, um ótimo sábado a todos, quero participar do sorteio. Noeli Maria Ebertar, bom dia, quero participar do sorteio. Maria Martim Bianco, bom dia. Vamos ver. Noeli Maria Ebertar também curtindo a nossa postagem, né? Ah, sabe, tem gente que pergunta, João, onde tu mora em Salvador? Olha, eu moro num bairro chamado Liberdade, mas a música que eu vou tocar agora, eu não sou. Lá no bairro Liberdade, eu não sou. Escute só, 6:40.

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Vamos lá, em Salvador Sul, 6 horas 47 minutos, reta final do Despertar Alegre na primeira parte. Depois das 7 horas tem Salvador Sul em Foco, e hoje com a presença ilustre aqui na rádio, né? Uma pessoa que os salvadorenses esperaram por algum tempo para ser anunciada como secretária de gestora e finança, né? Gestor e finanças da Prefeitura de Salvador do Sul. Daqui a pouco, né? A Martina Lanius vai estar conosco ao vivo aqui na Rádio Nova Salvador do Sul, e tenho certeza, né, que ela vai corresponder à altura para o cargo a que foi indicado pelo prefeito Laércio Morales César e pelo vice-prefeito Henrique. Mas eu estou sorteando um cesto bonitaço da Colonie Bacras, hein? Tá ali fora, tá bonito. Produtos tudo feito hoje. Como a dona Líria, minha segunda mãe, falou, produtos quentinhos. Não sei ainda como a Tzile não me ligou hoje. A Tzile vive, ela mora lá na Colonie Bacras, lá no parque. Ela não me ligou hoje, mas bet off a cult, né? Vamos lá, olha as participações aí. Gislaine Munisti, né? Quero participar do sorteio. Noeli Kefir, bom dia, ótimo final de semana. Amém, pra você também. Janete Schons, toca a música Viva a Vida, quero participar do sorteio. Loivo e Rose Marques, quero participar do sorteio. Marili Brown Souza, bom dia, ótimo sábado, quero participar do sorteio. Bernadette Mageri, quero participar do sorteio. Cíntia Brasil, quero participar do sorteio. Luciana Passlaff, quero participar do sorteio. Maria Bernadette Kuhn, bom dia, João. Toca uma música para nossa tia Anitta, quero participar do sorteio. Tá bom, então. Eloy de Fier, né? Ou Eloy de Fier, né? Quero participar do sorteio. Tem Ilma Hans Gostner, bom dia. Ivoni Aller Klein, bom dia, quero participar do sorteio. Yara Maria Stein, quero participar do sorteio. Miriam Roden, alô, Arroio Canoas, alô, Arroio Canoas. A Miriam Roden é a primeira dama do Copacabana em Arroio Canoas, né? No Arroio Canoas dos Alemão lá. Tem mais participações. Japonês já acordou. Bom dia, quero participar do sorteio. Reni Lourens, a primeira dama do Morro Bela Vista, bom dia. Noeli, Noemi Alev, bom dia, quero participar do sorteio. Heidi Ribnis, bom dia, Linha São João. Falar em Linha São João, abraça a minha ouvinte de muitos anos, desde o começo da rádio, no dia 10 de junho de 2013. 10 de junho de 2013, fui eu que dei às 6 horas da manhã o bom dia, né? Foi o primeiro bom dia aqui na rádio. É, que legal. E hoje ainda está conosco, daquela equipe, a Liliane Hermes, que vai estar logo aqui, depois de mim, na rádio. Olha só. Tem gente que participa ativamente do nosso programa e de todos os programas. A todos vocês, muito obrigado pela audiência. Vocês são pessoas mais que inteligentes. Fritz Walzen.

Olá, em Salvador do Sul, 6:53, 6:53. Vamos com mais participações. É você que está acordando agora, o dia já está clareando. Eu estou sorteando um cesto de produtos da Colônia Ibaca, os produtos bem fresquinhos. Eu, hoje de manhã, já tomei meu café da manhã na Colônia Ibaca, lá com a Líria, com a minha segunda família, na verdade, a Líria, lá com a Paula, a Bea, com a Clarice, com o Egídio, o pessoal estava lá cedinho, como sempre faz. Olha só quem me manda uma mensagem. Fiquei muito feliz, prefeito Luizinho. Tudo bem? Mas claro que tudo bem, né? Bom dia ao ícone da nossa região. Que ícone, pá. Luizinho, até semana que vem vou tomar um cafezinho contigo, né? Que semana que vem, já vou anunciar pro pessoal de São Pedro da Serra, semana que vem, quarta-feira, vai estar aqui no estúdio da Rádio Nova Salvador a secretária da Saúde de São Pedro da Serra, a Luana Schomer. Quarta-feira, às 7:15 da manhã. Aliás, o programa de São Pedro é depois das 7:30, 7:45. A Luana de São Pedro da Serra vai estar aqui, a secretária da Saúde. Olha aqui. Bom dia, o ícone da região. Muito obrigado pela deferência, prefeito. Tudo bem? Manda uma dos atuais aos ouvintes e munícipes de São Pedro da Serra. Bom fim de semana. Igualmente. Clério Schneider, bom dia. Célia, minha gente de saúde, bom dia. Bom sábado, saúde e alegrias. Deus no comando sempre. Amém. Hilário Rainer, saudações coloradas. Everaldo Vacaria, bom dia. Maria Julina Ritter, Dana em Toledo, no Paraná, bom dia. Noemi Ale, bom dia, bom sábado para a senhora também. João da JB Material Elétrico, bom dia. Adriano Fetzer, na Feliz, bom dia também. A Sirlei Stein, essa professorinha participa ativamente do programa. O prefeito de São Pedro da Serra, que é meu amigo do coração há muito tempo, ele pediu uma música dos atrás. Tinha uns anos atrás, não faz tanto tempo, o prefeito Luizinho sempre me pedia uma música do Brilhação. Ele tem o direito de gostar da banda que ele quiser, como qualquer ouvinte. Mas como o prefeito Luizinho é meu amigo, de vez em quando ele me paga um café lá na prefeitura, eu não vou rodar uma dos atuais, Luizinho. Como tu é meu bonachão, vem aí, pupuri dos atuais.

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2: Seis horas, 58 minutos.
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3: Sete horas, três minutos, 7:03. Bom dia, meus conterrâneos. Bom dia, salvadorenses. Bom dia, pessoal de Salvador do Sul, de São Pedro da Serra, né? Tem muita gente de São Pedro da Serra que ainda vem para Salvador do Sul com frequência, né? Um movimento, às vezes, aos sábados e domingos, na Duque de Caxias, é quase, né, de uma cidade grande, né? A todos vocês de Salvador do Sul, nosso carinho, nosso abraço. Este programa tem o apoio cultural do município de Salvador do Sul. Quero mandar um abraço à minha grande amiga Fabiane Rumas. O Fábio vai ficar louco, né? Mas vou fazer o quê, Fábio? É, se eu sou o locutor preferido dela, tem que aceitar. Bom dia, Nova Salvador, ela escreveu. E bom dia, Fabiane Rumas, em São Pedro da Serra. Bom, no programa de hoje, a gente está sorteando um cesto de produtos coloniais fresquinhos feitos hoje de manhã pela Coloni Bacas. Coloni Bacas é minha segunda família, vocês ouvem isso há anos, e é verdade. E eu estive lá hoje de manhã, dona Lídia Moira, que é uma das minhas segundas mães, faz sempre o café para mim, lá tem pão de queijo quentinho. Já tem aqui no cesto cucas, pães, feitos pão de queijo, tem amendoim, tem tudo de bom. Amendoim, especialmente, vocês sabem que eu preciso e muito, né? Muito legal. Mas hoje, no programa Salvador do Sul em Foco, com muita alegria, ela que foi anunciada essa semana vai estar presente no programa Salvador do Sul em Foco, a nova secretária de gestora de finanças do município de Salvador do Sul, Martina Lange. Daqui a pouco ela vai estar aqui, porque a minha terra e a terra da Martina, no nosso lugar, é aqui, ó.

Muito bem, esse é o programa Salvador do Sul em Foco. Todos os sábados das 7 às 8 horas da manhã, agora são 7 horas e 9 minutos, e eu já estou recebendo aqui na rádio a nova secretária, gestora de e finanças da Prefeitura Municipal de Salvador do Sul. A gente esperou um mês, dois meses para ser anunciado, mas ninguém foi lá pressionar o prefeito Laércio nem o Henrique, né? Deixamos eles bem à vontade para fazer uma escolha certa, né? Falei para ela há pouco, uma das coisas que eu admiro muito de São Pedro, da série Salvador do Sul, né? Martina, só para você ter ideia, há 10 anos atrás eu comecei a apresentar o programa de São Pedro da Serra. Já está 9 anos e 4 meses no ar. São Pedro da Serra deu pontapé inicial para que as pessoas, os munícipes, recebam suas notícias aqui em Salvador do Sul, na nossa terra, por exemplo. São José do Sul se emancipou de Salvador do Sul, São Pedro da Serra se emancipou de Salvador do Sul. E além desses, ainda nós temos Maratá, que também levou uma parte de Salvador do Sul. Pois São Pedro da Serra deu pontapé inicial e estou com 4 municípios hoje usando a Rádio Nova Salvador. Na verdade, esses municípios que valorizam a Rádio Nova Salvador. Vou dar 2 notícias e o pessoal quer ouvir a secretária. Esse velho babaca, eles não querem ouvir, mas a Martina com certeza. 300 mil para Salvador do Sul, a Martina já está dando risada. Quando tem 300 mil para Salvador, já faz bem para o corte, né? O município de Salvador do Sul foi contemplado com emenda parlamentar no valor de 300 mil destinado à compra de maquinário. O recurso foi indicado pelo deputado federal Luiz Carlos Busato e deputado estadual Dirceu Franciscão, a pedido do vereador Romeu Rechtenwald e do Diretório Municipal do União Brasil. A entrega simbólica do ofício realizada na manhã desta quinta-feira, dia 14, pela equipe dos parlamentares. Também participaram do momento o prefeito Laércio Morales, o vice-prefeito Henrique Quires, o vereador Romeu Rechtenwald, membros do Diretório Municipal do União Brasil e secretários municipais. Né? Olha, tem uma notícia aqui que vale para hoje, né? Vale para hoje, quer dizer, todas as notícias valem para sempre. Mas hoje é o dia S. Hoje é o dia S. Salvador Sul celebra hoje, sábado, dia 16, o dia S. Salvador Sul recebe neste sábado, dia 16, uma programação especial em celebração ao dia S, promovido pelo SESC, SENAC e Cine Lojas Montenegro, com apoio da Prefeitura. O evento ocorre no Parque Municipal das 16 às 19 horas, com atividades gratuitas voltadas ao bem-estar, show do músico Diogo Dark, Shackline e chute a gol, mateada, óculos da realidade virtual, atividades de inglês e sessão de cinema com pipoca, né? O técnico de esporte e lazer, Matheus Araújo, e o auxiliar Rafael Pique, do SESC, visitaram a prefeitura para convidar o poder público e a comunidade a participar do evento e do dia do desafio 26, que ocorre em 27 de maio. Muito bem. Eu tenho a participação da Maria Macri. Bom dia, João. Quero participar do sorteio. A Vinícius Hort. Bom dia, parabéns e muito sucesso para minha amiga Martina Lanes, né? Conhece essa vovó aí? Tá velha já. José Paulo Lerner, bom dia amigo, tudo de bom para você, feliz sábado para você também. Laíde Inês Malma, bom dia, quero participar do sorteio. Neuza Klein, um abraço em Campes. Bom, eu vou dar uma música, como eu falei antes, de manhã. Eu e a Martina somos naturais aqui de Salvador do Sul. Nós somos gente dessa gente, né? E a música que eu vou tocar aqui, eu tive a felicidade de 1993, o ex-prefeito Canisio Hoffmann me convidar para a primeira festura, para organizar a primeira festura. Na época, eu vivia praticamente em Montenegro, mas o Canisio me convidou e eu convidei um outro amigo meu que infelizmente já partiu, Ruben Herrmann. E ele criou a frase, as belezas da serra começam aqui, e o ego não, e uns de bobo não tem nada, aproveitou, ó.

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2: Vamos lá, em Salvador do Sul, 7:17, 7:17. Olha como eu falei antes, repito, parabéns ao Luizinho e à Pati em São Pedro da Serra, parabéns ao Laércio Henrique em Salvador do Sul. Estão buscando colaboradores no executivo para ajudar o município, os municípios de São Pedro da Serra e Salvador do Sul. Hoje o programa é de Salvador do Sul. Martina, vou te dar uma notícia agora para todos os ouvintes de Salvador do Sul, porque eu sei que é uma preocupação de muita gente. Na última quinta-feira, o prefeito Henrique, aliás, o prefeito Laércio, vice-prefeito Henrique, me ligaram para ir comer uma galinhada. Ele sabe que eu não posso comer carne. Galinhada lá na casa do ex-prefeito João Canizio Hoffmann, na Francesa Baixa. Você não imagina, Martina, teu pai, o Plínio, meu amigo, o único defeito que ele tem é gremista, esse é o defeito, né? Mas a maneira como gostavam do Canizio. Eu e o Canizio, junto com o Roque, criamos o jornal Folha de Salvador, depois eu e o Canizio começamos junto praticamente na Rádio América em Montenegro, e a alegria do Canizio e da dona Lacia, companheira do Canizio, fenomenal. Aliás, eu tenho que dizer em público, quero dar um grande abraço, já dei nela pessoalmente, mas com o cuidado que ela está tendo com o Canizio. Fantástico. O Canizio está bem, e eu e o prefeito e o Henrique já combinamos numa outra oportunidade, não muito distante, de ir lá visitar de novo, que os verdadeiros amigos do Canizio devem fazer a visita, né? Até porque ele deixou o legado muito bem aqui na prefeitura. Essa prefeitura que você agora está trabalhando, foi ele que construiu, né? Como prefeito. Ele foi secretário, foi vereador, tudo. Mas, Martina, eu quero dizer de público e agradecer de coração que antes de eu mandar uma mensagem para você, ligou convidando para vir aqui na rádio, eu e o prefeito Laércio Henrique, na nossa ida nesse turismo para Francesa Baixa, falamos, ventilamos um seu nome para participar do programa de hoje. O prefeito logo disse amém. Ele disse: João, amanhã de manhã tu manda uma mensagem para Martina, ela vem falar comigo no gabinete, vou mandar ela falar com o Dudu, tá, e já está tudo resolvido. Jovem, estudante ainda de faculdade, né? Como é que você, trabalhando praticamente 6 anos nesse setor da prefeitura, recebeu o convite? Parabéns de antemão, viu?
3: Então, bom dia, João. Muito bom dia à nossa população aqui da cidade de Salvador do Sul e bom dia a todos os ouvintes da Rádio Nova Salvador. É uma alegria e uma honra para mim estar aqui com todos vocês nesta manhã. Durante os 6 anos que eu trabalho na prefeitura, eu sou servidora de carreira, 5 deles eu passei trabalhando já na Secretaria de Gestão e Finanças, onde eu passei por vários setores. Passei pelo setor de compras, passei pelo setor de empenhos, passei pelo setor de licitações. Então, acompanhei todos os processos, né? Conheço como funciona. E eu recebi o convite do Laércio e do Henrique com muita gratidão, né? Sou muito feliz e grata por esse convite e aceitei ele com muita responsabilidade, muita alegria do Laércio e do Henrique, que são pessoas excepcionais, né? Que sempre trabalham pelo melhor do nosso município. Para os dois não tem dia, não tem hora, né? Então eu aceitei esse convite com muita alegria e com muita responsabilidade.
2: Olha só, eu antes falei, reitero, eu e você somos naturais daqui.
3: Isso.
2: Teu pai também é natural daqui. A tua mãe é de um município chamado de Paverama.
3: Isso mesmo.
2: É. E ela é irmã do Pastelão, conheceu
3: isso
2: o Pastelão?
3: Isso aí, com certeza.
2: Então, Martina, eu acho que quando uma pessoa é jovem como você, e como tem em São Pedro da Serra o Regis Foma, que trabalha na mesma, vamos dizer, no mesmo cargo que você, tem outras, tem a Luana, secretária da saúde. Saúde, lá aqui tem a Júlia, né? E eu tô vendo só jovens, né? Nosso município tem 63, 64 anos, né? E você, certamente, o teu pai pode contar a história. Como era a luta quando o seu primo era meu motorista, da Unisul, eu cobrador, trafegar na estrada de chão. Tudo veio com início, especialmente pelo prefeito Carizio, pelo prefeito Roque. Salvador do Sul foi crescendo, foi aumentando, se criou o parque da Festur, tudo, né? Certamente os funcionários da prefeitura estão satisfeitos, né? Com o que está ocorrendo, pagamento em dia, tudo certinho, né? Nesses 3 anos e meio praticamente que você com certeza vai estar na frente da secretaria como de gestão e finanças, você acha que da forma como estão trabalhando com tantas obras, tudo, né? Que tudo passa gestor de finanças, né? Com tantas obras sendo realizadas, dá para aguentar firme?
3: Com certeza, João, dá para aguentar firme. E um dos nossos objetivos, e é sempre o cuidado, né, que a gente tem na Secretaria de Gestão e Finanças, é de justamente fazer o investimento dos nossos recursos da melhor forma possível, João. A gente tem muito essa responsabilidade de colocar os nossos recursos nos melhores lugares, nas melhores obras, nas melhores ações, né, para que a nossa população sempre tenha esse retorno, né? Nosso objetivo final é sempre fazer o melhor para a nossa população e fazer ações, né, que tragam o melhor para a nossa população. E aí, por tudo isso, passa a Secretaria de Gestão e Finanças, né, que é responsável por essa parte. Com certeza, nós acompanhamos sempre, temos todo esse cuidado para nós, né, pagarmos as nossas despesas, pagarmos, né, as nossas contas em dia e sempre fazermos os investimentos da melhor forma.
2: Martina, você se comunica muito bem, viu?
3: Muito obrigada.
2: Isso, mas eu tô falando sério. Ó, agora você acabou de falar que você trabalhou 5 anos nesse setor, né?
3: Isso.
2: O que muda agora? O que você leva de conhecimento e o que você pretende fazer agora à frente da secretaria?
3: João, eu acho que assim, o principal que muda agora é a responsabilidade, né? Durante 5 anos eu passei na secretaria acompanhando, né, todos os processos, né? Muitas vezes também liderei os processos, mas agora eu tenho a liderança de toda a secretaria, né, de toda a gestão, dos funcionários, dos nossos recursos, né? E o meu maior objetivo, assim, é sempre trazer transparência para a nossa população, né? Eu quero que cada vez mais as pessoas elas tenham acesso ao que efetivamente acontece na prefeitura, de que forma estão sendo usados os nossos recursos, que elas fiquem cada vez mais perto, né? E o que muda é isso, né? Essa responsabilidade enorme, mas que estou pronta para assumir esse desafio.
2: Todos nós temos metas na vida.
3: Com certeza.
2: Eu, quando eu era cobrador de ônibus, junto com teu pai motorista, né? Eu nunca pensei em ser radialista. Mas eu pegava em casa um sabugo de milho e tentava ser o Armindo Tonho Zulim, né? Pedro Carneiro Pereira e tal. Eu queria ser locutor de rádio, vi que tinha dom para isso. E o padre Ludovico descobriu em mim um dom da leitura, da comunicação, eu lendo na missa, né? Agora eu vou pedir para você, vou emendar duas perguntas numa só. Quais são suas prioridades de gestão, né? Para os primeiros 100 dias, vamos botar 100 dias à frente do governo, e também algum projeto ou processo recente. Você acompanhou algum projeto, processo recente que você acompanhou de perto?
3: Sim, João, como prioridade agora, né, nesses primeiros dias de trabalho, é continuar fazendo o trabalho excelente que já vinha sendo feito, né? Eu acredito muito na integração entre todas as secretarias, nessa conversa, porque isso é fazer gestão, né? É todos estarem engajados pelo mesmo objetivo. Isso faz com que a gente também consiga se organizar de uma forma melhor. E como eu já havia dito também, uma das coisas mais importantes dentro da gestão é a modernização dos nossos trabalhos, é fazer com que eles se tornem mais eficientes, mais rápido, né, menos burocráticos, porque querendo ou não, o setor público, né, a gente precisa seguir as leis, sempre tem toda uma burocracia, e quanto mais a gente consegue facilitar esses trabalhos, mais rápido a gente consegue dar um retorno para a nossa população, né? A nossa equipe ela já é muito capacitada, ela é muito técnica, e eu quero que isso continue, né? Que ela continue sendo capacitada para cada vez mais nós oferecermos serviços melhores. E, João, tem uma coisa muito importante, né? A Secretaria de Gestão e Finanças, às vezes, ela parece que faz um trabalho invisível, né? Um trabalho silencioso, porque nós não temos obras, né, para mostrar, né? Nós não temos grandes feitos, mas tudo que acontece dentro da prefeitura, ela passa pela Secretaria de Gestão, né? Uma obra, uma grande obra, ela inicia ali na secretaria. Todo o estudo dela, de que forma ela vai ser feita, de qual forma nós iremos contratar, qual a melhor forma de fazer essa contratação. Então, todos os editais, tudo isso acontece lá, né? Qual recurso a gente vai usar, de que forma vamos fazer os pagamentos, né? Então, às vezes, parece que é invisível, né? Porque ninguém, na verdade, vê ele todo o nosso trabalho, né? Mas ele está fazendo, né, toda a gestão. E é isso também, é uma coisa que é o nosso objetivo, é um dos objetivos da gestão e meus também, pessoais, né? Que é de fazer com que a nossa população cada vez mais tenha acesso a esses dados, né? De entender como efetivamente funciona, né? Para que a população cada vez tenha mais confiança no nosso trabalho, né?
2: Muito bem. Transparência e responsabilidade fiscal, né? O que significa, na prática, responsabilidade fiscal para um município pequeno como Salvador do Sul? Como a prefeitura pretende garantir transparência nos gastos públicos para a população?
3: A responsabilidade fiscal, João, a principal parte dela é o cuidado e a responsabilidade de onde investir, né? Muitas vezes num município como o nosso a gente precisa fazer muitas coisas, né, com pouco. Então é saber onde investir corretamente os nossos recursos, né? É estudar qual a melhor forma, é manter os nossos pagamentos em dia, né? E sempre ter a transparência, né? Antes tu me questionou também os processos que eu acompanhei, certo. Enfim. Um dos processos agora bem recentes e que é bem importante é o nosso projeto de vídeo monitoramento, né? Que é o Monitora Salvador do Sul. É um projeto que eu acompanho desde a ideia dele, né? Participei de tudo, onde já estão sendo instaladas agora mais de 200 câmeras no município, né? Nós temos câmeras nas salas de aula, nos espaços públicos, nas entradas do município. Temos, inclusive, câmeras leitoras de placa, né? O que isso traz uma segurança enorme para a nossa população e era um pedido, né? E esse é um projeto grande, né? Que levou muito trabalho, muito estudo, muita dedicação. E eu participo dele desde o começo. Nós inicialmente contratamos uma empresa, então, especializada. Então, cada câmera foi mapeada, onde colocar, qual foi o melhor lugar para colocar, né? E não é só a câmera, a gente sempre fala, né? Faz parte de diversos itens, desde o fio, desde o poste onde ela vai ser colocada. Então, tudo isso a gente tem que ter esse cuidado, né? Para fazer com que esse projeto saia do papel e saia corretamente. E isso é um dos trabalhos da nossa secretaria, né? E esse foi um dos que eu participei desde o início, né? Então, a gente faz todo um estudo preliminar para saber quais são as melhores formas de contratação até a efetiva contratação, né? E hoje é um dos nossos projetos mais importantes, né? Até aqui da gestão, que é a instalação dessas câmeras em toda a cidade.
2: Deixa eu lhe fazer uma pergunta. Da instalação das câmeras, eu já dei a notícia diversas vezes e vou repetir as notícias boas quantas vezes forem necessárias.
3: Com certeza.
2: Quando existe um monitoramento numa cidade, existe no portal da entrada, no portal da saída, especialmente para as placas dos veículos, os larápios que vêm para cá, né? E esperamos que não venha, né? Mas existe também uma central que acompanha esse monitoramento. Onde estão localizadas as nossas centrais? Polícia Civil, Brigada Militar, onde mais? Ou só são os dois?
3: Não, é na Polícia Civil e na Brigada Militar, né? Dos nossos espaços públicos. As escolas ficarão, cada escola, na secretaria da escola. Terão esse acesso, né? E os espaços públicos ficam com a Brigada Militar e com a Polícia Civil.
2: Tem placa ali na praça para nós pegar alguém arrancando árvore, arrancando flores?
3: Agora a empresa começou então pela educação, certo. Né? Que é a nossa prioridade, as crianças, né? Então essa instalação está sendo feita inicialmente lá e após o término nas escolas a gente passa então para os espaços públicos.
2: Fazer com calma e fazer certo.
3: Com certeza, com certeza.
2: Uma questão que eu analiso, estou tanto tempo na rádio, assim, né? Sempre foi licitações e compras públicas. As pessoas, muitas vezes, falam na bodega, né? O que não sabem, né? Ventilam o que não tem que ser ventilado, muito menos em bodega, né? Como funciona o processo de contratação, compras da nossa prefeitura? O cidadão pode acompanhar isso de alguma forma?
3: Sim, o processo de compras, acredito que, né, muitas pessoas não saibam como funciona, mas, João, a gente tem toda uma organização para comprar desde uma simples caneta, né, até fazer uma grande obra, né? A gente sempre tem que ver o que a gente deseja comprar, o que a gente deseja adquirir. A gente faz um estudo sobre isso, né? E existem várias formas de contratação, né? A gente tem que sempre fazer tudo conforme a legislação, mas assim, de uma forma simples e para as pessoas entenderem, né? A gente pensa o que a gente quer comprar, né? É feita uma conversa entre todas as secretarias, porque às vezes o desejo que eu tenho é o desejo de outra. Então, muitas vezes, quando nós compramos em quantidade, a gente já consegue descontos maiores, né? E hoje, a maior, assim, a forma de contratação que a gente mais usa é o pregão eletrônico, né? Que é onde várias empresas participam e elas vão dando lances, né? Então, chega o pedido no setor de compras do que a gente quer comprar, né? Do que a gente deseja adquirir. Lá nós fazemos orçamentos desse valor. A gente usa uma média, então, E as empresas que participam, elas vão dando lances de acordo com aquela média. Sempre o que der o menor valor, então, vai receber, né, vai ganhar esse item e vai fornecer para a prefeitura. E a gente sempre tem esse cuidado, então, de estudar, de fazer uma boa compra, né? Por isso que às vezes os processos, eles são muito burocráticos, eles acabam demorando, mas é sempre para conseguir fazer o melhor, né? E é isso, assim, nós temos o nosso setor de compras que trabalha incansavelmente, né? Era o setor que eu estava trabalhando agora, o último, né? E a gente é responsável por tudo o que acontece na prefeitura, todas as compras, as pequenas, as grandes. E é um assunto muito legal, João. Ele é extenso, né? Daqui a pouco a gente pode até trazer em outros programas, conseguir explicar melhor também para a população, porque é importante, né? Eles saberem como funcionam e enfim.
2: Agora eu vou usar uma resposta que você deu para mim no meu WhatsApp, quando eu lhe dei os parabéns pela escolha no WhatsApp, certo? Você disse assim: olha, João, o que você precisar, pode contar comigo. Você acabou de falar que vamos ter outros programas onde você poderá vir aqui dar as explicações. Podemos combinar as questões até durante a semana para que no sábado de manhã, quando a gente tem tanta audiência, Martina, você vir aqui dar explicações, porque você está se comunicando muito bem por ser tão jovem, né? Falasse outras vezes em outras rádios, não?
3: Não, não.
2: Então eu sou teu professor, é a primeira. Tá bom. Olha aqui, Martina, olha o que é gratificante. Eu mandei uma mensagem ontem para Martina, não tem para esconder nada, né? Pedi para ela me mandar uma foto, mandou, mas o Dudu já tinha me mandado. Sim. Antes, né? E pedi para ela se não era meio cedo para ela estar aqui às 7h15. Às 7h15 da manhã, não. Às 7h05 ela já estava aqui. Quando eu e teu pai era motorista, ele motorista de ônibus e o cobrador, nós também saía às 6 horas da manhã, era, se tinha geada, frio ou não, mas nós tínhamos que trabalhar, né?
3: Com certeza.
2: E, na verdade, a Martina está aqui prestando esclarecimentos à população de Salvador do Sul, que eles precisam saber, mostrando que ela tem vontade de crescer e de ajudar o município. Não é qualquer pessoa que se dispõe a vir num sábado de manhã, quando a gente sabe que funcionário público trabalha de segunda a sexta, né? E ela vem aqui e se dispôs a ajudar e esclarecer os nossos ouvintes. Muito obrigado, né?
3: João, eu que te agradeço e eu também.

0: a nossa cidade e para as nossas pessoas. E agora, liderando essa pasta tão importante, né, eu consigo fazer um trabalho ainda maior. E pode ter certeza que eu sempre vou dar o meu melhor pelo nosso município, pela nossa população. É o que me deixa muito feliz. Então, quando eu digo que eu estou à disposição, eu realmente estou à disposição, tá? E te agradeço muito pelo convite de estar aqui hoje também.
1: Não tem que agradecer nada, só vou dar um número no ar agora. A gente fez a postagem, normalmente eu faço às 10 para 6 da manhã, tanto na quarta, quando é o programa de São Pedro, como no sábado, quando é o programa de Salvador. Mas hoje de manhã, fui lá na colônia Vacas, no parque, tomar meu café da manhã lá.
0: Sim.
1: E a dona Lília, que é uma segunda mãe para mim, ficou falando, travando comigo, a Beatriz, a Paula, a Clarice, todo mundo, e acabei me atrasando. Mas mesmo assim, ouvintes, mesmo assim, isso é gratificante. Até agora, colocaram comentários na minha postagem, não foi por causa da minha postagem, foi pela foto da Martina. 100 pessoas já deram comentários. Se você tem Facebook, você tem o meu Facebook da Nova Salvador, da Martina, pode ir lá, pode comentar. Quero participar do sorteio, está concorrendo. Aí pelas 10 para as 9 eu faço sorteio. Mas também 50 pessoas curtiram a postagem. O que, que significa isso, Martina? Eu que trabalho há muito tempo isso, claro, que depois de ficar 2, quase 3 anos afastado da rádio, eu voltei. E eu, isso aqui é uma cachaça, como você disse, que a sua cachaça é fazer o que você está fazendo, a minha é um microfone, né? Então eu tenho certeza que, com todo o conhecimento que você tem, que adquiriu, que está na faculdade ainda fazendo, né? Vai ser bom para o povo de Salvador do Sul. Você ajudando Salvador do Sul, você está fazendo um belo trabalho. Tenho certeza que seu tio Pastelão, que o seu tio Normo, né, estão lá em cima torcendo pelo teu sucesso aqui, né? Eu vou te fazer uma pergunta, mas depois tem as colocações finais aí.
0: Claro.
1: Formação e juventude ao serviço público. Uma servidora jovem como você, ainda na faculdade, assumindo uma secretaria, o que isso representa para você?
0: É um motivo de orgulho muito grande, né? Eu sou estudante de direito do 9º semestre na UCS de Bento Gonçalves, já estou quase me formando, né? E é uma alegria e uma honra enorme estar à frente dessa secretaria, poder participar da gestão e cada vez mais poder mostrar o meu trabalho, né? E que é feito com muita responsabilidade, João. Eu acredito que a gente sempre tem que fazer o nosso melhor, né? Pelo município, pelas pessoas. E eu espero poder mostrar isso cada vez mais. Cada vez mais.
1: Me diz uma coisa. Quando o Laerce e o Henrique lhe convidaram para assumir a secretaria, certamente foi no gabinete do prefeito.
0: Isso.
1: Não levou um susto? Não levou um choque? Ou estava preparada, esperando poder ser a escolhida lá?
0: João, é sempre uma surpresa, né? Mas já foram 5 anos trabalhando nessa secretaria, como eu te falei antes, né? Sempre acompanhando de perto todos os trabalhos e participando ativamente deles, né? Então, claro, é uma surpresa e foi uma alegria para mim receber esse convite, né? E fiquei muito, muito feliz com isso.
1: Quando você deu a notícia pro seu pai, ele não piscou o olho? Você veio de vermelho aqui, sabe?
0: Sim.
1: Que vermelho significa fogo, luz, tudo, né? E ele admite você sair com casaco vermelho, se ele tem aquele lado infeliz de usar
0: de ser gremista? É. Sim, sim.
1: Tá bom, então. Aliás, combina bem a sua roupa aí.
0: Muito obrigada.
1: Eu e você vamos fazer um pacto com os ouvintes de Salvador do Sul, especialmente.
0: Com certeza.
1: Com todos os ouvintes. 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Eu tenho tido belas parcerias com o secretariado da Prefeitura

0: Salvador Sul. Já trouxe aqui o Diego 3 vezes. Já trouxe a secretária de Educação 2 ou 3 vezes. Já trouxe a secretária, a Júlia, do último sábado, né? E eu quero dizer para todos os secretários e colaboradores da nossa Prefeitura Municipal, colaboradores não só do Laércio, do Henrique, colaboradores de Salvador Sul, que todas as secretarias têm as portas abertas, que todas, não importa quem é que é, né? Se tem uma questão, eu acho, você que me conhece há tantos anos, né? Lembro de você pequenininha indo para aula, né? Você deve saber, o prefeito Henrique, o Laércio Henrique, sabe perfeitamente, né, que toda a população tem direito de saber o que acontece, né? Quando você dá uma explicação, como você deu hoje aqui na rádio, certamente vai repercutir positivamente, sabe? Vou te botar agora a faca no pescoço. Eu tenho já agendado para a próxima quarta-feira, tu vai acompanhar a Luana Schomer, secretária de Saúde de São Pedro da Serra, né? Se eu dei para a Júlia aqui em Salvador, e a Júlia já prometeu, quando precisar, só me ligar, né? E colocar para você que o prefeito vai a Brasília, né? Ele não definiu ainda para mim ontem se vai ser semana que vem ou na outra, mas quando ele voltar de Brasília, ele e o Eric vão estar aqui, porque em junho, pouca gente sabe, eles completam 1 ano e meio de governo, né?
1: Isso mesmo.
0: E o Henrique e o Laércio, que me deram tanta força e continuam dando, né? Vão estar aqui. Quando eu lhe convidar de novo, né? Não é só porque você é bonita, sabe? Mas para informar os meus ouvintes, os ouvintes da Rádio Nova Salvador, o povo salvadorense, você dispõe a vir mais uma vez às 7h15 da manhã hoje? O que é que eu espero em inverno passar?
1: Não, com certeza, João. Venho até mais cedo, sem problema nenhum, sem problema nenhum.
0: Posso te pedir uma coisa?
1: Claro.
0: Leve um grande abraço para o seu pai, Plínio Lanes. Como eu fui amigo do Plínio, fui amigo do teu tio Vasco também, meu vizinho, era meu vizinho. O João Normo Lanes, que era meu parceiro na SUS, né? Como conheço muitos do lado do teu pai, do lado da tua mãe, que eu me recorde, eu só conheci o Pastelão, né? Mas foi bom conhecê-lo. Ele às vezes me chamava lá, tinha política no meio, né? Mas dizer que, com alegria, em nome da Rádio Nova Salvador, Martina, muito obrigado. Eu me recordo da primeira vez que eu me entrevistei aqui, a Rádio Nova Salvador, Rainha e Princesa, o prefeito Marco e a Márcia, eles vieram num dia super gelado aqui. Mas um dia antes, a Márcia disse: João, nós estaremos lá às 6h30. E cumpriram. E você disse ontem: João, estarei lá às 7h15. E veio até antes, né? Martina, parabéns pela escolha. Já falei pessoalmente isso para o prefeito, para o Laércio. Quero dizer que cada secretário novo, seja de Salvador, seja de São Pedro, né, vai ser sempre bem-vindo aqui. E isso abre os olhos para que novos políticos com novas mentalidades apareçam, né? Vai ser bom para Salvador, para São Pedro, como já está sendo, né? Que Deus te ilumine, que teus caminhos sejam seguidos com muita luz e prosperidade, tá?
1: João, muito obrigada, tá, pelo espaço. Como eu já disse, te agradeço muito e me disponho a vir aqui sempre que necessário, né? Eu quero aproveitar também para agradecer a população, né, que me recebeu muito bem, né, pelos comentários, enfim, pelos abraços que eu recebi pessoalmente. Quero agradecer a todos os ouvintes da Rádio Nova Salvador, a todos que nos ouvem nesta manhã, que ouvem o programa, né? E, novamente, quero pedir esse voto de confiança da população salvadorense, porque com certeza eu vou estar fazendo o meu melhor pelo nosso município e pela nossa população.
0: Tem mais recadinhas para ti, hein? Leci Enzo, bom dia, bom dia. Ela entrevista Liane Enzo, bom dia. Joãozinho, olha só, tudo bem, quero participar do sorteio, um ótimo sábado para vocês e bênçãos para a Martina aí, legal. Vanderlei, parabéns para a Martina, é Vanderlei, eu acho que é Leix, né? você, Martina, aí o meu estudo não alcança o sobrenome. Mas sabe que foi citado. Maria Cedenida Conceição. Bom dia, João. Legal, bom dia. Martina, muito obrigado. Nós vamos agora repetir. O programa Salvador Sul em Foco tem o apoio cultural do município de Salvador Sul, tá? Aqui não se faz nada escondido. E pode esperar que em breve, se tiver muito frio, eu não vou te judiar, né? Mas você vai participar muitas vezes e eu quero ter também, Martina, saúde para estar aqui para ajudar o Laércio, o Henrique, o Luizinho e a Pati e a todos os secretários. Repito, todos os secretários de Salvador Sul aos sábados, de São Pedro às quartas-feiras, as portas estão abertas. Grande abraço, Marcia.
1: Um abraço, João, e um bom final de semana, né? Para você e a todos os ouvintes.
0: Essa é a nossa Martina, nossa secretária da grana. Eu pedi para ela como é que está o nosso cofre. Ela disse, não disse nessas palavras, mas está recheado. Que bom, né? Vamos ao intervalo, eu já volto.
2: 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Sete horas, 49 minutos. 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
0: Vamos lá, programa Salvador do Sul de Foco, 7 horas e 52 minutos. Eu antes falei dos secretários que já nos deram entrevista, que isso é uma alegria para nós e para os nossos ouvintes. Eu esqueci de citar meu grande amigo Beto Bechorner. O Beto Bechorner já veio 3 vezes aqui. Vamos com mais notícias de Salvador do Sul. Bola rolando no fim de semana. A segunda rodada do Campeonato Municipal de Futebol 7 de Salvador do Sul ocorre neste sábado, dia 16 de maio, em 2 campos simultâneos. Linha comprida. às 13h45, Juventus e Campestre Baixo, Veteranos. Na sequência, Belesque e Campestre Baixo, Força Livre. Na sequência, Juventus e União, Força Livre. Na linha São João, às 13h45, a CBV e Pouca Bola, Veteranos. Na sequência, Fenerbahçe e Basquetinho, Força Livre. Sequência, Amizade e a CBV, Força Livre. Né? Legal. Vamos ver aqui mais uma notícia. Eu já falei que hoje Salvador do Sul celebra o dia S, neste sábado, dia 16 de maio, uma programação especial aqui em Salvador do Sul. Vamos aí a mais participações do nosso programa. A Elizabeth Ritter, bom dia, quero participar do sorteio. Ezequiel Sarte, bom dia Ezequiel, bom dia Marlene. Gessi Borges, vamos ver o áudio que a Gessi Borges nos mandou aqui.
5: Bom dia, João. Quero participar do sorteio. Bom dia para vocês.
0: Obrigado pela audiência sempre, dona Gessi. Que bom, né? Vamos ver aqui mais aqui. Vamos ter mais aqui. Afonso Flávio Angus, o ex-prefeito de Arroio do Sal. Bom dia, Roque Folman, aqui em Salvador do Sul. Bom dia, Gilmar Werner, em São Pedro da Serra. Bom dia, Hildo Werner, em São Pedro da Serra. Nestor Hans, vereador de Bom Princípio. Bom dia, Delis e Chapulin. Bom dia, Rosângela Moer Bart, minha prima em Barbosa. O Pelé, no bairro Liberdade. Maria Rita, nossa vizinha da rádio. Elaine Rez, lá no Canudos. Lourdes Weber, minha vizinha. Outra segunda mãe minha. Bom dia, Maria Ditzmann. Bom dia. Marilene Gasperin, minha colega de aula, bom dia. Marinho Stein, linha comprida, bom dia. Flávio Hans, alô, Plim Plim. Bom dia, Xuxo, na nossa companhia. Alexandre Hort, meu eterno sobrinho, bom dia. Roseli Schmidt e a dona Anitta Schmidt e Júlio Castilhos, bom dia. Vale Robel, na Francesa Baixa. Maria Inês Rodan, bom dia. Dalia Moirer, bom dia. Minha eterna cunhada, Clarice Balma, lá no, na Colônia Ibacas, né? Vem aí também a participação do Leonardo Miller e da Claire em São Pedro da Serra. José Ritter, aqui, vizinho da rádio. Lucrécia, bom dia. Mas tem mais um bom dia aqui. Paulo Lerner e Anadir, bom dia. Vamos rodar para você a música agora. Olha, quando os secretários, seja da Prefeitura de Salvador do Sul, de São Pedro da Serra, quando eles vêm dar entrevista, eu sempre falo para eles: eu ler uma notícia é uma coisa, os secretários, o prefeito, vice-prefeitos falar é muito diferente. E hoje Salvador do Sul está em festa com a participação da Martina Lanius na nossa programação, ó.

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2: Muito bem, Salvador Sul, 7 horas e 59 minutos, 8 horas agora, vamos botar, arredondar, 8 horas, tá? Legal, esse é o programa Salvador do Sul em Foco, que tem apoio cultural do município de Salvador do Sul. Vamos ver aqui se tem mais participações, tem sim. Vanderlei, né? O Vanderlei participando. Bom dia, amigo João, toca uma música pra mim. Vou tocar todas as músicas pra você e pra todos os ouvintes, sem problema nenhum. Fica tranquilo. E Lori Guever, bom dia, quero participar do sorteio. Um abraço. E Lori Guever, ontem não participou do meu programa, não participou, mas eu vi ela participar no programa de outros. Aí eu vou fazer o quê? Cordão nos puxa saco, cada vez aumenta mais, né? Mara Muskov, bom dia, Mara Muskov, quero participar do sorteio, tá participando. Alô, pessoal da Borracharia Hertel, alô, desce a gurizada aí. Olha, eu estou sorteando um cesto de produtos quentinhos, fresquinhos, da Colony Bacalhau, que há 37 anos está aqui no Parque da Festur, todos os sábados de manhã. 31 anos, né, que eles estão localizados agora lá no Portão 3, mas 5 anos e pouco estiveram aqui atrás da Brigada Militar. Se você não foi até lá ainda, ó, o frio já meio que sumiu aí. Você vai até o parque, já faz, dá uma caminhada e faz as compras para tomar um café reforçado e de bom tamanho. Para quem não acompanhou o início do programa Salvador do Sul em Foco, quero repetir a informação e com muita alegria, porque, como falei antes, eu, o Canísio, Hoffman, Rock Reiger, Luiz Carlos Kiefer, Zeno e Vídeo Becker, a gente fundou o jornal Folha de Salvador. Ele era localizado na Duque de Caxias, acima ali da Eletrosão, em cima da Eletrosão. Pois, com o Canísio também entrei no rádio. Eu comecei pela Rádio Difusora de Garibaldi, por algum tempo, dando boletim hospitalar de Salvador do Sul, as principais informações que o Canísio dava na época na Rádio América em Montenegro. E na última quinta-feira, eu, prefeito Laércio e vice-prefeito Henrique, fomos visitar o Canísio. O Canísio está se recuperando, falei de manhã, repito, muito feliz com que a companheira atual do Canísio está tendo todos os cuidados para com o Canísio. Ele está bem. Eu e o prefeito Henrique, não vou dizer a hora que nós voltamos, mas a hora que nós fomos, eu posso dizer, 15 para 7 a gente foi para lá, né? E a gente vai em breve de novo. E todos os amigos do Canísio devem visitá-lo. Ele que ajudou tanta gente, foi tão importante, foi no jornal, foi na rádio, foi como vereador, foi como secretário e foi como prefeito, né? Então, se puderem, visite o Canísio, ele mora na linha francesa baixa. Eu vou ficando por aqui com o programa Salvador do Sul em Foco. Eu volto com Salvador do Sul em Foco no próximo sábado, se Deus quiser, né? Dia 23 de maio. Vamos ficar agora com a música. Obrigado, senhor, pelo dom da comunicação, pelo dom de ter tantos ouvintes, não eu, mas toda a rádio, pelos ouvintes que a Rádio Nova Salvador, nós só podemos dizer obrigado, senhor. Eu já volto. Obrigado, Martina, pela sua presença. Obrigado, prefeito Laércio Henrique. Um abraço, bom fim de semana.

0: 8:06.
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5: Vamos lá em Salvador do Sul, agora 8:09, 8:09, vamos para a segunda parte do Despertar Alegre, né? Um abraço a Paulo Kirst. Paulo Kirst falou comigo ao telefone, né? E o Paulo Kirst está parabenizando o prefeito Laércio, pois estão asfaltando a rua Luiz Bugre, né? No bairro Vila Nova, né? Ontem eu vi o pessoal trabalhando lá, né? Que legal, parabéns, vocês merecem. Às vezes a gente tem que aguentar um pouco de pó, mas depois vem o tempo bom, né? É como a chuva, depois vem o sol. Bom, estão sorteando um cesto de produtos da Colonia Bacals, né? E a cada momento aumenta o número de participantes. Que legal! Colonia Bacals, né, com produtos fresquinhos todos os sábados no Parque Afonso Cristóvão Valauro. Se você não foi lá hoje, vai agora, né? Depois alguém vai ganhar o cesto que já está aqui comigo, aqui na Rádio Nova Salvador FM. E olha, quem ganhar pode retirar aqui na rádio. Agora, depois de mim parar de fazer o programa, depois do sorteio pode vir participar, pode vir buscar. Quem ganhar, né? Olha, tem participações da Reni Loures, quer participar do sorteio. Meu amigo de longa data, né? Bom dia, João e ouvintes, quero participar do sorteio, roda uma música gaúcha, abraço pra ti, eu vou rodar uma bem certa. Político, como tu é, Vili, tu tem que levar uma nos dedos, já vou tocar uma pra ti. Luciana e Claudir Bon, bom dia, abençoado, final de semana para todos nós, quero participar do sorteio. Que entrevista legal, sucesso para a Martina. Todos nós desejamos sucesso, todos nós Salvador do Sul queremos que a Martina faça um trabalho extraordinário, excelente, uma jovem, né, se juntando aos colaboradores do Executivo de Salvador do Sul, merece todo sucesso, com certeza. Aí a Reni, quero participar, parabéns para a Martina. Ela já trabalhou no hospital. Ah, isso, ela não me falou. Martina, que ela já trabalhou no hospital, né? Então tá aí, pessoal reconhecendo a Martina e todo mundo dando força pra ela. Nós também. Daqui a pouco o Vili vai levar a mão nos dedos. Vai ouvir a música gaúcha que eu vou rodar pra ele, porque agora, pra quem não sabe, ontem era o Dia Internacional da Família. Ontem era o Dia Internacional da Família. E tem muita gente ouvindo a Nova Salvador. Muitas famílias ouvindo a Nova Salvador. E para todas as famílias, vem essa música, uma das mais lindas que eu conheço, que fala de família.

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0: 8 horas 19 minutos, 8:19. Lembrando que depois tem o sábado, a partir das 9 horas, com a nossa colega Liliane Hermes, né? É legal. Olha, eu estou super feliz com a bela audiência do programa de hoje e com as participações, né? Com as participações que tem tido hoje. Que legal, né? Vamos lá. Bom, eu disse antes que eu ia tocar uma música pro Vili, mas antes tenho que mandar um abraço pra grande colorada, Reni Ritter, aí no Morro Bela Vista, que quer participar do sorteio também, né? O Vili lá em São Pedro tem que levar a mão nos dedos, sabe? Porque ele não sabe votar certo, sabe? Ele sempre tá confuso, olha aqui, ó.
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1: Espero que depois dessa música o Vili lá em São Pedro aprenda a votar, ao menos para presidente. Para prefeito eu acho que ele sabe votar, mas para presidente daí é diferente. Vamos com mais participações. Leonice Artus, quero participar do sorteio. Agnes Chassot, quero participar do sorteio. Lucena Renzo, bom dia, quero fazer uma homenagem muito especial para meu marido Hélio, que está de aniversário hoje. Ele recebe as homenagens dos filhos Matheus e Marlon, noras Natália e Beatriz, e esposa Lucena. Quero participar do sorteio. Vera Lúcia e Lisenfeld, quero participar do sorteio. Fabiana Juarez, quero participar do sorteio. Obrigado. Salete Maria Schmidt, bom dia, quero participar do sorteio. Marisa Rambo, quero participar do sorteio. José Ritter, bom dia, quero participar do sorteio. Vera Ritter, bom dia, quero participar do sorteio. Annelise Ludwig, quero participar do sorteio. Lídia Willers, quero participar do sorteio. Tem aqui Liane Bomer Stein, bom dia, quero participar do sorteio. Lúcia Malmaner Kuhn, bom dia. Genilde Denzer, quero participar. Bom dia, abençoado sábado a todos nós, amém. Rejane Dapper, bom dia, quero participar do sorteio. Marlene Leste Souza, bom dia, ótimo final de semana, quero participar do sorteio. Sandra Zanin, bom dia, abençoado final de semana para todos nós. Elizabeth Gomes, bom dia, quero participar do sorteio. Mara Venning, bom dia, quero participar do sorteio, um ótimo final de semana a todos nós, amém. Maria Lisette Vechentrilla, quero participar do sorteio. Lorenin Maria Kunzler, quero participar do sorteio. Maria Julita Dapper Clering, bom dia. E Cléria Scherer, bom dia, quero participar do sorteio. Marlene Weschenfelder, quero participar do sorteio. Celita Bortman, quero participar do sorteio. Maria Celini Conceição, quero participar do sorteio. Marli Willemsen Alflen, também conosco. Dulce Cidade, bom dia, João, gostaria de participar do sorteio. Ótimo sábado para todos nós. Débora Teles, bom dia, quero participar do sorteio. Fernanda Heloísa Weimann, bom dia, quero participar do sorteio, bom sábado para todos, para você também. Paulo Brown, bom dia, João, quero participar do sorteio. Rejane Gut, quero participar do sorteio. Jacinta Kunzler, bom dia, ótimo final de semana a todos. A todos e a todas, né, Jacinta? Renice Anísia Sperling, quero participar do sorteio. Muito obrigado. Janice Gerla, bom dia, João, quero participar do sorteio. Vera Firme, bom dia, quero participar do sorteio. Rose Clair Zílio, quero participar do sorteio. Ótimo sábado a todos. Noeli Lutwig, quero participar do sorteio. Dulce Willemsen, bom dia. Hilário Graf, good morning. Graciele Quintana Cardoso, bom dia, quero participar do sorteio. Marcos Vazem, bom dia, quero participar do sorteio. Thaís Fernanda Lucas, eterna sobrinha de um tal de João Carlos Moira. 8:27. Por que que eu tô ficando velho tão cedo? Por que será? Me fala aí.

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Vamos lá, dando sequência ao programa Despertar Alegre na sua segunda parte, 8 horas 35 minutos. Tá bonito esse sábado, né? Que sol, que legal! Mais participações na nossa programação de hoje, participando do sorteio do cesto de produtos da Colonia Backhaus. Marcos Vazam, né? Conosco também Sabrina Becker, Simone Ana Arnold. Bom dia, João, quero participar do sorteio. Ela botou bom dia, João Carlos, muito obrigado. Carlos e Marise Moza, bom dia, quero participar do sorteio. Elaine Rez, bom dia, abençoado final de semana, quero participar do sorteio. Lucimara Campos, bom dia, quero participar do sorteio. Marlene Lovenstein, bom dia, quero participar do sorteio. Tarcísio Werner, bom dia. Marlene Arnold, bom dia, quero participar do sorteio. Janete Miller-Vens, quer participar do sorteio. Lassi Gauer, bom dia, quero participar do sorteio. Vinícia Herb, bom dia, quero participar do sorteio. Lírio Desch Somme, bom dia. Arani Valério Finger, bom dia, João, quero participar do sorteio. Um ótimo sábado para você, João, e para ti e para Delis também. Vê se se comportam aí. Merice Bender, bom dia, quero participar do sorteio. Maria Crescência, bom dia, quero participar do sorteio, né? Café. Também conosco Isolde Diner, quero participar do sorteio. E Vanilda Costa Mendes, bom dia, quero participar do sorteio. Ana Paula Rainer, bom dia, gostaria de participar do sorteio. Aloísio Alfredo Herbo, excelente entrevista da secretária Martina, parabéns. Um excelente e abençoado final de semana para você também. Leocádia Miller Eberhard, bom dia, quero participar do sorteio. Helena Thomas, bom dia, João Carlos. Janice Schneider, bom dia, ótimo sábado para todos nós, amém, que assim seja. Nivalda Salete Cavalli Gotardo, bom dia, quero participar do sorteio. Sara Macri, quero participar do sorteio. Dolores Hort, bom dia. Também Eli Neumann, bom dia, amigo, bom final de semana para você e sua família. Para você também, Eli. Cenemar Fátima da Silva, bom dia, que este sábado seja abençoado, que assim seja. Mayra Messa dos Santos, bom dia, quero participar do sorteio. Maria Inês Rodan, quero participar do sorteio. Nair Donati, quero participar do sorteio. Marlene Enzel, quero participar do sorteio. Simone Ritter, bom dia, coloca a mãe Elizabeth Gabriel Ritter no sorteio, ótimo sábado, obrigado. Ana Paula Dapper, quero participar do sorteio. Delis Maria Finger, bom dia.

0: tempo para você colocar, né? No Facebook da rádio, nos comentários, quero participar do sorteio, ou no WhatsApp 998959401, né? Vocês acham que é só isso que tem de participações? Esquece. Jacinto e Lourdes Weber, meus vizinhos, os donos do meu apartamento. A Jacinta é uma mãe para mim, como a dona Líria da Colônia Bacalzé. Fantástico. Vamos ver o que nos diz aqui a Marciane Vaz. Olha aí.
1: Oi, Chuboia. Tudo bem? Hoje eu quero fazer uma homenagem a todos os ouvintes. Eu, Camila, a vó Ione, a mãe Marciane e o Gabriel. Queremos participar do sorteio. Um abraço bem forte para ti.
0: Um abraço pra você, Camila. Ah, Camila é nossa ouvinte faz muitos anos, ela tem 10 aninhos, mas ela há anos é nossa ouvinte. Bom dia, João Carlos, quero participar do sorteio, bom final de semana a todos, é a Maria Rita, a nossa vizinha aqui. Aqui tem mais uma participação da Melita Maria Luft. Olá, bom dia, Melita Luft, quero participar do sorteio, né? Essa música aqui que eu vou rodar agora, ela é linda por demais. E hoje de manhã já me pediram para rodar. João, toca Viva Vida. Toco para você, sim, ó.

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1: Vamos lá, em Salvador Sul, 8 horas 49 minutos. Esse é o programa Despertar Alegre, na sua segunda parte. Últimas participações para o sorteio de hoje, de um cesto da Colonia Bacas, quentinho, feito hoje de madrugada. Já está aqui na rádio para ser retirado. O ganhador ou ganhadora tem que retirar aqui na rádio. A participação do Darlan Rommel, Paula Brumolaus, Cláudia Klassmann, Clarice Stein, bom dia, ótimo sábado. E todos gostaríamos de ouvir uma música do Rui Biriva, José e Lourdes Lev. Bom, tá chegando aqui uma música IP Florido, né? Adoro essa música. Logo depois, antes de encerrar o programa, divulgo quem ganhou o cesto da Colonia Bacas. Obrigado, dona Líria, Astor. Bom dia para Patrícia, para Paula, para Bea, a Clarice Malma, o Egídio, o pessoal da Colonia Bacas. Muito obrigado, deram um brilho especial para o programa hoje.

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1: 8:53, 8:53, deixa eu contar aqui, deixa eu ver quantas pessoas participaram hoje do programa Despertar Alegre, do programa Salvador do Sul em Foco, né? Foi muita gente que participou, ainda tem aqui Vera Werner, bom dia Joãozinho, que só 5 está no sexto, como é que é, bom dia Joãozinho? Que eu 5 está no sexto. Ah, não sei o que que é isso, velho. Não sei. Elaine Maldaner, bom dia, quero participar do sorteio. Bom, a gente já fez o sorteio. A gente já fez o sorteio e vamos divulgar agora. E vou pedir para quem ganhou o sexto para que ele tire, se possível, hoje aqui na rádio. Todos os produtos da Colônia Bacalhau foram feitos hoje, de madrugada, com muito carinho. Obrigado, Líria. Obrigado, Astor. Bom dia, Patrícia, Paula, Bea, Clarice, Gide, todo mundo que está aí na Colônia Bacalhau. E quem ganhou o sexto é, né, para nossa alegria, ouvintes especiais da Nova Salvador FM, né? E estão aqui curtindo a nossa programação. O Juarez Schmidt ganhou o sexto, pode retirar aqui na rádio. Pediram antes, Rui Biriva.

Muito bem, 8 horas 59 minutos, final do Despertar Alegre. Um grande abraço a todos vocês nesse lindo sábado, né? Temperatura mínima hoje foi de 9 graus, mas não há previsão de chuva. Vem aí a minha super colega Lili Hermes e o programa Sábado. Eu volto a princípio semana que vem, quarta-feira, onde nós teremos a presença da secretária da Saúde de São Pedro da Serra, Luana Schomer. Obrigado, Luizinho, né, que deixou a Luana vir participar do programa. E um abraço especial para os meus amigos Laércio e Henrique, prefeito e vice Salvador do Sul, que nos permitiram hoje fazer essa bela entrevista com a nova secretária de Gestão e Finanças de Salvador do Sul, Martina Lannes. Foi um número muito expressivo de participantes. Isso nos deixa feliz. A Fabiana e o Juarez podem retirar o seu cesto da colônia Bacaus aqui na Rádio Nova Salvador, de preferência hoje, né? Daqui a pouco a Lili vai estar aqui, depois tem a Tita, né? Com certeza todos nós vamos ter um extraordinário final de semana. Vou ficando por aí às 9 horas em ponto com a música dos atuais. Fim de semana, esperem a Lili, fiquem ligados na Nova Salvador, porque eu já fui.

0: 9:05.
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0: Muito bom dia, estamos chegando para mais um sábado e um sábado bonito de se ver.
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0: Neste 16 de maio de 2026.
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0: 9 horas mais 9 minutos. Olha só, já iniciando com a hora da coincidência, 9:09.
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0: Sejam todos muito bem-vindos. Quem chega agora à nossa programação, as ondas amigas da Rádio Nova Salvador FM. E já acompanhou o João Carlos Moirer, continue com a gente.
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0: Alô, São Pedro da Serra, Salvador do Sul, alô, região.
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0: Que tenhamos um sábado abençoado, de muitas alegrias, tudo de melhor.
2: 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Deixa pra lá.
0: Vou te dizer, tá bonito, hein? Tá bonitão o sábado.
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0: Dia bonito de sol para a nossa região, mais um dia bonito, né? Neste momento estamos em 13 graus em Salvador do Sul, tempo ensolarado. Hoje no sábado, daqui a pouquinho vai estar aí disponível, né? No Facebook da rádio. Hoje vai ter o encontro de coros aí em Linha Comprida, na Sociedade Estrela da Manhã, com início às 19h30 e logo após vai ter aquela janta. E vocês sabem, quando a gente fala da Sociedade de Linha Comprida, é aquela janta que lá a gente sempre é muito bem servido, né?
2: É bem-vindo.
0: Vai estar concorrendo a um cartão de janta para hoje à noite em Linha Comprida, encontro de coros.
2: Mas sem paz, tá errado.
0: Após as apresentações, será servido um delicioso jantar e ainda em seguida haverá baile com animação do musical Star 3. O valor da janta é de R$55.
1: Deixa pra lá.
0: Quem quer participar, já te antecipa, começa a enviar a tua mensagem, Lília, eu quero, aí no WhatsApp da Nova Salvador e depois na postagem.
1: Joga as mãos para cima.
0: Bom dia aos nossos apoiadores culturais. Bom dia ao comércio, meus amigos que estão por casa, muito bom dia.
2: Em cima, em cima.
0: Primeiríssima é com JM, porque é o final de semana, tá aí?

quero passar o sábado contigo. Muito bom dia. Logo mais às 10 horas estaremos entrevistando Valdir Edivino Schneider, da Schneider Corretora de Seguros. Vamos falar com ele sobre o novo módulo, né, que está sendo implantado, que é o de consórcios. Então, fique ligadinho na nossa programação, fique ligada na nossa programação, que logo mais a gente vai conversar com o Valdir sobre os consórcios, com uma conversa bem bacana, logo mais às 10 horas. Bom dia, Reni Lorenz, um grande abraço, minha amigona, sempre presente por aqui, sempre acompanhando e participando. Um beijo pra ti, Reni. E na sequência, vem eles, Brilhação Asa Quebrada.

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6: Muito bem, a postagem já está disponível no Facebook, basta ir lá e dizer eu quero para concorrer a um super jantar. Hoje é o encontro de corais na linha comprida e um super jantar e logo após a animação do musical Star 3.
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6: Um abraço, Ângela Schitz e família.
7: Cima, joga pra baixo, joga pro lado.
6: Toda a diretoria, todo o pessoal envolvido, né? Os corais, o coral que vai estar recebendo os demais.
7: Pra outro lado, joga.
6: Vai ser bonito, ó.
7: Joga pra baixo.
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6: Seguimos na nossa programação, trazendo mais música por aqui. Viu seu pause com Antes de Ir Embora.

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8: Vem comigo.
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9: Vamos trazer o alô especial. A nossa audiência é muito boa no Sagrado Coração, Arroio Canoas. Um abraço. 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
10: É bem-vindo.
8: ouvindo.
9: Um abraço a toda a família Kiefer. Valdemar, um abraço. Ieda, beijão pra ti. Um abraço pra toda essa família maravilhosa e pra essa comunidade maravilhosa, né? Excelente e abençoado sábado.
10: Deixa pra lá.
9: 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Vamos lá, o pessoal já está participando, né? Já está aí no Facebook, participa lá e a gente traz música para José Silvério Rainer. Bom final de semana, nos acompanhando aí em Pareci Novo, sua esposa Márcia também. E a Maria Ritter, Maria Ilza, tá animada hoje, como eu gosto.
5: Bom dia, Liliane Ivone. Tudo bem?
9: Tudo bem.
5: Um bom final de semana

Foi gol! Agora foi. Beijo, Ilza Maria, assim que eu gosto de ver. Você é bem animada. Corpo e alma chegando, Champion e Danube Azul. Por que sabadou? Trazer as mais antiguinhas agora. Bom sábado!

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0: bom dia, quem está na nossa companhia, sabadou, e tá bonito demais, né? Agora são 9h55, faltam 5 minutinhos para as 10 da manhã. Como eu falei logo cedo, vamos estar conversando com Valdir Schneider, da corretora Schneider de Seguros Schneider de Salvador do Sul, e para falar de um assunto bem importante, vão deixar para ele. Muito bom dia, Valdir, seja bem-vindo.
1: Bom dia, Lili, bom dia, ouvintes da Rádio Nova Salvador. É sempre uma satisfação falar no microfone dessa rádio, né, que ocupa o espaço aqui, né, da nossa região. E
0: num horário diferente, né?
1: Porque
0: o Valdir tem o comentário dele de manhã cedo, às 7h30, e o debate esportivo, mas num horário diferente é bacana também, né?
1: É, exatamente. E aí eu falo também para as donas de casa, né?
0: Para a mulherada.
1: É, exatamente, exatamente. Até porque eu tenho, o que eu tenho a anunciar também diz respeito às donas de casa, né?
0: Ah, e eu achei, a gente conversou em off ontem. Eu achei muito interessante. Eu já quero detalhes. Sim. Depois disso, né? Fazer a proposta e enviar para mim, pro meu WhatsApp.
1: Sim.
0: Vamos falar de
1: consórcio.
0: Consórcio.
1: Mas antes de falar sobre consórcio propriamente dito, eu preciso fazer aí um preâmbulo, né? Há 32 anos atrás eu fundei a Schneider Corretora.
0: Já faz 32 anos?
1: 24 de janeiro de 1994.
0: Nossa Senhora.
1: Né? E foi a primeira corretora de seguros instalada em Salvador do Sul. Até então, o mercado de seguros era atendido por corretores que vinham de fora.
0: Eles vinham para cá fazer as visitas.
1: Isso, exatamente. A primeira corretora de seguros instalada em Salvador do Sul foi a Schneider Corretora de Seguros. E nós, durante esses 32 anos, conseguimos evoluir muito no produto e hoje somos referência no mercado.
0: Sim,
1: da região,
0: sim.
1: Né? Como corretora de seguros. E aí, logicamente, esses 32 anos nos deram uma experiência bastante grande. E uma experiência suficiente para que a gente pudesse, a partir de agora, acoplar aos serviços da corretora também uma outra atividade, que é serviços financeiros. Então, a corretora de seguros, além de atuar no ramo de seguros, de todos os ramos de seguros, também vai passar a atuar no ramo de serviços financeiros. Num primeiro momento, com planos de consórcio. E, no futuro, vamos ter aí financiamentos e também cartões de crédito, venda de cartões de crédito. Então, esse será o nosso portfólio na área de produtos financeiros. Tá?
0: Quando se fala de consórcio, muitas pessoas têm um pé atrás, né? A respeito disso, porque talvez foi mal explicado, teve a primeira impressão não muito boa, né? Valdir, o consórcio hoje, a pergunta que eu te fiz como uma pessoa que está em casa que não entende muito, não tem juros, né?
1: Não, não. O consórcio, ele tem uma taxa de administração que é diluída ao longo do tempo, né? Mas que eu vou até te colocar um exemplo para ver como fica essa questão da taxa da taxa de administração. Mas enfim, o consórcio, na realidade, a pessoa tem que entender, o consumidor tem que entender uma coisa: consórcio é planejamento, certo? Você não pode adquirir consórcios dizendo assim: não, eu preciso ser contemplado daqui a 3 meses.
0: Não pode ter pressa.
1: Você tem que adquirir uma cota de consórcio, sabendo que você pode ser sorteado na primeira parcela, como pode ser sorteado na última.
0: Uhum.
1: Certo?
0: Uhum.
1: Isto é, vamos dizer assim, isso é sorte. Claro que existem as contemplações por lance, né? Em que você dá um lance de X parcelas, né? E aí quem der o maior lance acaba sendo contemplado também. Então hoje, todas as assembleias mensais do consórcio pelo menos contemplam uma cota por sorteio e uma por lance. Tem seguradoras, por exemplo, tem planos de consórcio, vamos dizer assim, que contemplam 4, 5 por lance, por cada
0: uhum.
1: mês. Né?
0: Depende.
1: Então, depende muito do fluxo.
0: Tá.
1: Do fluxo de caixa, o fluxo financeiro que existe que está no grupo. Né?
0: Uhum.
1: Então, e também do número de consorciados em relação ao período. Por exemplo, se você contratar um consórcio de 50 meses e tiver, vamos dizer, 200 participantes desse grupo, você precisa contemplar tantas quantas forem necessárias para no último mês zerar. Você não pode contemplar um por mês, que você vai conseguir contemplar só 50 durante o período.
0: Sim,
1: vai.
0: Então eles vão aumentando
1: eles
0: o sorteio.
1: Eles têm que obrigatoriamente, durante este período, contemplar todos. Uhum. Então, por isso que alguns meses, por exemplo, pode ser contemplado mais ou menos, enfim. Mas o processo é este. Tá. É planejamento. Mesmo quando tu vais dar lance, você precisa ter este planejamento. Né? Olha, eu tenho X em valor que eu vou te dar de lance, mas os lances agora estão muito altos, então eu tenho que esperar um pouco para a poeira baixar e aí conseguir dar um lance que possa ser contemplado. Então tudo isso é planejamento. E sabe quem é que ajuda isso a fazer? Quem ajuda o cliente a fazer isso? Somos nós.
0: E é isso que eu estava pensando.
1: Toda
0: e qualquer dúvida e como funciona é explicado por vocês.
1: É que
0: não é um computador.
1: Não.
0: Banco virtual.
1: É que assim, quando a gente oferece um plano de consórcio e vai acompanhando este plano, a gente passa a ter informações sobre o percentual médio dos lances, por exemplo.
0: Sim.
1: Então, os lances estão na ordem de 40%. Uhum. Tá? Então, pá, mas eu só tenho 30%. Então, eu vou ter que aguardar um pouco.
0: Vocês vão instruindo, né?
1: A média dos lances está 40%. Eu tenho para dar 50%. Então é a hora de eu dar o lance, porque certamente se eu der 50% eu vou conseguir.
0: E vocês vão saber a realidade do cliente. Fulano, eu sei que tu tá aí com um valor tal, essa é a hora. Vocês vão acompanhando e dando as dicas, né?
1: Sim, sim. Um outro detalhe, quando a gente fala em planejamento, né? Eu futuramente quero trocar de carro.
0: Uhum.
1: Daqui a uns 2 anos quero trocar de carro. Aí eu vou fazer um consórcio. E aí eu vou ter a possibilidade de ser sorteado antes e poder antecipar essa troca de automóvel, como eu posso também, chegando lá e não sendo contemplado pelo sorteio, dar um lance, então, para retirada do veículo. Então, isso tudo chama-se planejamento. Consórcio não tem aquela coisa do impulso. Quando você adquire cotas de consórcio, você tem que imaginar um planejamento. Por exemplo, eu vou fazer 64 anos esse mês de setembro, né?
0: Uhum.
1: Eu comprei um plano de consórcio imobiliário de 175 meses.
0: Uhum.
1: Certo? Isso dá 14 anos. Certo? Daqui a 14 anos eu vou estar com 78. Mas é planejamento.
0: Só um exemplo. Às vezes as pessoas gastam dinheiro com coisas supérfluas. É um jeito de poupar também, né?
1: Sim. Na verdade, uma forma de aumentar o patrimônio. Aí eu vou contar um pouco da minha história.
0: Uhum.
1: Eu adquiri meu primeiro plano de consórcio mesmo, em 1992, em Brasília. Eu estava lá em Brasília e comprei.
0: Por aqui não tinha isso, né?
1: Não, tinha. Mas a minha primeira experiência foi lá, né?
0: Sim.
1: Plano de consórcio. Até porque antes disso, o Brasil tinha esses problemas de planos econômicos, hiperinflação, e aí o consórcio não era negócio. Por causa da hiperinflação, o consórcio não era negócio. E aí o consórcio começou a ser mais presente justamente a partir da década de 90.
0: Uhum.
1: Aí eu adquiri meu consórcio no dia 21 de agosto de 1990. Não foi 92, desculpe, foi 90.
0: Uhum.
1: Eu recém tinha chegado em Brasília e no dia 25 de agosto eu fui sorteado.
0: Nossa, no primeiro mês?
1: Eu estava com o protocolo de pagamento da primeira parcela ainda. Eu não tinha nem recebido o contrato do consórcio.
0: Era um valor alto na época?
1: Na época eu adquiri uma cota de um Cadete GL. Que era um carro interessante na época, né? E aí foi o meu primeiro carro zero.
0: Seguiu pagando.
1: Sim. E depois disso, no início de 91, nós fizemos uma espécie de consórcio nos funcionários do banco, que também era um embrião de consórcio. Juntamos 10 pessoas e todas elas foram depositando mês a mês numa conta, né, para aquisição de uma filmadora. e pagávamos 24 parcelas.
0: Filmador, era uma caríssimo.
1: Sim. E aí eu fui sorteado na primeira parcela.
0: Mas sempre teve muita sorte.
1: Aí eu consegui pegar aquela filmadora Panasonic que a gente botava em cima do ombro, né?
0: Grande,
1: assim. Sim. Hoje tem celular, né? Mas na época, cara, ter filmadora era outra coisa.
0: Tanto é que
1: esta filmadora foi muito importante para mim, justamente na época que os filhos eram pequenos, porque a gente ficava...
0: Filmava tudo.
1: Filmando tudo.
0: É importante,
1: parque de diversões, essas coisas, festa de aniversário das crianças, tudo isso era filmado, né? Naquelas fitas grandes de videocassete.
0: Nossa,
1: né?
0: Senhora! Você já passou isso para o digital?
1: Sim. Então eu quero dizer isso, eu quero transmitir a minha experiência pessoal. Boa parte do meu patrimônio, ele foi conquistado através do consórcio. Seja ele consórcio de automóveis, que eu já tive vários consórcios de automóveis, e com isso eu troquei de automóveis, inclusive para o próprio CFC, compra de automóveis lá, de carros para o CFC, enfim. E também consórcio imobiliário.
0: Porque,
1: né?
0: Às vezes as pessoas não têm, no geral, as pessoas não têm condições, né, Valdir? E então só precisa segurar um pouco aquela ansiedade e pensar que isso vai acontecer, porque as pessoas se envolvem em financiamentos bancários, pagam juros altíssimos para ter agora, eu preciso agora.
1: Sim.
0: Então, se tu for pensar racionalmente, é maravilhoso, é uma boa ideia, né?
1: Sem dúvida nenhuma. E assim, todos os consórcios que eu adquiri até hoje, eu sempre deixei ser sorteado.
0: Uhum.
1: Eu nunca dei lance. Por quê? Porque quando, vamos dizer assim, quando eu terminava um consórcio que eu tinha sido contemplado, vamos dizer assim, e eu tinha adquirido o meu veículo, eu já tratava de contratar um novo. Justamente esperando que lá na frente eu teria que trocar de veículo. Eu gostaria de trocar de veículo. Aí eu já teria um consórcio, né?
0: Uhum.
1: E outro detalhe, eu já tive consórcio que eu fui sorteado e não tirei o bem. Deixei o consórcio finalizar e eu recebi o valor em dinheiro.
0: Ah, daí se quer em dinheiro, precisa deixar finalizar.
1: Você vai receber o dinheiro depois da finalização do consórcio. Depois de todos contemplados, vamos dizer assim, né?
0: Uhum.
1: Aí você é contemplado com a devolução em dinheiro.
0: Uma pergunta que eu acho que as pessoas também têm. O consórcio, ele é específico para algum produto ou serviço? Eu tenho que escolher logo no início, é isso?
1: Na verdade, assim, ó, eu já tive consórcio de caminhão pesado, certo? Só que na hora de contemplar, eu contemplei com veículo. Por quê? Porque, na verdade, quando você faz um consórcio de automóvel, você pode fazer o consórcio, você pode retirar outro bem móvel, outro veículo.
0: Sim, mas se eu escolher um consórcio, vai ser ou para veículo, ou para imóvel.
1: Isso sim.
0: Ou para tem que
1: sim.
0: ser...
1: Sim, a gente tem aí, por exemplo, o consórcio de veículos, nós temos também o consórcio de veículos pesados, que são as cartas de crédito mais altas. Então, normalmente, as cartas de crédito para veículos...
0: São mais altas.
1: Para veículos de passeio, assim, elas são um pouco mais baixas.
0: Sim.
1: E os veículos pesados mais altos. Mas nada impede que você compre uma cota de consórcio de um veículo pesado e tire um veículo leve. Né?
0: Como o meu público é muito feminino, a gente tem muitas mulheres na nossa audiência. E então, digamos assim, vamos lá. Se eu quiser fazer uma viagem... Eu nem sei para onde, tá? Não sei, só sei que eu e meu esposo, a gente quer fazer uma viagem. Nós não sabemos para onde, nesse momento não tem cash. Eu posso entrar num consórcio para viagem?
1: Sim. Na verdade, a gente tem vários planos de consórcio.
0: Uhum.
1: Tem o consórcio de automóvel, que aí inclui os veículos pesados.
0: Uhum.
1: Nós temos consórcios de máquinas agrícolas.
0: Ah, importantíssimo.
1: Certo. Máquinas, não só agrícolas, como urbanas também, retroescavadeira, trator, essas coisas todas, implementos, né?
0: Isso é legal.
1: Nós temos consórcio imobiliário, que vai desde compra de terreno até... você pode ter o consórcio para compra do terreno, você pode pegar o consórcio para construir a casa, você pode ter o consórcio para comprar uma casa, um apartamento, ou seja, tudo que envolva a questão do imóvel.
0: Certo.
1: Né? Então, você pode ter um consórcio, por exemplo, com aquele consórcio comprar o terreno.
0: Uhum.
1: É um consórcio imobiliário.
0: Tá. Né?
1: E aí nós temos os consórcios de outros bens. Lembra que eu te falei sobre a filmadora?
0: Sim.
1: Lá nós fizemos um fundo. Não foi um consórcio, vamos dizer assim, legalizado. Foi uhum. um fundo, foi aquela coisa de ação entre amigos, né?
0: Isso.
1: Mas era um embrião de um consórcio. Hoje você pode fazer isso. Hoje você pode adquirir um consórcio, por exemplo, para compra de uma TV. Ah, a Lili sonha em ter uma TV de 85 polegadas em casa.
0: Uhum.
1: Ela, eu sei que ela já tem, mas é só uma tese aqui.
0: Uh-huh.
1: É, uh-huh. Mas assim, eu gostaria de comprar. Né? Gostaria de ter isso no futuro. Só que você não tem o dinheiro para isso. Você pode ter esse dinheiro, mas para outras coisas.
0: E também não é uma coisa que eu precise muito, aí, mas
1: que
0: eu
1: acontece?
0: Gostaria.
1: Eu vou fazer um consórcio.
0: Uhum.
1: Eu vou fazer um consórcio no valor desta TV. E quando eu for sorteado, eu vou lá e compro a TV e vou pagando as parcelas. Ou eu posso contemplar. Ah, eu tenho 20%. Né, uhum. de valor para dar, eu dou um lance e daqui a pouco eu retiro. É, quando você falou, aí eu falo de outros bens. Ah, eu quero trocar minha cozinha.
0: Sim. Uma
1: você
0: cozinha pode submedida, né?
1: Você, você faz um consórcio, né, para isso. Ah, eu quero fazer uma viagem. Ou, melhor, antes de fazer a viagem, que você tocou no assunto, e aí vai direto às mulheres, né? Normalmente as mulheres que fazem isso, os homens fazem também, mas é um público-alvo mais restrito.
0: Uhum.
1: A mulher, por exemplo, quer fazer um procedimento estético, quer colocar silicone, ou quer fazer uma operação plástica no nariz, ou quer fazer, sei lá...
0: Orelha de abano.
1: Isso, qualquer procedimento estético, mas não tem o dinheiro para agora, faz um consórcio.
0: Tem para isso, ó.
1: Tem.
0: Que bacana, viu, mulherada? Olha só, que bacana.
1: Eu brinquei aí, claro que isso é brincadeira, tá? Que o único problema é que a gente ia fazer vistoria, né?
0: Claro que não. O Valdir é uma figura.
1: Claro que não, mas isso não existe.
0: Mas muitas pessoas gostariam de fazer realmente uma lipo, ou então silicone, muitas mulheres gostariam, mas não tem isso, né, Valdir? É um assunto bem sério, porque fala de autoestima, né?
1: Cirurgia eletiva. Por exemplo, eu tenho um problema de joelho, eu preciso no futuro colocar uma prótese.
0: Uhum.
1: Né? Isso vai chegar daqui a 2, 3 anos.
0: Sabe que vai chegar.
1: É, eu posso fazer um consórcio.
0: Tu tá te programando para alguma coisa.
1: Mas o que eu falei no início? Consórcio é planejamento.
0: Isso.
1: Eu quero no futuro, eu tô pensando no futuro nisso. Aí a ação é agora. Não é quando a necessidade bater
0: não,
1: a porta.
0: Não é para isso.
1: Não.
0: No futuro eu vou me aposentar e quero morar num sítio. É uma boa?
1: Sim.
0: Vamos fazer um planejamento.
1: Sim. Outra coisa. Eu vou fazer um consórcio imobiliário, mas eu não tenho intenção nenhuma. Eu não tenho intenção nenhuma de fazer nenhuma compra. Não tem problema. Faz um consórcio e retira o dinheiro depois.
0: Sim, por conta do crédito.
1: Porque a partir do momento que é contemplado,
0: uhum.
1: este recurso passa a render de acordo com a Selic. Ou seja, é como se você estivesse aplicando um montante muito alto de valor. Por quê? Porque a administradora do consórcio, que tem milhões lá naquele grupo, ela vai aplicar aquele valor. E você vai receber como se você estivesse aplicando um milhão.
0: Mas eu vou receber com reajuste?
1: Você vai receber esse valor porque o consórcio ele reajusta ao longo do tempo.
0: Ah.
1: Reajusta o valor da cota.
0: Tá.
1: E a parcela. Então, por exemplo, anualmente você tem um reajuste. Então, o mesmo percentual de reajuste...
0: É o que ganha no final.
1: É que ganha. Então, eu fiz... Por exemplo, eu fiz um consórcio há anos atrás de 34 mil. Eu fui sorteado, eu fui retirar 41, 42.
0: Então, Valdir, só para resumir, a gente não estender muito... Na prática, qual o primeiro passo, se alguém se interessou em casa... E como eu falei, é bem importante colocar aqui, não é só para carro, imóvel, é para um crédito, como eu falei, não tem juros, é bem interessante, é um planejamento de futuro. Talvez o teu filho hoje tenha 13, 12 anos de idade e a família queira que ele com 18 tenha o seu primeiro carro.
1: Perfeito.
0: É perfeito isso, porque não vai prejudicar o orçamento, assim, porque tirar o dinheiro de vez do bolso, né? Enfim, é interessante. Faculdade dos teus filhos, para quem está na audiência, é uma baita de uma iniciativa. Entra num consórcio para a faculdade do teu filho, né, Valdir?
1: Exatamente, exatamente. É tudo isso, inclusive você tocou no assunto, quantas empresas, transportadoras ou não, que fazem o planejamento da troca dos seus veículos através do consórcio.
0: Tudo
1: todas
0: assim.
1: Elas. Tem transportadoras, né, claro, maiores, uhum, que chegam a comprar 20 cotas de consórcio por vez.
0: Sim.
1: Por quê? Porque ele está com planejamento. O veículo está aqui, ele sabe que daqui a...
0: Vida útil do veículo.
1: Daqui a 5 anos ele precisa trocar. Então ele vai ter consórcio. À medida que ele vai sendo contemplado, ele vai fazendo a substituição dos veículos. Uhum. E adquirindo novas cotas. Isto sim, é planejamento.
0: Mas só uma... Para eu não perder aqui o fio da meada, existem valores específicos, assim, tem valor razoavelmente baixo de parcelas,
1: tem.
0: Eu posso optar,
1: na verdade,
0: por uns valores,
1: sim,
0: mais acessíveis, sim, que não pese no orçamento,
1: sim,
0: da família?
1: Sim, inclusive, a gente tem planos de consórcio, por exemplo, que você paga a metade da parcela até a contemplação. Então você paga menos na contemplação. E outra coisa, a pergunta que a gente vai fazer é simples: até quanto tu tá disposto a pagar por mês? Eu vou pagar, eu teria condições de pagar X por mês, então tem que procurar a cota que estaria.
0: Ah, sim.
1: Tá? Eu consigo pagar, vamos supor, é só uma ilação aqui. Eu tenho condições de pagar 500 pila por mês.
0: Uhum.
1: Tá, então eu vou procurar lá, eu consegui aqui uma cota de 50 mil, tu vai ter 50 mil para 500. Isto não é, vamos dizer assim, eu não estou afirmando que é realidade.
0: É
1: não, é
0: assim.
1: É assim,
0: é proporcional.
1: Proporcional. Aí a outra pergunta, por exemplo, pode ser, cara, quanto é que tu gostaria de fazer um plano de consórcio? De valor da cota?
0: O valor total.
1: Valor da cota, que a gente chama.
0: Cota.
1: O valor,
0: uhum,
1: da cota é o valor que tu tem,
0: sim,
1: do plano.
0: Sim.
1: Eu gostaria de 150 mil. Tudo bem. Então vamos procurar lá, ó. 150 mil tu vai pagar X por mês.
0: Uhum. A diferença.
1: Então, na verdade, quem estabelece o seu limite, tanto de cota quanto de parcela, é a pessoa dentro da sua realidade. E aí, vale de novo a questão do planejamento. Eu tenho necessidade de comprar um carro porque nasceu a filha e daqui a pouco eu tenho carro. Quando é muito em cima...
0: Aí o pessoal apela ao banco e
1: Gente
0: sabe qual é a realidade.
1: Exatamente. Então, muitas vezes você não tem, porque consórcio é sorte para contemplação. Agora, para lance, tudo bem, né?
0: Sim,
1: porque
0: sim,
1: aí você faz um lance, mas para contemplação é sorte. Então, planejamento é não adianta. O consumidor que quiser consumir consórcio, ele não pode estar com a corda no pescoço. Eu preciso fazer isso para um mês. Não, ele precisa trabalhar no sentido de planejamento. Olha, eu quero fazer uma viagem daqui a... Eu gostaria de fazer uma viagem para Nova York. Eu quero, né? Uhum. Não, vamos longe lá.
0: Eu quero.
1: Eu quero. Uhum. Eu, para as mulheres aí, para mim e para o meu marido, certo?
0: Uhum.
1: Vamos lá, vamos para Nova York os dois e tal. Nós vamos gastar 20 mil reais. Vamos chutar um valor? Vamos gastar 20 mil reais. Vamos fazer um consórcio. Quando for sorteado...
0: A gente vai.
1: Vai.
0: Porque se nós não... É aquela situação... enquanto está na tua cabeça, não é realidade, é só um sonho. É fácil eu dizer eu quero ir para a Alemanha, mas eu não estou fazendo nada para isso acontecer. Então a distância de ir para a Alemanha, ela é muito maior. Começando a entrar num consórcio já é o primeiro passo para a realização do teu sonho.
1: Exatamente.
0: Né?
1: Exatamente.
0: Que sem isso, quando? Fica na cabeça só e quando vê, não realiza.
1: Sim.
0: Né?
1: Aí uma pergunta que tu fez antes sobre a questão do consórcio não tem juros e o financiamento. Só para te ter uma ideia, hoje, com a Selic que está hoje, o teu juro, hoje se tu fizesse um financiamento, uhum, pagando somente a taxa da Selic, que é 14 e pouco, certo? Uhum. Claro que aí, o que que acontece? Os bancos, esse valor tu não vai conseguir, por quê? Porque tem um spread bancário, que é a taxa de lucro que o banco bota em cima, porque ele não vai te emprestar
0: dinheiro
1: de graça, né? Então, mas se a gente fosse calcular aqui, só que você pegasse um financiamento só com a Selic, você pagaria por mês 1,13% de juros, tá? 1,3%, fora o IOF, fora
0: a taxa de cadastro, taxas, né?
1: E tal. Eu fiz um consórcio de 175 meses, eu te falei, né?
0: Sim.
1: Tá. A taxa de administração diluída ao longo do tempo, sabe qual é a taxa? 0,17% ao mês. Aí tu faz a conta. É 1% ao mês de diferença entre o financiamento e o consórcio. Eu vou pagar ao longo desses 175 meses cerca de 20%.
0: Uhum.
1: Em 14 anos.
0: 14 anos.
1: Quanto é que tu vai pagar no financiamento a 1,13 por mês?
0: Nossa. E tem mais uma coisa, né? Por exemplo, hoje o pessoal investe no CDI, né?
1: Uhum.
0: Só que tem uma diferença para eu poder ter o valor desse investimento, por exemplo, CDI, que dá mais que a poupança, vamos dizer assim, eu tenho que ter um valor.
1: Sim.
0: Entendeu? Eu tenho que ter um valor para colocar no CDI.
1: Sim.
0: Ou na poupança.
1: Sim.
0: Consórcio não. Eu não tenho valor e no final eu terei esse.
1: Exatamente.
0: Essa é a diferença, gente.
1: Exatamente. E tem, eu já tive oportunidade, por exemplo, porque eu faço consórcio sem, vamos dizer assim, sem planejamento. Não, com planejamento. Sim. Mas sem perspectiva.
0: Sem intenção, assim.
1: Então teve já. Se não me engano, 2 ou 3 casos em que eu fui sorteado, mas eu já tinha o bem
0: que tu tava
1: quitado.
0: Uhum.
1: Né? Um carro, por exemplo, que eu tinha já quitado, né? Aí eu fui sorteado. Aí eu vendi esse carro. Né? Por exemplo, os consórcios normalmente a gente faz em nome da corretora, né?
0: É.
1: Em nome da pessoa jurídica. E eu tinha um carro no meu nome. Eu vendi o carro para a corretora e este dinheiro eu apliquei nas obras que eu estava fazendo. Ou seja, eu não precisei necessariamente, eu preciso comprar um veículo. Mas nada impede, eu só não posso comprar o meu.
0: Exato.
1: O Valdir, consorciado, não pode comprar. Agora, se você tem, por exemplo, essa situação de uma empresa, pessoa física, enfim, então. São estas as possibilidades.
0: Dinheiro faz dinheiro.
1: Dinheiro faz dinheiro.
0: E usar de forma, né, correta. Se eu for, por exemplo, tu for beneficiado com o valor no final, tu vai retirar aquele valor, aquele crédito.
1: E
0: aí
1: que
0: você pode estar investindo em planos
1: E olha que interessante, você fizer isso, por exemplo, se eu, ao invés de aplicar nas obras que eu estava fazendo na época da construção, se eu fizesse uma aplicação, o rendimento da aplicação pagaria a minha parcela.
0: Então é isso que eu estava me referindo.
1: Isso é dinheiro sobre dinheiro.
0: Fazendo dinheiro.
1: Fazendo
0: no final, dinheiro. Você retira o valor, deposita no seu banco de confiança e pega um plano que realmente te dá retorno. Aí sim, dinheiro fazendo dinheiro.
1: Sim.
0: Então assim, a gente
1: deu
0: várias ideias.
1: E o final? Porque está na hora mesmo, o consórcio, por exemplo, você pode contemplar. Ah, eu fui sorteado, mas eu não tenho perspectiva nenhuma. Eu posso chegar e oferecer para a Lili. Lili, você não quer comprar um consórcio contemplado?
0: Posso repassar.
1: Eu posso repassar com ágio. Ou seja, eu paguei 10 mil, mas eu vou vender. Eu paguei 10 mil até agora.
0: Uhum.
1: Mas eu vou vender para a Lili por 15. Eu vou ganhar 5 mil e a Lili vai ficar satisfeita pagando isto porque ela já vai ter o crédito para usufruir.
0: Ela já vai ter esse valor.
1: Já vai ter o crédito ali. Então,
0: o crédito.
1: Desculpa. O crédito. Então, ela que quer fazer um negócio urgente, ela vai. E cota contemplada de consórcio é pão quente. Se você olhar aí classificados e tal, oferta de quarta contemplada, isto não para na prateleira.
0: Uhum.
1: Porque
0: todo mundo quer o dinheiro na hora.
1: Exatamente,
0: né?
1: Porque é muito mais barato que financiamento.
0: Ninguém
1: mesmo
0: tem paciência.
1: Pagando ágil, mesmo pagando um ágio, sim, né? Que é aquela receita que o vendedor vai ter.
0: Sim, mas todo mundo quer dinheiro na hora, é assim. Exatamente. Os bancos estão indo muito bem por causa da ansiedade, do
1: e o mais
0: imediatismo,
1: sim,
0: né?
1: E o mais importante, Lili, tá? Esta comercialização está sendo feita sob a tutela, sob o guarda-chuva da Schneider Corretora de Seguros.
0: Que é muito importante.
1: Então, toda esta experiência e todo esse know-how, e principalmente a forma que a gente trata o cliente na corretora, isto vai ser estendido ao consórcio. E sabe quem vai tocar o consórcio? Minha esposa Mara.
0: E
1: a minha filha Rafaela, ou
0: pessoas
1: seja...
0: Pessoas de confiança.
1: São pessoas da família.
0: Sérias e de confiança.
1: É, exatamente, que vão tocar esse negócio. Então, assim, uma possibilidade que o cliente tem hoje para negociar com a primeira empresa de consórcios instalada em Salvador do Sul, de salvadorenses.
0: Que tu pode ir lá durante a semana, quando tu quiser, tirar tuas dúvidas.
1: Já teve escritórios, né, de venda de consorciados, mas de fora.
0: É.
1: A primeira venda de consórcio montada por salvadorense é a nossa. Mais uma vez, somos pioneiros. Fomos pioneiros na área de seguros, estamos sendo pioneiros também na área de serviços financeiros.
0: Para tu ter uma ideia, hoje eu tenho um convênio com uma empresa, já fazem 3 anos de viagens, que eu pago todo mês um valor X e no final do ano eu viajo 7 dias com tudo pago. Entendeu?
1: É uma espécie de consórcio, entre aspas.
0: Entre,
1: né,
0: aspas, mas eu não tiro do meu bolso no final do ano. Eu vou pagando todo mês e eu tenho direito a levar um acompanhante. E são parcelas bem bacanas, sim, de serem pagas. E no final do ano eu tenho 7 dias num hotel que eu escolher, em qualquer lugar, com café da manhã. Não fica pesado, sim, Valdir. Isso é para o consórcio,
1: tá,
0: também.
1: Deixa eu te fazer uma pergunta. Se ao invés de você pagar mensalmente para a agência de viagens, você optasse por depositar esse valor em conta corrente, na poupança, todos os meses, o que você pararia antes de pagar?
0: Esse plano?
1: Não, você pararia de depositar na poupança.
0: Porque dá pouquinho, mas
1: não,
0: dá,
1: não,
0: né?
1: Sabe por quê? Ah, eu, em vez de fazer este plano de pagar mensalmente, né? Eu pegaria, não, eu vou poupar esse dinheiro para lá na frente comprar este plano. Certo? Uhum. Em vez de estar pagando para depois usufruir. A questão é o seguinte, é justamente aquilo que afeta o nosso mental. Quando tu tem uma parcela, tu tem uma obrigação.
0: Sim.
1: Quando tu vai optar por fazer uma programação de depósito na poupança, no primeiro
0: aperto eu vou tirar.
1: Exatamente. Então, aquilo que é, vamos dizer assim, que é facultativo, entre aspas, a gente larga.
0: Ah, sim, eu estava pensando só no resultado,
1: não,
0: mas a obrigação de pagar uma
1: fatura... Quando eu falo poupança, seria um investimento.
0: A obrigação de tu pagar débito em conta, eu nem mexo, débito em conta, eu nem vejo, aquilo debita e está pago. Então, se tu, quando tu te aperta e tem assim um dinheirinho, tu vai lá e tira.
1: Exatamente.
0: E tem outra coisa, eu não preciso me preocupar em ficar procurando hotel e coisa, eles me mandam eu quero ir para Canasvieiras. Eles me mandam 4 opções de hotel, eu digo, eu quero esse, eu não me preocupo com reserva,
1: sim,
0: com nada.
1: Sim.
0: Entendeu?
1: Sim.
0: Então,
1: é uma excelente
0: comodidade.
1: É uma espécie de consórcio.
0: É uma experiência que eu gostei.
1: Provavelmente a agência de viagens tem um fundo, criou um fundo, e esse fundo rende para depois cobrir a tua e as despesas das demais pessoas que participaram do
0: Muito
1: plano.
0: Bem, para a gente, já estamos aí meia hora, né? Ainda devia ter feito um intervalinho, mas olha só, eu fiquei interessada, tô falando em nome dos ouvintes, fiquei interessada, eu quero colocar silicone. É um exemplo para as mulheres que estão na audiência. Eu duvido, tem mulheres que querem fazer cirurgia para de estética, não tem o valor, silicone, orelha de abano, eu quero ajeitar o nariz, enfim, é só um exemplo. Também tem isso.
1: Tem.
0: Posso entrar num consórcio.
1: Tem.
0: Que bacana, hein? Que mulherada, vamos.
1: Só tem a vistoria.
0: Tem a vistoria. A Mara tá escutando isso?
1: Sim, sim.
0: A Mara vai fazer a vistoria, tá, mulherada?
1: É. Aliás, eu queria dar o telefone da Mara.
0: Isso, vamos lá.
1: Tem a Rafaela também, mas a gente, no primeiro momento, tá centralizando na Mara, até porque a Rafaela tem filho pequeno.
0: Exatamente.
1: Então, estamos centralizando um pouco mais na Mara. Anota aí.
0: Eu vou anotar aqui.
1: 51-DDD 9... 9994-6622. Vou repetir. 519-9994-6622.
0: Que não então, é só entrar fácil, em contato. Né? Fácil, né?
1: Só entrar em contato que a gente busca. Eu não, porque aí, e nos próximos programas, a gente vai voltar também. Aí vamos falar mais especificamente de cada plano, dando um pouco mais de detalhes.
0: A gente tem que
1: hoje foi a introdução, né?
0: Sim, no final, resumindo, o que a gente quis dizer com isso? Que tem consórcio para todo mundo. Basta ir lá e conferir e fazer esse projeto de vida. Adorei a palavra planejamento, que é muito importante.
1: Ela é essencial nesse. Uhum. Quer dizer, se você não tem planejamento, você não é um consumidor de consórcio.
0: Se você não tem organização financeira, o consórcio é uma boa, porque você se obriga, como eu disse, né, a ter aquele valor todo mês destinado a isso. E no final vai ficar feliz da vida.
1: Sim.
0: No final,
1: né? Ah, e tem outra coisa. Você fez o consórcio, se arrependeu lá depois da 12ª parcela, já não dá, não tá conseguindo e tal. Você pode vender, uhum, mesmo sem contemplação.
0: Repassar. A Schneider ajuda se isso acontecer?
1: Sim, sim. Num primeiro momento, nós não temos, vamos assim...
0: Giro.
1: Giro para isso. Mas com o passar do tempo, vai ter aquele cliente que a gente já catalogou que gostaria de comprar um consórcio em andamento. Isso, então, isso a gente chama de consórcio em andamento.
0: Então é importante saberem também desse detalhe.
1: Desse detalhe,
0: se lá
1: exatamente.
0: Na frente a Schneider
1: e
0: não...
1: E se por acaso desistir de pagar... É. No final do plano, ele recebe de volta, não tudo. Algum valor lá, se não me engano, são 10%, eu não, uhum, tenho absoluta
0: mas
1: certeza.
0: Mas tem uma multa, alguma coisa,
1: não,
0: né?
1: É a retenção de um valor,
0: tá,
1: certo?
0: Sobre.
1: E aí é devolução do resto que foi pago. Ah, ele pagou 10 mil.
0: Uhum.
1: Tipo assim, vamos exemplificar aí aleatoriamente. Ah, a seguradora, plano de consórcio vai reter 1.000 e vai te devolver 9.
0: Então, tem,
1: corrigido.
0: Se acontece alguma coisa no decorrer, tem como cair fora?
1: Tem a cláusula de arrependimento, né?
0: Ok, perfeito.
1: Certo. Então, perfeito. As possibilidades de entrar, uhum, né, no consórcio e continuar ou não, elas estão aí abertas. Né?
0: Uma última pergunta, Valdir. Em caso de... Vamos falar bem direto. Caso de falecimento, o que acontece com esse crédito? Existe uma pessoa... Existe, porque tem créditos, tem consórcios de 14 anos.
1: Sim.
0: Existe uma pessoa segurada junto?
1: É que, na verdade, o consórcio é um plano, né? E para pessoa física existe o seguro prestamista. Toda vez que tu faz um seguro para pessoa física, existe embutido no valor da parcela uma taxa de seguro.
0: Uhum.
1: Prestamista. O que é o seguro prestamista? É aquele que garante a dívida. Tá. É um seguro que garante a dívida em caso de morte, né?
0: Uhum.
1: Do devedor, vamos dizer assim,
0: uhum,
1: entre aspas. Então, a pessoa faleceu, é acionado o seguro que vai fazer a quitação de todo o consórcio.
0: Tá.
1: E a partir daí, este valor vai estar disponível para compor o inventário.
0: Ok, entra pros...
1: Aí vai ser o formal de partilha.
0: Exato.
1: Porque isto é um recurso.
0: É um bem.
1: É um
0: bem.
1: Recurso já.
0: Aham.
1: Porque no momento em que ele falece, é acionado a questão
0: seguro.
1: Do seguro, que faz a quitação de todo o plano,
0: uhum,
1: né? Faz a quitação antecipada, e a partir daí ele passa a ter direito, né?
0: Esse dinheiro é do falecido,
1: isso,
0: que vai entrar em,
1: isso,
0: inventário.
1: Exatamente. Sim. Claro que... tem que só observar nesse detalhe, que é uma informação que eu não tenho neste momento, é que se este valor é disponibilizado imediatamente ou só ao final do consórcio.
0: Mas isso é só um detalhe, uma
1: mas
0: curiosidade.
1: Mas é um detalhe ali que teria que esclarecer.
0: Só uma curiosidade mesmo. Eu acho que sim, eu acho não. Eu tenho certeza que foi muito esclarecedora a nossa conversa, viu, Valdir? E a gente vai falar sobre cada um deles separadamente, mais pra frente.
1: Quem sabe criamos um minuto consórcio?
0: Eu acho que poderia, sim, fazer um áudio que nem tem um minuto do sindicato, fazer um minuto do consórcio, né? O que que tu acha?
1: Por que não?
0: Porque, assim, eu fico pensando muito também no pessoal do interior, que passa dificuldades com crédito, quer trocar o trator, quer aperfeiçoar o galpão, né? E os chiqueiros, enfim, os nossos produtores, que o consórcio é uma ótima ideia. A gente vai falar sobre isso na sequência, né?
1: Exatamente.
0: Tá
1: então
0: bom?
1: Tá, obrigado pela gentileza de me ceder esse horário aí.
0: Vai,
1: tá.
0: Vai preparar a
1: festinha,
0: tá aí lá, vai.
1: Preparado para receber aí os contatos dos clientes e começar a fazer negócio, né?
0: Importante dizer que perguntar não custa.
1: Sim.
0: Ninguém cobra para fazer perguntas. Vai lá conversar, com a Mara.
1: E outra coisa, nós também no consórcio, nós queremos ser fiel ao nosso slogan dos seguros. Schneider, corretora de seguros, cuidando bem de tudo que você quer bem.
0: Muito bom. Muito bem, obrigada. Vai lá preparar a festinha do teu neto. Que maravilha! Valeu, Valdir! Valdir já saiu, tchau. Mara, um abraço para ti e para toda a família. Vamos lá, na sequência, o recadinho dos nossos apoiadores culturais. Já volto.
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Tá aí os atuais com Voarei, ao pedido da Venícia na linha do meio. Chama que eu vou pra gente. Venícia Horta e sua família. Mandando um abraço a toda a equipe da administração, né? De Salvador do Sul, especialmente para o prefeito Laerce, vice Henrique e a secretária Martina. Tá aí, a tua música chegou. Jesse Borges, muito bom dia, tá lindo o sabadão, né? Jesse, um abraço para ti, pro Adão, bom almoço. Um abraço especial para João Carlos Moider, na nossa audiência. Ele sorteou uma linda cesta da Colony Backhouse, já foi retirada. Que maravilha, hein? Que legal. Tamires Franzen, Lili, tudo bem? Manda uma música bem animada pra mim, que hoje o dia tá propício pra colocar os mijados no sol, fazer aquela faxina. Hoje a mulherada tá naquele dia que a mulherada pira, né? A mulherada pira com sol desses num sábado, vai tudo pro varal, até o cachorro e o gato, né? Que maravilha. Tamires, brigadão. A Tamires é uma pessoa... Ô, Kel, eu te adoro. Tamires me deu uma dúzia de ovos de peru, gente. Eu nunca tinha comido ovo de peru, vocês sabiam? Ontem eu fiz um omelete com um ovo e já serviu 4 pessoas. Que maravilha, hein? Um abraço, minha queridona. Vamos lá, música animada chegando. A gente vai trazer os atuais com Auto Reverse daqui a pouquinho. Pupurri bem especial, mas agora... É o lançamento do Rainha Musical com Sargentão.

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4: Good morning, audience! Buenos dias, oyentes! Bom dia, ouvintes da Rádio Nova Salvador! Aqui está a professora Cléria, da Hurry Up Idiomas, para o programa Sabadou. E hoje, então, eu vou pedir licença para deixar as dicas para o próximo final de semana e fazer um agradecimento muito especial, porque no dia 5 de maio, a Hurry Up Idiomas completou 9 anos. Então, meu muito obrigada de coração à equipe, à minha família, a todos os alunos e suas famílias, a comunidade salvadorense e demais regiões. Muito obrigada de coração. Obrigada por vocês acreditarem, por vocês confiarem em nosso trabalho. E aqui na escola, as comemorações não param. Durante todo o mês de maio, tem competições, tem quiz, tem atividades que valem prêmios para comemorar esses 9 anos. Muito obrigada a todos. Thank you. Gracias. E até o próximo sábado.

0: Muito bem, parabéns a Hurry Up Idiomas.
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0: Mirna Hands, é um grande abraço para ti, obrigada pela tua audiência. O pessoal que quer concorrer hoje no final do programa, vamos estar sorteando um jantar, na verdade são dois, né? São dois para duas pessoas diferentes. Duas jantas na Sociedade Estrela da Manhã de Linha Comprida. Hoje, a partir das 7h30, o encontro de corais e depois tem a janta. E em seguida, a animação de musical Star 3. Quem quer concorrer, basta comentar na postagem do Facebook, certo? Seguimos na nossa programação musical. São 10h54, tem mais por aqui. Agora a gente traz Expressão Sul, Lágrimas de um Homem. Obrigadão pela audiência, muito bom dia. E a mulherada na faxina, mulherada, faceira da vida.

0: maravilha! 2 minutinhos faltando para as 11. Nilson Vier, Leonardo Vier, muito obrigada por nos trazer as informações. É um orgulho para nossa região. Por quê? Primeiramente, porque o nome Salvador do Sul, ele é colocado para inúmeras pessoas, porque a Expo Ovinos e Fena Leite acontecendo em Esteio, dos maiores eventos, eu acho que é o maior do estado em relação a ovelhas, né? E é o maior do estado. E olha só, toda a comunidade salvadorense, são pedrense, a Cabanha Vier recebeu o primeiro prêmio, é campeã Borega Texel e também reservada de grande campeã, primeiro lugar nessas duas categorias. Gente, que maravilha, ainda mais que é uma família que a gente conhece há tanto tempo, né? O Nilson, quando eu era pequenininha, me carregou no colo esse indivíduo aí. Que maravilha, hein? Um abração para vocês, parabéns à Cabanha Vier, que representa Salvador do Sul com tanta categoria. Nós sabemos que o Carlos Valauer também está por lá, se alguém tiver alguma informação, né, se de algum título, pode nos informar aqui, porque também representam Carlos Valauer e sua equipe, representam muito bem Salvador do Sul, assim como a Cabanha Vier, e tem mais 2 meninos de São Pedro da Serra que também estão iniciando, incentivados pelo Nilson e Leonardo a participar dessas exposições. Parabéns, vocês estão levando o nome da nossa comunidade para tantas pessoas, porque lota lá, né? Lota. Mais uma vez, primeira campeã Borega Texel, a Cabanha Vier, reservada de grande campeã, primeiro lugar a Cabanha Vier. Parabéns, Leonardo, parabéns, Nilson, parabéns a todos os envolvidos, que maravilha. Tu tem direito a pedir música depois dessa, viu? Tu
1: Bela
0: tem...
1: Lagoa dos Patos, porco
0: do... Bela Lagoa dos Patos, tu tem direito a música hoje aqui, meu amigo. Recadinho dos nossos apoiadores, na sequência eu já volto.
2: Tá bom. 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
0: A pedidos então, parabéns mais uma vez a Cabanha Vier pelos títulos. Nilson Leonardo, um abraço. Tá aí, Elmo de Freitas, Lago Verde Azul,

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4: Muito bem, são 11 horas mais 15 minutos. Vamos ao minuto do Sindicato dos Trabalhadores, Agricultores e Familiares de Salvador do Sul e São Pedro da Serra. Bom dia, Beatriz Moirer.
5: Bom dia, Lili. Bom dia, ouvintes da Nova Salvador. Mais um minuto do Sindicato dos Trabalhadores, Agricultores e Familiares de Salvador do Sul e São Pedro da Serra. Sábado lindo, né? Maravilha. Aproveitar para deixar um convite especial a todos os agricultores de Salvador do Sul e São Pedro da Serra. Na próxima terça-feira, dia 19, o sindicato, em parceria com a Pioneer, vai estar promovendo mais um evento, uma palestra sobre sementes de milho da Pioneer. Vai ser na terça de noite, às 19 horas, no restaurante do Vavá. Só confirmar a presença no sindicato com a gente ainda na segunda-feira. Então, quem tiver interesse de saber um pouco mais sobre sementes de milho, sobre novas variedades, o que é bom para silagem, o que é bom para milho grão, as épocas e as tecnologias que vem chegando, pode então na segunda-feira entrar em contato com o sindicato e reservar sua vaga para o evento. É gratuito, vai até a palestra e depois vai ser servido um delicioso jantar. Então fica o convite para todos os associados e agricultores então, de Salvador e São Pedro. Para ti também, Lili, quem sabe se tu quiser, vem aproveitar e conhecer um pouco mais do que tem das atividades no sindicato, participar um pouquinho, sinta-se convidada também. Abração a todos, um ótimo final de semana e até semana que vem.
4: Muito obrigada, Bia. Vamos considerar o convite, sim, é sempre muito bom. Então, ficou o convite a todos os associados do Sindicato de Salvador do Sul e São Pedro da Serra. 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Vamos conferir.
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4: Galera do bem. Belezinha, legal, bom preparo do almoço, tá quase, quase aí? Conta pra mim. Felipe! São 11:21, 11:21. 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
4: Vamos lá, o pessoal está comentando na postagem, no final do programa vamos estar sorteando dois cartões para janta hoje à noite. Em Linha Comprida, o encontro de corais a partir das 7:30. No final da janta tem baile, animação musical Star 3.
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4: Participando então, Ingrid Gomes, Graciela Passini, Gra Passini, bom final de semana. Graziele Terezinha Klein também participando. Alô, Marisa Scherer, bom dia. Verônica Schmidt, Marlene Rauber, Nair Donati, bom dia. Maria Helena Gabriel Dapper, muito bom dia. Liane Chu, bom dia. Riquete Schomer, Dulce Willemsen, Marisa Verlan, Vera Ritter, Líria Villers, um abraço. José Maurício Kuhn, um abraço e bom final de semana para Tiba, para Bernadette, Sueli Franz, Yara Maria Hoffmann, Marlene Staudt, bom dia. Bom dia, Demar. Milena Fagundes dos Santos, Maria Elisete Wechenfelder, Marilene Rodrigues, Zélia Oliveira Schreiner, Lúcia Patzlaff, bom dia. Meu amigão Egon Kunzler, quer curtir os signos. Agenir Mendes, Ana Loiva Steinspech, bom dia. Helena Bot, muito bom dia. Iris Meirer Ritter, Rosane Pool, bom dia, Rosane. E o Plínio, um abraço para essa família querida. Dagi Ebelin, muito bom dia. A Luísa Alfredo, Fredo Herbert, o Viz, um excelente e abençoado final de semana. Tarcísio Werner, bom dia. Marilise, Adélia Ritter, um abraço, pessoal querido aí de Júlio de Castilhos. O ônibus já passou, viu, gente? essa informação eu sei que é importante para vocês, especialmente para o Vander, né? Elaine Hessler, muito bom dia. Hilário Graf, tudo bem, Hilário? A Cirlei Maria Spontstein mandou uma linda foto de flores. O dia tá lindo, né, Cirlei? Genilde Dense, bom dia. Venúcia Werner, José Ritter, pessoal participando do... concorrendo ao final do programa. Vamos lá, 11:25, La Montanara é o baile do alemão. Jetzt, ja, kell, jetzt, truff. Um bom almoço, ótimo sabadão.

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3: E é bom almoçar com vocês, eu me sinto privilegiada. Tô almoçando com vocês, conta pra mim. 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São 11h34 agora, pede a tua música preferida, ajuda a fazer a nossa playlist musical. Mas antes fica um convite todo especial, dá tempo de se programar e ir hoje até Júlio de Castilhos. Garota a Pai, Garota a Pai, comemoração dos 5 anos da Pai de Salvador do Sul. Vai iniciar às 14h em Júlio de Castilhos, no ginásio. Valor R$10 apenas, com direito a um gostoso cachorro quente. Lá prestigiar essas meninas lindas, né? Hoje, a partir das 14h, no ginásio do Julinho, Garota a Pai, 5 anos de a Pai em Salvador do Sul.
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3: Já iniciou, mas vai até às 16h o Brechó Solidário, Grupo de Castrações, até às 16h, no Centro de Convivência, no Parque Municipal de Salvador do Sul, bem em frente aí à Colônia Backhaus. Peças a partir de R$5. Evento em prol dos animais de rua ou em situação de vulnerabilidade. São roupas boas, viu, gente? É bom ir participar do brechó, economizar, levar roupa aí para toda a família, especialmente para as crianças, né? Quem tem mais de um filho, e ao mesmo tempo estar contribuindo, ajudando, né? O grupo de castrações. Até às 16h hoje, as peças a partir de R$5 no Centro de Convivência, no Parque Municipal, aqui o da Festura, em Salvador do Sul.
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3: Vamos dar um alô especial ao pessoal que está aí no Bar do Passarinho. Abraço pra todos vocês no Bar do Passarinho. O que que tá acontecendo aí? Uma canastra? Maravilha, um abração. Alô, João Carlos Moirer, pessoal no Bar do Passarinho. Bom carteado, também não sei se estão jogando carta ou não, mas se estiverem, boa sorte aí pra vocês. Vamos ver quem leva. José Almo Corran, Alas Kut Almo, um abraço. Ana Cecília, toda a família Corran, a Lolinha Babilônia.
7: Sim, lá em cima.
3: Elizabeth Ritter também na nossa companhia. Muito bom dia, Beth. E Lori Guever, um grande abraço. Alô, Cueia, bom dia. Simone Arnold, quer ouvir Amado Batista, homenagem ao esposo Amande, ao filho Bruno, e também fazer homenagem à afilhada dela, Sheila Flá, que está de aniversário hoje. Muita saúde, muitas felicidades para Sheila Flá, ela que é afilhada da Simone, né? Um abração para ela e tudo de melhor. Neuza Klein participando da nossa programação. A Neuza quer a música Valsa do Amor dos Atuais e um belo final de semana para ti também, Neuza. Bom almoço, belo final de semana, obrigada pela companhia. Quem mais está com a gente na programação é Ivone Kiefer, no Sagrado Coração, Arroio e Canoas. Muito bom dia. A Ivone disse: Lili, eu tô fazendo de tudo hoje, para lá e para cá. É, o dia tá bonito, né? E convida para fazer tudo o que precisa ser feito em casa, que tá bacana demais. Um beijo para Ivone, alô Teixeirinha, um abraço para ti, tudo de bom, dona Ivone, bom final de semana. Chegando a banda Champion, mais na cara que barba, conferimos. São 11:37, traz o teu pedido musical, bom almoço.

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6: Vamos lá, agora 11:44, 11:44, sábado, Rádio Nova Salvador FM. Vamos ao nosso giro de notícias, as principais notícias em destaque. HM Regional amplia leitos respiratórios para reforçar atendimento no inverno. O HM Regional, Hospital Montenegro, está entre os 79 hospitais habilitados pelo governo do estado para ampliar a capacidade de atendimento durante o período de maior circulação de doenças respiratórias no Rio Grande do Sul. A medida faz parte do programa Inverno Gaúcho com Saúde 2026, oficializado em portaria publicada no Diário Oficial do Estado nesta quarta-feira, dia 13. No total, serão implantados 446 novos leitos adultos em todas as macro-regiões do estado, incluindo vagas de UTI, suporte ventilatório pulmonar. Seguimos com mais informações. O sul do Brasil terá mudança no tempo e chegada de nova massa de ar frio neste final de semana. O terceiro final de semana de maio 26 será marcado por fortes contrastes climáticos no sul. A previsão indica chuva intensa em áreas do Paraná e a chegada de uma nova massa de ar frio ao Rio Grande do Sul no domingo, provocando queda nas temperaturas. O sábado ainda terá temperaturas mais amenas em diversas cidades.

mas o avanço de uma frente fria muda o cenário no domingo. O ingresso do ar frio deve derrubar as temperaturas, trazendo sensação de frio mais intensa, especialmente durante a noite e nas primeiras horas da manhã. A população da região sul deve ficar atenta às mudanças rápidas no tempo, principalmente em áreas sujeitas a chuva forte e rajadas de vento. Segundo a meteorologista Josélia Pegorim, a nova incursão de ar frio reforça o padrão típico do outono, com alternância entre períodos mais abafados e a chegada de massas de ar polar. Seguimos com mais informações da nossa região. Chegando por aqui a informação: homem que matou ex-companheira de Brochir e abandonou filho em ônibus é condenado a 32 anos de prisão. Um homem acusado de matar a ex-companheira em Porto Alegre foi condenado a 32 anos e 8 meses de prisão pelo crime de feminicídio. A vítima, natural de Brochir, foi encontrada morta em outubro de 2024 dentro da própria residência na capital gaúcha. O corpo estava escondido sob uma cama box e enrolado em sacolas plásticas. A vítima, Caroline Luft, tinha 31 anos e era mãe de uma criança de 4 anos com síndrome de Apert, que necessita de alimentação por sonda. Na época do crime, o acusado, então com 25 anos, teria abandonado o filho em um ônibus. A criança foi localizada por bombeiros. O homem alegou que não possuía condições de cuidar do menino. Inicialmente, o suspeito chegou a ser liberado, mas voltou a ser preso após a localização do corpo da ex-companheira. Seguimos com mais informações. Ciclista é atropelado na RSC 287, perto do Frigonal. Um ciclista de 31 anos ficou gravemente ferido após ser atropelado na noite de ontem, sexta, por volta das 20 horas, junto à ponte do quilômetro 6 da RSC 287, proximidades do cruzamento com a ERS 411 e do antigo Frigonal, na localidade de Passo da Serra, Montenegro. E conforme informações, a vítima foi encontrada caída às margens da rodovia, com graves lesões em ambas as pernas. O motorista e o veículo envolvidos no acidente não foram localizados. Já o condutor teria evadido do local sem prestar socorro. 11:48, seguimos na nossa programação, por aqui juntos com o Mega Goglio, trazendo a notícia em destaque no sabadou. Vamos lá com mais música. San Marino chegando com Se Me Amas.

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6: 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Vamos lá, 2 minutos para o meio-dia, bom almoço. Quem está chegando agora do trabalho, dá tempo de participar. No final do programa, vamos estar sorteando duas jantas, na verdade, para duas pessoas diferentes, né? Hoje vai acontecer o encontro de corais, Sociedade Estrela da Manhã em Linha Comprida. 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
6: Muito bom dia, Lady Miller. Um beijo, Lady.
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6: Bom dia ao Emílio, Christian e sua família, Marcos e a sua família. Bom almoço.
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6: Alô, Rogério Arnold, bom dia, Lili, estamos na escuta aqui no Julinho, eu e o meu pai Lauro, toque a música Fígado de Aço do Rainha Musical, um ótimo sábado a todos.
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6: Que maravilha, brigadão pela companhia, Rogério, um abraço pro teu pai Lauro.
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6: Daqui a pouquinho, então, Fígado de Aço, Rainha Musical. 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
6: 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Mais música chegando, Almo Kohan, Yetzia. Agora vem aquela música que vocês gostam, e o meu amigo Egon Kunstler também. Vamos lá, na sequência tem banda Horizonte Azul e ainda Os Signos. Ninguém me falou se hoje tem Richard Rai na área ou não. Tá todo mundo quietinha, onde que é o Richard Rai hoje?

0: Richard, aí, hein? É o shot do Fota Rolls. Tá certo isso? Fota Rolls. Agora eu fiquei na dúvida, viu? Que eu assisto as Fota Rolls. Muito bom dia, olha quem tá aqui. Depois de anos que eu não falo com o senhor, o nome dele eu agora esqueci, mas eu sei que é o Jaconoldo. Bom dia!
1: Bom dia!
0: Visa Aeronoma?
1: Lauro.
0: Lauro de quê?
1: Lauro Davis.
0: Lauro Davis, popular Jaconoldo.
1: É.
0: Que maravilha.
1: Fundo São Pedro.
0: Bom dia, Alas Kurt.
1: Alas de São Pedro, Salvador, a ganze Region und Seira tut.
0: Wo ist dann? Warte, meu Pisse. Eu falei há pouquinho, onde que é o Richard Ai? Ninguém falou nada, mas agora o senhor veio me falar. Wo ist dann der Richard Ai Moia?
1: Heid ist in Harmonie.
0: Heid in Harmonie.
1: Moia haben wir in São Pedro, in São Musi.
0: Ah, wo dann?
1: Grupo Cabosberg und der... In der Sociedade, neben der Kärisch. Will die Leute alle inladen, weil das sind viele Leute, die immer nicht wissen, wo gehen, ein bisschen tanzen gehen. Schönen Sonntag.
0: Moja.
1: Ist doch nichts anderes zu tun, viel.
0: Ja.
1: Nur an der Theke, ich hoge, ich trinke auch.
0: Ah, Bier, kann man Bier, nicht, aber. Muss man viel in den Banheiro kennen, so viel Tee trinken,
1: ja,
0: gell?
1: Ja, wenn man Bier trinkt auch.
0: É, mas es will mir gut schmecken, gell?
1: Es schmeckt besser.
0: Besser, gell? Moja dann in São Pedro da Serra.
1: Moja in São Pedro. 14 real de ingresso.
0: Tá.
1: Pia 13 real, refri 6, só vai dar. Tem prato pronto para.
0: Vai ter
1: almoço,
0: prato pronto, fazer picadinho?
1: Essa como é 30 real o prato feito.
0: Ah, vai ter almoço também?
1: É, prato feito, mit 2 tica caletes, 2 salsichão.
0: 30 reais, Nora?
1: 30 real, é barato.
0: Barato.
1: Para cama da Ham que essa
0: mãe. Faz só galeta, não fiz maionese, não me quer.
1: É, maionese né? Cumbra, menino.
0: A maionese tá neto.
1: Maionese que é piste filor, o tipo de música. E muita gente não come, sabe?
0: Mas tem salada.
1: Sem pepino, tem rabanete.
0: Alas.
1: De maionese, essa festa é meio complicada.
0: E perigoso também,
1: é.
0: Né? Tem razão, verdade.
1: E também nessa dilema, vai em suma.
0: Em suma. Então, que horas começa?
1: 1:15 por aí.
0: O baile?
1: É, o baile vai até 5:30.
0: E se quer almoçar? Que horas chega?
1: 11:30 é para estar tá pronto. Mas o que precisa, 15 minutos para ir, dá senhor, né?
0: Então, de lá, can 11, halb 12.
1: Halb 12, cai nessa doce, né? O prato pronto.
0: Tá, na sociedade, do lado da igreja.
1: Sim, sim.
0: Uma Midas, quem vai animar?
1: O JD.
0: JD, eles são bem conhecidos,
1: sim,
0: já, né?
1: Sim, uma banda muito boa.
0: Muito boa.
1: Cheio toca.
0: Cheio
1: e
0: fecha.
1: E tudo de aula agora, Marcos.
0: Ah, moia.
1: E pega um dos vetos.
0: É pra ser frio que ela já canou da manhã.
1: São John Pissirena, moia, vai em uma, eles já estão andando. Então, sei lá, de alguém, bobola.
0: Claro.
1: Grupos,
0: os grupos já vão chegando, né? No grupo de vocês, como é o nome?
1: Grupo Capesperi.
0: É um grupo de São Pedro?
1: Sim.
0: E a São Pedro das Serras está sendo meia viena?
1: Trai.
0: Ah, sim, trai?
1: E Campestre Alto ainda. Tem
0: entendi.
1: 4 no município.
0: Eu entendi, muito bom. Sim. Então amanhã vocês já convidaram vários grupos de outras
1: sim,
0: cidades.
1: Isso
0: que
1: vai, vem uns 25 grupos.
0: Mas curto na mola, seu filho, rasto platos para de
1: alto. Eu dou platos no Rio Grande.
0: Ah, que maravilha.
1: Tantos pesouros, como?
0: Então, a menos de chover, achando de melhor idade, ou
1: não? Precisa ter idade para ir nesses pais. A única coisa
0: muito
1: é
0: bom.
1: Ter educação e respeito.
0: Muito
1: isso,
0: bom.
1: Isso é que faz o...
0: Então, quem tem os mais jovens, vem de educação e respeito, Ron Kanzahing.
1: Tranquilo.
0: Tá bom, viu, gente? Esse aí é pré-requisito básico,
1: eu,
0: né?
1: Eu.
0: Então, estão todos convidados isso, para ir lá.
1: Eu sempre digo, não tem idade, né?
0: Não, não.
1: Well, hoje, aqueles outros pais dos jovens não tá mais muito.
0: Acho que seu filho, que é o Jaconoldo.
1: Mas não tem mais perto nenhum
0: salão,
1: né? Não, não,
0: né?
1: Não. Vai, dos alas unagang.
0: Um tu que está no perto, ou assim?
1: Não, nós só vamos quando tem pai da terceira idade.
0: Ah, mas
1: só
0: tem?
1: Não, não,
0: isso
1: é nichts mehr für uns.
0: Não,
1: nós somos que da metade, mas como nem não.
0: Schmena der kommt no net rein. Eles nem deixam entrar na nossa ich idade, né?
1: Schmena
0: net. Yeah. Yeah. Então vamos mandar um abraço, kennst du de Agostinho Ville?
1: Ja, gerne mal.
0: Ja,
1: mit dem geschafft an der Präfitura.
0: Bom final de semana, Agostinho, um abraço. Jaconoldo, nós tinha saudades de ti, sabia?
1: Ich glaube das, ja.
0: Ja, ich denke mal, kannst du ein Spezie dann sprechen?
1: Ja, ich bin Spezie, sind ich schwach.
0: Ja, wirst du nicht mehr?
1: Ja, ich ne Fieber, wir haben sie immer nur so dann abgerafft.
0: Ah, der Fieber hat immer, ja, Spezie, nicht ein Piadinha.
1: Ja, mit Piadinha sind ich nicht arg. Meine Kopf peilt ihn eben.
0: Ai, meu Deus, mas que legal, obrigada por ter vindo, Dankeschön, Kel.
1: Dankeschön, dass du mich angeholt hast, ja, für die Musik bekannt zu machen. 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
0: Caipira ist sehr gut, gell?
1: Ja, Caipira, ja.
0: Und daí a uma hora já pode ir pro baile. É só 14 reais pra entrar, né?
1: Sim, entrada 14 reais.
0: Muito bom. Tá 14 snicks, gell?
1: Não, isso é dinheiro, mas é troco.
0: A cerveja também tá num preço ruim, tá num preço. Vas sua cerveja tá tudo, você tá tendo?
1: Escol Prama.
0: Ah, de Troy.
1: Tá sem álcool.
0: Ah, também, gell? Muss man,
1: wenn ich gerade ein Schwarzflasch Bier trinke, dann bin ich immer.
0: Ich habe kein Schwarzes Bier. Die Fräulein haben das gerne.
1: Ja.
0: Muito bom, obrigada, Jaconoldo.
1: Da will ich in der Presse schicken für die Album zum Lausdreh sehen. Und
0: ja, schön.
1: Ja, dann tschau für euch, Album.
0: Tschau, dann.
1: Ich gehört
0: habe. Muito bem, bom baile para vocês, tá?
1: Valeu,
0: e
1: obrigado.
0: Vamos lá, o pessoal pediu os signos, a gente vai trazer aqui os signos, né? O Egon e os demais pedindo e a gente traz o pago dobrado.

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7: 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É bom, é bom. Meio-dia, 22 minutos. Vamos lá, continuando.
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7: Egon Kunstler, muito obrigada pelas informações. Diz o Egon aqui que hoje não tem. Ele diz que não tem Ritirai, mas eu fiquei sabendo que tem Harmonia. E amanhã, então, o grupo Serranos e o grupo aí de Linha Comprida, eles vão, então, para São Pedro da Serra, né? Conforme o Jaconoldo convidando vocês. Maria Ritter também vão amanhã, né? Amanhã para São Pedro, Maria? Que maravilha, mulherada. Ah, mulherada, estão se arrumando.
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7: Ivete Ana Cornelius, um grande abraço a todos. Muito obrigada pela companhia. Ivete Ana Cornelius está participando. Deixa eu ver quem mais. Lucena Hensel. Oi, Lili. Eu quero fazer uma homenagem muito especial ao meu marido Hélio, que está de aniversário hoje. Recebe as homenagens dos filhos Matheus e Marlon, noras Nathalie e Beatriz e, claro, da esposa Lucena. Muita saúde! Ô Hélio, um abraço pra ti, tudo de bom!
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7: Dona Ivone Keffer fazendo homenagem ao seu irmão, João Chu, que é de Barão, muita saúde, muita paz, muitas felicidades, homenagem de toda a família da Ivone Keffer ao João Chu, morador de Barão, que hoje completa mais um ano de vida.
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7: Márcia Regina Arnold também tem aniversariante na área. Hoje está de aniversário o seu namorado Valdemar Verle.
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7: Muitas felicidades, muita saúde, tudo de bom pra ti. Parabéns, Valdemar Verle, em homenagem da sua namorada Márcia Regina Arnold e de todos.

Fernando Rechtenwald participando por aqui, a música Castração a Pialo, do Porca Véia, para minha mãe, meu pai, Gaspar e Ilsene. Então, parabéns aos aniversariantes. Vou tocar o parabéns agora na sequência, né? São muitos os aniversariantes. Depois, se der tempo, a gente traz a Castração a Pialo para o Gaspar e a Ilsene Rechtenwald. Um grande abraço para vocês, um ótimo sábado! Senhor.

0: aniversário hoje aqui?
1: Parabéns a todos os aniversariantes de hoje, dia 16 de maio. Parabéns para Alexandre Passini, Fabiane Rumes, parabéns. Amanda Matos Heidelwein. Saúde, felicidade. Parabéns para Aline Schoffenhaut. Muitas felicidades para Rosana Schmitz. Parabéns, Glacy Gruetz.
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1: Parabéns para Ira Sistein.
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1: Parabéns para Vivaldina Policeno.
3: Parabéns, parabéns.
1: Muitas felicidades para Gerta Rauber em Campestre. Um beijo, Gerta. Parabéns para Marlene Dapperort. Felicidades para João Chu. Parabéns, Valdemar Verli. Felicidades para Sheila Flá. Parabéns ao Hélio Renzel. Grande abraço, felicidades. Muito bem, a gente segue na programação, continuem participando, daqui a pouquinho o resultado do sorteio. E agora a gente traz Valsa do Amor, que foi o pedido da Neuza Klein com os atuais.

0: Cleiton Borges e o seu mais recente sucesso. Ele gosta de um piso, Cleiton, né? Era uma só lajota, agora é porcelanato. Na próxima vem o parquê. São 12h32, vamos seguindo na nossa programação, trazendo o recado dos nossos apoiadores culturais, esta parceria que dá certo.
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0: 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Parabenizar a cabanha Vir, né? Está acontecendo a Expo Vinos e Fena Leite em Esteio, e a cabanha Vir recebeu aí o prêmio de primeira campeã Borega Texil e primeira reservada de grande campeã. Parabéns, hein? Parabéns ao Leonardo, ao Nilson, campeã Borega Texil e também reservada de grande campeã na Expo Vinos e Fena Leite em Esteio. Parabéns a essa família. A gente sabe do empenho que eles têm todos os dias para chegar nesse prêmio. Então, representando a comunidade de Salvador do Sul. Isso é maravilhoso, né? Vinícius Horta, um grande abraço, mandou foto da linda netinha dela. Olha a Lili, que princesa linda da avó, realmente linda demais, né? A Elisa, tá bonitona essa menina. E a Neuza Klein na nossa audiência, a Maria Ritter também, grande abraço. Agostinho, Aloysio Willer, aquele grande abraço pra vocês. Na sequência tem Banda Champion. Daqui a pouquinho já o sorteio dos cartões para o encontro de corais com janta em linha comprida hoje.

abraço ao nosso amigo Joaquim Branto, Kim, em São José do Sul. Vamos, vamos, Kim! Um ótimo sábado! E o Rogério, junto com o seu pai, na nossa audiência. Obrigada pela companhia de vocês. Um grande abraço a essa família maravilhosa. Rogério Arnold, junto com o pai Lauro. E eles querem curtir Rainha Musical com Fígado de

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0: morning, audience! Buenos dias, oyentes! Bom dia, ouvintes da Rádio Nova Salvador! Aqui está a professora Cléria, da Hurry Up Idiomas, para o programa Sabadou. E hoje, então, eu vou pedir licença para deixar as dicas para o próximo final de semana e fazer um agradecimento muito especial, porque no dia 5 de maio, a Hurry Up Idiomas completou 9 anos. Então, meu muito obrigada de coração à equipe, à minha família, a todos os alunos e suas famílias da comunidade salvadorense e demais regiões. Muito obrigada de coração. 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E aqui na escola, as comemorações não param. Durante todo o mês de maio, tem competições, tem quiz, tem atividades que valem prêmios para comemorar esses 9 anos. Muito obrigada a todos. Thank you. Gracias. E até o próximo sábado.
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0: Tá aí o pedido musical, Castração a Pialo com Baitaca.
1: Foi um prazer.
0: Alô, Fernando, alô, família Rechtenwald, na nossa audiência, um grande abraço pro Gaspar, pra Eucene, tá aí. 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Vamos dar os parabéns para ela que hoje completa mais um ano de vida. É a Mana do Fibo, né? A Mana do Fibo tá de aniversário hoje. Um grande abraço, tudo de bom. Quem me falou que é muito amiga dela e disse, Lili, faz uma homenagem especial porque eu adoro ela, ela é muito minha amiga, é a Fabiane Rumes, a Fabi, um beijo e tudo de bom pra ti, menina. É essa nossa moça que a gente gosta muito, parabéns. Maria Ritter mandando um beijão também pra ti, tá bom? Vamos seguindo na programação, pessoal que ainda acompanha a postagem, a gente já vai fazer o sorteio e eu peço para alguém que estiver na nossa audiência ajudar me passando pelo WhatsApp dois números, pode ser? Dois números, só deixa eu ver aqui quantas participações, de 1 a 110, por gentileza, dois números entre 1 e 110, que a gente vai fazer o sorteio dos cartões da janta para hoje na Sociedade Estrela da Manhã, a partir das 7:30, com o encontro de corais, né? Cristiane Mendes Bernardi, bom dia. Inês Rames Rodrigues, bom dia. Bom dia, Vandi Leixe e essa família querida, que é a família aí da linha do meio, família Oliveira, Noeli Annelise Hensel, a Isolde Doiner também, Silvia da Mota, Paulo Brown, bom dia também vai para a Laci Gauer na nossa audiência. Mais música chegando, Egon Kunstler já deu aqui um número, então muito obrigada, Egon, tudo de bom. Chegando o Musical JM com o Barquinho Azul.

0: Muito bem, olha só, um convite para você que está na sintonia participar ainda hoje até as 16h do Brechó Solidário Grupo de Castrações. Vai até as 16h no Centro de Convivência, no Parque Municipal de Salvador do Sul. Peças a partir de R$5. Evento em prol dos animais de rua ou situação de vulnerabilidade. Participe.
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0: O apostolado da oração de Barão Velho convida para o tradicional café colonial. O cardápio com tudo que a gente já gosta e mais novidades. Tem sopa de capelete, carnes diversas, incluindo linguiça, tem bolinho de batata, pastéis, salgados, doces e sobremesas. Será no dia 24 de maio, com missa às 10 horas e o café será servido das 11h30 às 16h. Valor individual, R$55.
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0: Hoje à tarde também acontece o Garota a Pai. Garota a Pai, 5 anos de a Pai em Salvador do Sul. Hoje à tarde, a partir das 14h, no ginásio do Julinho. Participe, só R$10 com direito a um cachorro quente.
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0: Muito bem, Egon Kunstler deu 2 números aqui pra nós. Deixa eu ver certinho, Egon, meu secretário. Esse homem é espetacular. O número 10 e o número 25, muito obrigada. Grande abraço a toda a família em Júlio de Castilhos, Marilise Ritter. Um abraço pra ti, pra Rose, pra Júlia, pro Carlos, né? Pro Davidson.
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0: Pro Vander, não sei se tá por aí. Um abraço.
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0: Trazer mais uma música na programação e depois vamos dar o resultado. 1 e 1, a hora da coincidência, que maravilha. Banda Tri Legal gravou essa música aqui. Ficou legal, ficou bacana. Por que brigamos?

Linda! Linda canção. 1:05, 1:05. Vamos ao resultado, então. Ganhadora do cartão para hoje à noite, o jantar, né? 7:30 começam os corais. Pelo que me falaram, são 10 grupos, 10 corais. E 7:30 começa, às 7 é a recepção, às 7:30 começam os corais. São 2 canções para cada coral. Deixa eu só aproximar aqui. Recepção aos corais das 7 às 7:30, 7:30 início das apresentações. É sempre muito bonito, né? Esses encontros de corais, são 2 canções para cada coral. E na sequência tem a janta, R$55, e depois musical Star 3 animando na Sociedade Estrela da Manhã. A gente sabe que é muito bem servido lá na Sociedade Estrela da Manhã. Ah, é muito bem servido. Ganhadores então do cartão de janta é Graciela Passini e Ivete Ana Cornelius. Só mostrar a identidade na portaria, tá? Que a gente já repassou o nome certinho para a nossa amiga e parenta Ângela Schitz. Um abraço para todos vocês da diretoria, pessoal do coral e a Ângela Schitz, que veio ontem aqui me visitar, né? Um abração para vocês, parenta, tudo de bom. Então a Graciela Passini e a Ivete Ana Cornelius receberam o cartão de janta. Se levar acompanhante é R$55, o que é um valor bem pouco para conferir os corais e para jantar e ainda ter baile. É um valor bem bom. Bom, viu? Tá bom? Parabéns pra vocês. E a gente vai ficando por aqui com o Sabadou. Nos encontramos na segunda-feira a partir da 1:30 com o Show da Tarde. Na sequência vem a Tita. A Tita vem aí com o Show da Tarde de sábado. Então, alegria, boa música garantida na sequência. Beijo, bom final de semana. Até segunda. Tchau, tchau. Sangue Latino, tantas canções.

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2: 1:30.
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1: Para papão. Boa tarde, chegando Tita Lutz.

O Disco Show da tarde até as 18. Me atrasei um pouquinho. E o pessoal foi lá pra Harmonia, né? Mas olha só, a gente foi tocar em Harmonia. Bora agora, bora! Agora é show da tarde. Começando, dançando numa sala J. De rosto coladinho. Vamos lá, vamos lá.

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0: Oi, oi, oi, oi. E tem gente de Aniver, né? Vamos botar o Sérgio Renzel na nossa companhia, o nosso ouvinte aqui de Salvador do Sul, né? Sempre aos sábados junto com o seu mano, na nossa audiência sempre. Vamos escutar esse áudiozinho aqui do pessoal lá de Francesa. Vamos lá.
1: Oi, Tita.
0: Oi.
1: Tita. Tudo certo?
0: Tudo certo.
1: Tita, se estiver nós escutando, hoje nós estamos aqui em Francesa Alta, no aniversário do nosso mano Nelsido Renzel.
0: Opa.
1: Aqui em Francesa Alta.
0: Olha que legal.
1: Nós estamos fazendo a festa ali, o filho dele está fazendo a carne ali. A churrasqueira é elétrica, é só ficar de olho e tudo de bom, Tita.
0: Mas, ó.
1: Tita, é assim, toca a música do Porca Véia aí pro Nelsido Renzel e família. Vou deixar saudades.
0: Aumenta o volume.
1: O Mano Neco, o Sérgio, o filho do Nelsido Lessir e mais uns 50 amigos por aí.
0: Poxa,
1: tá bom, Tita? Chope e churrasco correndo solto. Toca a ficha aí, Tita.
0: Vamos lá.
1: Valeu.
0: Até. Bota volume aí agora. Olha só. Agora vem a música de vocês. Aqui, ó.

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1: Duas horas, um minuto.
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14 horas e 4 minutos, vamos com essa. Pessoal lá na companhia, lá em Parecinovo, José Silvério Rainer e a sua esposa. Que legal, que bacana você que tá na companhia. Você que tá lá na festa, lá na Francesa, isso? Olha essa aqui, ó. Você que tá descansando no trabalho também.

E agora, o pessoal na sintonia, são 14 horas e 20 minutinhos. O pessoal no trabalho, bom trabalho para vocês, o pessoal da Cooperativa Ouro do Sul, sempre trabalhando e nos ouvindo. O pessoal do depósito, que bacana. Também o pessoal dos postos de gasolina, né? Nos postos, abastecendo e nos ouvindo. Pessoal das lancherias, que bacana. O pessoal na casa, né? Arrumando a sua casa, colocando as coisinhas no sol. Isso aí, o pessoal sempre ligados com a gente. A Magali Franzen, boa tarde, amiga, tudo bem? Magali, a Inês Halber também sempre na sintonia, aquele abraço para você. Toda a turma, sempre as meninas na companhia. A Maria Bernadette Kuhn, nossa vizinha, né? Boa tarde, minha amiga querida, abraço. Seu Maurício também, seu esposo. Miriam Roden, em Arroio Canoas, a Miriam Roden. E a turma toda em Arroio Canoa, sempre na sintonia, né? Aquele abraço para vocês. A Claudete Vieira de Matos, em Bento Gonçalves, boa tarde, minha linda. Hildo Leixo, boa tarde para você. José Maurício Kuhn, que é o esposo da Bernadette, né? Maria Bernadette Kuhn. Boa tarde, Tita, minha amiga. Abraço abençoado, final de semana e um ótimo programa para todos nós. Amém, para nós. Alice Kuhn e a Lídia nos ouvindo, né, Lídia? Boa tarde, lindo sábado para todos nós, amém. A dona Lídia Cunha, Alice Cunha, Rosane, sempre nos ouvem, aquele abraço, beijos para vocês. A Márcia Dan, boa tarde. Clayton Miller, boa tarde, um ótimo sábado para todos. A Marlene Weschenfelder, boa tarde, alles gut, Marlene. Wie geht das bei euch? Alles schön, gut. Marciane Dan, também na companhia, né? É a Márcia Dan e a Marciane. Seu Egon Kunzler, boa tarde, um ótimo programa para todos nós. Amém, para todos nós, né? Janice Schneider também na companhia, boa tarde. É, ótimo, ótima tarde de sábado para todos nós. A Bernadette Maggiore, boa tarde para você, Bernadette. Para nós todos, né? Uma ótima tarde para nós. Ah, quem tá ligado aqui, a Vinícia Or também, boa tarde, ótimo sábado a todos. Pra você também, Vinícia, pra toda a turma da linha do meio, uma ótima tarde pra nós, né?

Marion Nicre tá sendo sua cena, Yara Maria Hoffman e o Cláudio, a Erika, os Carlinha Comprida, a turma toda na sintonia. Clica.

0: 2:29. 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
1: Essa música aqui, Kliklischke Putzta, né? Essa vai lá pra turma que tá de aniversário hoje. Deixar ela rodar aqui depois, todinha ela, pro pessoal ouvir. Quem tá fazendo homenagem aqui também, né? A Lucena Renzel, nossa amiga aqui, Lucena Renzel, boa tarde, Tita. Hoje quero fazer uma homenagem muito especial para o meu marido Hélio, que está de aniversário hoje. Parabéns, muitas felicidades, saúde. Recebe a homenagem dos filhos Mateus e Marlon, das noras Nathalie e a Beatriz. A Lucena, sua esposa, toca a música Feliz em Festa. Vamos lá, vamos tocar a música Feliz em Festa. Vou tocar também a Kliklischke Putzta para esse pessoal que está de aniversário hoje também. Tem o pessoal lá, o irmão do Sérgio Renzel, né? De aniversário lá na Francesa. Também agora seu Hélio, para os nossos aniversariantes, nossos queridos ouvintes aniversariantes. Estão de aniversário hoje. Parabéns, Hélio, tudo de bom. Muita saúde, muita paz, muita harmonia, né? Isso aí, o resto corre atrás, né? Parabéns pra ti, Hélio, homenagem especial de toda a tua família, tá? Da sua esposa, Lucena Renzel. Vamos tocar Feliz em Festa, sim. Também quem me ligou antes, a Ilone Benícia Fai, né, Ilone? Fazendo homenagem para suas amigas, seus amigos, toda a sua família, para nós aqui da rádio, toda a turma, né? Os ouvintes que estão nos ouvindo, uma ótima tarde para todos nós e para você, Ilone Benícia Fai. E obrigado sempre pela sintonia. A Jacinta Schomer em São Pedro da Serra, sempre na sintonia também, tá? Linda, sempre ligando, mandou mensagem aqui para mim, né? Vinícius Hort, Linha do Meio, o pessoal da Linha do Meio, Jesse Borges, também a Sideni, toda a turma, né, Astengo? Na sintonia. A Lúcia, o Zé, pessoal ligadinhos aqui com a gente, o pessoal do Par do Schneider, a Ira Custódio, a Lise, sempre na sintonia também. Reni Lorenz, nossa amiga aqui da rádio, nossa amiga também, né, Reni? Toda a sua família, Patrícia, Paula, a turma, o Carlos, seu esposo, o seu filho, toda a turma na sintonia. Reni, deve estar tomando um chima. Vamos deixar rodar essa. Kliklischke Putzta, tá?

Chama a turma, que a turma tá reunida, né? Uma ótima tarde para vocês na companhia. Ivete Ana Cornélio, sempre na sintonia também, né? A Marlise Ritter, nosso amigo Egon Kunzler, obrigado pela companhia. Maria Ritter, aquele abraço para você. A Márcia Regina Arno, aquele abraço também, né? Pessoal ligadinhos com a gente. José Mocone, Ana Cecília, obrigado pela companhia. Também a Ivone Kefferen, Arroio Canoas, o pessoal de Arroio Canoas, aquele abraço para vocês. Também a Vera Werner, sempre ligadinha em São Pedro da Serra, e o Caiteiro. A Melita Maria Luft, em Linha Comprida. A Lourdes Weber e o Jacinto, obrigado pela sintonia, viu? Pessoal sempre ligado, pessoal da Borracharia Artel, trabalhando na sintonia, né? Maria Sideni da Conceição, aquele abraço para ti. Beijos. E a Jessi Borges também sempre na sintonia. Heidi Ribnes, Linha São João, a turma toda sempre na nossa companhia, né? Ioni Rux também, a Marciane Vardi, a turma na sintonia sempre. Também a Noêmia Leff, obrigado pela tua companhia, Noêmia, ligadinha aqui com a gente. Quem mais que tá sempre ligado aqui com nós lá em Campestre? A Nádia, a Dulce, o Eunides, o Augusto e o meu padrinho Elvino Naikam. Obrigado pela companhia de vocês. Vamos rodar essa do Duca e Dalvan? Pirâmide de Amor. Bora lá.

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1: 3:30.
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Vamos dançar em ritmo de kerp, hein? Vamos lá! Quero mandar um abraço pra minha amiga Eucene e o Gaspar Reckenwald, sempre na sintonia, né, Eucene? Beijo pra ti, um abraço pro teu esposo Gaspar, sempre na sintonia, né? O pessoal ligadinhos. Minha amiga Cissa Werner, boa tarde, lindona, ótimo programa e um abençoado domingo pra vocês. Pra vocês também, viu? Cissa Werner, na nossa companhia, ela que estava de aniversário, né, Cissa? Parabéns pra ti, não era ontem, hein, Cissa? Eu acho que essa menina tá de aniversário ontem, essa bonitona, hein, Cissa? Temos que ir lá, né? Agora tô melhor, vamos lá passear. Sabrina Anderson, boa tarde, lindona. Pra ti também, Sabrina. Igualmente, tá? Retribuindo o bonita, o lindona. Obrigada, menina. Salete Lutz Volpato, em Barão. Obrigado pela tua companhia, Salete. Ivete Ana Cornelius, boa tarde, ótimo final de semana a todos. A Dulce Wilson, linha São João, também pra ti, um ótimo sábado. Heidi Ribbenich da nossa companhia também, a Ione Rux, a Marciane Vai, pessoal de linha São João, sempre ligados com a gente, a família Friedrich também. Vera Lúcia Barbosa, boa tarde, beijo pra ti também, tá, Vera Lúcia? Marinês Kiefer, o pessoal de linha bonita, alta e baixa. É, boa tarde, amiga Tito, um ótimo e abençoado final de semana para todos nós. Obrigado para vocês também na sintonia. Alice Jungs, boa tarde, amiga, abençoado final de semana para todos, beijos, igualmente. Egon Dahmer, boa tarde. A Jacinta Fusinger, ô Jacinta, boa tarde. É, Tita, toca uma música do Encanto para todas as amigas que estão na escuta e para você também. Obrigada, viu, menina? Vamos tocar musical Encanto. Uma chama as músicas bem bonitas, né? Do musical Encanto. Isso, é musical Encanto ou só o Encanto? Será que ela quer? Tem uma música do Encanto. Vamos achar o Encanto ou musical Encanto pra ela, tá? Iria Maria Schneider e o seu esposo Clério nos ouvindo aqui em Salvador do Sul e toda a família. Obrigado pela companhia de vocês, tá? Muito obrigada mesmo. Normi Maria Meurer, boa tarde. Abraço a todos os ouvintes. Pra ti também, pra tua mana. Pra todos os nossos ouvintes, né? A Maria Alice Schneider, boa tarde. Ótimo final de semana a todos. Pra vocês também que estão sempre ligadinhos. O pessoal da Cooperativa Ouro do Sul. A Maria Alice Schneider trabalha na Cooper lá, fazendo aquelas coisas deliciosas, junto com suas amigas, com suas colegas de trabalho na padaria da cooperativa. O pessoal nos ouvindo no açougue, o pessoal lá do Ricardo, a Márcia, a Fran, lá do escritório, o pessoal das frutas, quem abastece, os caixas também. Obrigado pela companhia. A Salete Maria Schmidt, boa tarde. A Líria Villers, o seu Renor, uma ótima tarde para vocês. Obrigado pela companhia. É, Jaci Chu e o seu Nestor também sempre ligados com a gente. Ele fica sentadinho esperando eu mandar um boa tarde para ele, né? Essa música é muito bonita, né? Essa vai pro pessoal que está na sintonia, pessoal que tá ligado aqui com nós. Vamos lá. Os Filhos do Rio Grande. Lembranças do nosso amor.

Eita, essa valsa boa, né? Rádio Ribbenis na companhia, Linha São João, também a Yara Maria Hoffman, boa tarde. Tu sabia que eu ia querer escutar essa música, né? É, os filhos do Rio Grande, ela é linda, né? Ela diz, linda és tu, prenda linda do meu rincão. Obrigada, meninas. Lessi também na sintonia, né, Lessi? Lá em Campestre, nos ouvindo, boa tarde, querida. Obrigada também, moras no meu coração. Também os 600, as meninas estão ouvindo. Que coisa boa. Depois eu tô devendo um musical Encanto também para o pessoal da Vila Nova, né? A Jacinta, é, a Jacinta Fusinger na sintonia. Cissa Werner, aniversário ontem, né? Parabéns para ti, menina. Muitos anos de vida. Principalmente saúde, tá, Cissa? O resto eu sei que tu sempre correu atrás, né, Cissa? Saúde, paz, harmonia, tudo de bom pra ti, tá, Cissa? Sabe que te desejo sempre o melhor, amiga. Também a Janete Miller-Vence na sintonia. Quem mais que tá ligadinho aqui com nós? A Ilori Guever, né, Ilori? Na companhia, Ilori, toda a sua família. Libete Saltier de Oliveira também na sintonia. Vera Ritter, boa tarde. A Magali Franzen, também a Inês Hauber, Silvânio Miguel Alizani na sintonia, Rumi Weschenfelder e o Bernardo também, sempre ligados, o pessoal da Santa Rita, linha São Francisco, linha Cangerana, Leredir Kunz e família, sempre ligados com a gente, né? A Marlio Clério em Campestre, sempre na sintonia. Boa tarde, querida amiga, tudo bem com você? Tudo certo? E o pessoal animadíssimos, né? Obrigado pela companhia de cada um de vocês. Eu quero rodar essa aqui, que vai para a turma que está na sintonia, também vai para os nossos aniversariantes, a Cissa, a Valsa das Flores, ela de aniversário ontem, hoje também nossos aniversariantes, tá? Essa aqui.

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1: 15 horas e 32 minutos na nossa companhia, Marli Alves e o Clério em Campestre. Obrigado pela companhia de vocês. Nosso colega João Carlos Moreira na companhia. Boa tarde. Gostaria de ouvir a música Voto Sim, Voto Não, de João Luiz Correia. Olha só, tenha um ótimo final de semana. Obrigada, João Carlos Moreira, que fez ontem o programa Bailanta, né? Isto, muito obrigada, João, nosso colega João Carlos Moreira, fez o Bailanta ontem pra mim. Agradecida mesmo, tá? E é a música que ele pediu, essa aqui, ó. Essa aqui. Eu voto sim ou voto não?
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É, letra linda também, né? Eita, Maria Ritter. Fazendo homenagem para Cissa Werner, que estava de aniversário ontem, e a Fabiane Rumes, a irmã do nosso colega Fibo, hoje de aniversário. Muita saúde, paz, muita harmonia, principalmente saúde, né? Maria Ritter fazendo homenagem para essas meninas.

Olha essa aqui. Essa vai para os nossos aniversariantes, também vai para Ivete Ana Cornelius. Olha que bacana, Maria Ritter, para as meninas que estão na sintonia, para Cissa, para Fabiane Rumes, Marli Alves, Lecio 600, toda a turma na sintonia, vai para vocês. Vamos deixar nossas marcas.

Manda um abraço pro José Almo Cohan. Quer ligar de novo, José? José Almo Cohan e Ana Cecília, o pessoal de Linha Babilônia, aquele abraço para vocês. Sempre ligados, Muro da Manteiga, né? Tupandi. Olha só que legal, o pessoal na sintonia. E lá na Encruzilhada do Maratá também o pessoal nos ouve. Márcia Geuser, na sintonia sempre, né, Márcia? Salvador do Sul, Zélio Oliveira Schreiner também na sintonia. Bento Gonçalves, Jacqueline Gregio, beijos, amiga. Para você também, obrigado pela tua companhia, viu? O pessoal de Bento Gonçalves, Carlos Barbosa, sempre ligados aqui com a gente. É, Barão, sempre nos ouvem também. Caribaldi, obrigado pela companhia. Poço das Antas, Boa Vista, pessoal sempre ligado no aplicativo. Coisa boa, que bacana, que legal. É, e essa aqui, ó, musical Encanto, quem me pediu, Jacinta Fusinger, para toda a turma da Vila Nova. Essa aqui, ó, Raizekus. Dá para dançar, meninas, né?

Essa aqui vai lá pra Babilônia, linha Babilônia, Tupandi, Júlio de Castilho, São Pedro da Serra. Pro pessoal que nos ouve, todos os nossos ouvintes, pelo aplicativo, pelo rádio, isso aí.

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1: 4h02.
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0: acho. 16h05 na nossa companhia, Márcia Geuser, em Cruzilhada do Maratá, nos ouvindo. Obrigado pela tua companhia, viu, Márcia? Maria da Sena, sempre ligada com a gente, né, Maria? Obrigado pela tua companhia também. Um grande abraço a Vande de Oliveira, o Flávio, Wesley, a Ellen, também a Tereza, seu Carlos, sempre na sintonia. Quero mandar um abraço lá para a vizinha da Lúcia e do Zé. Ela que trabalha na Mega, nos ouvem sempre, ela e o seu esposo. Eu tenho que pedir aqui para a Lúcia qual é o nomezinho certinho dela, tá? Mas eu sei que o pessoal lá da linha do meio nos ouve. Um grande abraço para vocês, ligados na sintonia. Vamos com essa aqui? Léo Canhoto e Robertinho.
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Será? Mariane Spies, boa tarde. Ótimo final de semana, abraço para vocês também, pessoal na sintonia, um grande abraço para vocês ligadinhos aqui, né? O pessoal ligado aqui na Rádio Nova Salvador, vai aquele abraço, pessoal nos ouvindo, obrigado pela companhia de cada um de vocês. Adair Fornick também na sintonia, Alice também, né? Ligada aqui na companhia aqui do Show da Tarde. Isto, quem mais que tá na sintonia aqui? Cissa Werner, Alice Cunha, a dona Lídia Kuhn, um abraço na companhia. Sabrina Anderson, Hilda Longo Rigon, também a Claudete Vieira de Mato, José Maurício Kuhn na companhia. O Fritz Zimmer, mas é o Fritz. Maria Bernadette Kuhn também na sintonia, seu Egon Dahmer. Cleiton Miller, obrigado pela companhia. Terezinha Stephens também. Sirlei Antunes, beijinho pra ti. Pessoal nos ouvindo. Maria Ditzman também na sintonia. Sônia Patslav Trevesol, Barão. Adalia Brown-Leff aqui em Salvador do Sul. Adair Fornick e a Alice Kunzler, obrigado pela companhia. Jacinta Fusinger também, o pessoal da Vila Nova nos ouvindo. Quem mais? Hélio Oliveira Schreiner, a Marinês Kiefer, o pessoal da linha Bonita Alta e Baixa, sempre ligadinhos aqui. A Vera Lúcia Barbosa na sintonia, a Ivete Ana Cornélio, São Pedro da Serra, Salete Lutz Volpato em Barão, a Bernadette Imagem em São Pedro da Serra, né? Linha Pimenta, Janete Miller Vens, Terezinha Kuhn, Harmonia, seu Egon Kunzler, mora na linha São Francisco, o pessoal de Santa Rita, nos ouvindo sempre. Sueli Franz também, a Marciane Dan, a Jurema Lima, a Márcia Dan, a Rejane Ror Kuhn e o Adair Borges. Obrigado pela companhia de vocês ligadinhos aqui com nós. Vamos com essa boneca de pano? Essa Marli gosta, né? A Marli Alves. Essa, se ela não vai me responder, ela tem que dançar, essa menina.

0: 4 horas e 30 minutos.
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Quer saber quem é ela, hein? Mary Veiga na sintonia, na linha Bonita Baixa. E sua família, Veranice Rux, linha São João, aquele abraço pra você, né? Sempre ligadinhos aqui com a gente. Mandar um abraço também ao pessoal que nos ouve lá em São Pedro da Serra, o pessoal sempre na sintonia. Vamos ver se eu acho eles aqui, ó, que sempre estão ligados aqui com nós, que eu tive que escrever o nomezinho deles, né? A Claudete Werner e o Léo Werner, é. A Claudete é a esposa do Léo Werner. Sempre na sintonia lá em São Pedro da Serra, aquele abraço pra vocês. Ligadinhos aqui com nós, né? Olha só que bacana, que legal. Pessoal lá do Lopes, a Mari Lopes e o Beto no Salão do Lopes, sempre ligados também com a gente. Oi, Tita, boa tarde. A Melita Luft, para os netos Cauã, Gustavo e a Nicole. Que maravilha, Melita Maria Luft. Nos ouvindo, hein? Que bacana, que legal. Boa tarde para você. Muito obrigado pela tua companhia e esses netos, Cauã e o Gustavo e a Nicole. Que bacana. Milita, nossa querida ouvinte lá na linha Vazem, isso, né, Milita? Linha comprida, mas é lá no... um pouquinho lá no interior. É interior, linha comprida. Eu vou falar que é a linha comprida que a Milita mora, né, Milita? Pessoal de linha comprida, o nosso abraço carinhoso pra vocês, tá? Milita Maria Luft e o seu esposo na sintonia. Grande abraço pra vocês, tá? Sempre ligados aqui com nós, nos ouvindo. Bacana, ela tá escrevendo ali um nomezinho, eu acho que ela vai escrever pra mim. Neuza Bueno Pinheiro em São Pedro da Serra e o Romeu Lotterman na sintonia, né? Sempre ligados aqui com nós. Ah, o nome dela, a Lúcia Ozeton lá na chácara, né? O nome da vizinha é a Luciane Nequinho, linha do meio, sempre na sintonia, né? Sempre ligados com nós. Oi, Ione, eu já ia chamar esse pessoal de São Pedro da Serra também, tá? Eu tô com a minha agenda aqui hoje, eu tô com a agenda. Olha só. Que legal, sim, é ali, né? Linha comprida, linha Vazem. Eu acertei, então. Ione, eu já ia chamar essa turma ligada com nós, né? Os atuais, o Choro Calado...

16h47 na nossa companhia aqui, Janice Tani Kefá e também aqui, Genilde Denze, boa tarde, ótimo final de semana a todos nós, na companhia musical, toca Velho Casarão, abraço querida, para você também em Barão nos ouvindo, abraço para Lúcia, pro Zé, também, aqui quem nos ouve sempre, né, em São Pedro da Serra, a Ione Cornelius e o Carlito. Vamos ler aqui, ela escreveu para mim. Boa tarde, Tita. Mais um belo programa. Abraço. Abraço para vocês também em São Pedro da Serra. O pessoal nos ouve. A Ione Cornelius e o Carlito, seu esposo. A Ilse e o Duda Cornelius também em São Pedro da Serra. Grande pessoas, né? O pessoal de São Pedro da Serra nos ouvindo. Aquele abraço bem apertado para vocês, na sintonia. Eu agradeço pela companhia de vocês.

Essa aqui é do milionário José Rico. Duas camisas. Maria Nicolina e o seu esposo. Oi, Tita, tá lindo o teu programa. Bom final de semana. Obrigado pela companhia, menina.

0: Ligou, pediu, tocou. 5:02.
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1: Velho Casarão, Genilho de Denze, em São Barão, nos ouvindo, né? Olha, mas essa vai para os nossos queridos ouvintes que estão na sintonia.

17h14, na nossa companhia também aqui, Marciane Weitlin, São João, aquele abraço, né, Marciane? E toda a família sempre nos ouvindo. Na escuta, a Camila, o Gabrielo, seu esposo, a Ione Rux, né? O pessoal na sintonia. E uma Hans Gosler também na sintonia. Lá em Linha São João também a Vera Weiman, lá com suas vaquinhas também, né? Olha só que bacana. Tem um rádio para as vaquinhas, assim como a Yara Maria Hoffman também tem um rádio para as vaquinhas. Também a Lisette Wischenfelder na sintonia. Amanhã tem festa, né? Em Campestre, na CC. Que legal, que bacana. O pessoal tá tudo convidado. O pessoal tem na festa na CC, ó, a Vera Weiman já botou. Ela, boa tarde, ela botou sim, ó, estamos ouvindo, lá junto com as vaquinhas. Olha só, veio aqui seu Flávio Neukamp, isso, perdeu a carteira com todos os documentos em São Pedro da Serra até Campestre Baixo. Então o seu Flávio Neukamp, ele perdeu a carteira com todos os documentos em São Pedro da Serra até Campestre Baixo, entregar aqui na rádio ou no mercado em São Pedro da Serra, o mercado Os Guri. Ou você que acha que conhece ele, entrega para as meninas, né? Tem a menina que trabalha aqui na cooperativa Ouro do Sul, se eu não me engano, e tem a outra moça que tem um salão de beleza, tem a Ladi Maria Renner também, que sempre nos ouve. Pode entregar, pode chamar ele, se conhece, mas pode entregar aqui na rádio para nós, que a gente entrega para ele, tá? Isso, ele vai ficar bem feliz se puder entregar para ele de volta, pelo menos por causa dos documentos, né? Que sempre é uma trabalheira para fazer esses documentos. Isto. Agora vamos com essa aqui, ó. A Vera Weiman na sintonia, uma ótima tarde. Também a Lisette Wischenfelder, será que está na nossa companhia? Amanhã tem festa, né, Lisette? Pessoal de Campestre Baixo, na CC. Aqui o pessoal sempre está ligado com nós. Mandar um abraço para eles. A Nilza Doiner em Campestre, sempre na sintonia, né, Nilza? Isso, sempre na companhia. Isso aí, Nilza. Obrigada sempre a Jurema Wortmann e o Paulo Wortmann em Campestre também, sempre ligadinho com nós. Nós vamos com Sérgio Reis e Almir Satter, Escolta de Vagalumes.

17h24. A Lili hoje de manhã sorteou, né, um convite, encontro de coros. Isso hoje de noite em Linha Comprida, na Sociedade Estrela da Manhã. Só que a pessoa que ela sorteou não pôde ir. Então ela pediu para ressortear. Então, quem gostaria de ir, tem uma um vale jantar aqui, né? Um convite para janta hoje de noite. Você que gostaria de ir, coloca aqui no Whats para mim. E a pessoa só precisa dar um nomezinho lá embaixo que a gente fala para eles quem foi o ganhador. Então, quem gostaria de ir no encontro de coros hoje de noite, tem um vale janta aqui que a Lili sorteou, mas a pessoa não pôde ir, tá? Então, a pessoa que quer dizer no Whats aqui, a pessoa já respondeu aqui, ó. Tá certo. A pessoa já respondeu e vamos lá, vamos falar depois. Mas eu quero falar de um pessoal que nos ouve. Olha, na sede Flores, isso, Quaraciaba, a Verena e o seu esposo. Eu conheci eles aqui, né? Na casa da Alice Cunda, dona Lídia. Olha só que bacana, que legal. E o pessoal chegou do baile da melhor idade, lá em Quaraciaba, sede Flores, o pessoal nos ouve. Esse pessoal querido que eu conheci, estão nos ouvindo. Que bacana, que legal. A Verena e o seu esposo nos ouvindo. Abraço bem apertado. Ela me fez uma chamada de vídeo aqui. Que legal, que bacana. Essa música aqui vou rodar pra eles, que eles vão gostar também. Sérgio Reis, olha só, tocando em frente. Vamos lá, depois eu rodo mais uma pra eles. Que bacana, que legal. Obrigado, viu, pela companhia.

0: 5:30.
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0: 17h32 na nossa companhia, Helena Bo. Boa tarde, amiga Vinúcia Herbert. Boa tarde, amiga, para você também. Na nossa sintonia, aquele abraço para ti, Sidney Spangenberger. Outra, que sobrenome, hein? Boa tarde pela companhia. Um grande abraço para vocês, ligadinhos aqui na Rádio Nova Salvador. Aquele abraço para vocês. Quem na Heidi Ribini na sintonia, né, Heidi? E eu vou falar aqui do Flávio Neikamp, né, que perdeu a sua carteira com todos os documentos em São Pedro da Serra até Campestre Baixo. Entregar aqui na rádio ou no mercado em São Pedro da Serra, nos Guri. Isto, quem achou, entrega aqui ou alguém que você conhece, né? A Ladi Maria Renner, ela é a cunhada dele, né? Isto. Vamos com essa? Chico Rei Paraná, canário prisioneiro, vamos lá?
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0: Vamos com essa! Aqui não!

Andrei Andrade, Pássaro Seninho. Faz tempo que eu não rodo essa, hein? Clarice Gídio Malman, Inês Cristi Azevedo, sempre na nossa companhia, Clarice Schmidt, a Loreni Kunzler e a Marlene Bundel. Anne Tum, sempre na sintonia. E esse pessoal querido lá em Quaraciaba, Sede Flores, isso, a Verena e o seu esposo na companhia.

0: Legal! Chicurei Paraná, de Carona com a Saudade.
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0: A Maria Nicolina em São Pedro da Serra também na sintonia.

Na nossa companhia, Reni, na sintonia, boa tarde, tudo certo aqui na Bela Vista. Abraço para você, querida. Obrigado pela tua companhia, Reni, e o seu esposo na sintonia. Aquele abraço para tua família.

Elisete Weschenfelder na companhia, ela que estava trabalhando lá na CC, né? Amanhã tem festa em Campestre Baixo na CC. Todos convidados. Eu ia colocar o áudiozinho dela no ar aqui, mas eu não sei se ela vai deixar, tá? Ah, então todos convidados, né? Lá na CC amanhã tem a tradicional festa da CC em Campestre Baixo. O pessoal já organizando tudo para aquele almoço gostoso amanhã, né? Isso, tô falando aqui, tá? Isso, tô falando, né, Lisete?

0: Mandar aquele abraço pra Sirley, pro Pedro Seval e pro Alexandre na nossa companhia, né, Xande? Que a Jacinta mandou aqui pra nós? Pode falar, meu amor.
1: Eu não vou na festa amanhã. Amanhã nós temos nosso pai, ele ali em São Pedro, tá certo.
0: É?
1: E amanhã eu vou ter que trabalhar.
0: Pois
1: outro
0: é,
1: dia,
0: né?
1: Quando tem festa, eu vou.
0: Tá bom, isso, Jacinta Schomer. E eu vou ficando por aqui. Vou ficando por aqui. Volto segunda-feira, das 4h30, no Bailanta, para ficar juntinho com vocês. E eu agradeço a companhia dessa tarde de sábado, show da tarde. A companhia de cada um. Tenham uma excelente noite de sábado, mas um excelente domingo, né? Em família, com muita paz, muita harmonia. E uma semana muito produtiva, né? De muita saúde, muita paz. E muita fé em Deus, sempre, tá? Um beijo, fiquem com Deus que eu vou com ele.

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2: 6:30.
3: Bem-vindo, meu irmão, minha irmã, à paz do Senhor ressuscitado. Te saúdo com as palavras do livro dos Atos dos Apóstolos, que nos é proposto para este domingo da Ascensão do Senhor. Homens da Galileia, por que ficais aqui parados, olhando para o céu? Esse Jesus virá do mesmo modo como vistes partir para o céu. Aleluia! Nossa saudação carinhosa a todos e a todas que fazem parte da PASCOM em nossa diocese, paróquias e comunidades. A Pastoral da Comunicação nos anima na missão evangelizadora que é de todos, mas a PASCOM nos ajuda a continuar a repercutir tudo aquilo que acontece na nossa missão evangelizadora. Portanto, a todos os comunicadores e comunicadoras, para que continuem sempre animados nesse Dia Mundial das Comunicações Sociais. Nossa saudação também a todos que trabalham nos meios de comunicação, nas rádios, TVs, jornais, também nas redes sociais, para que sempre tenham a luz e a inspiração de Deus para bem cumprir a sua missão. Vamos agora nos preparar para a escuta do Evangelho, que é deste domingo da Ascensão do Senhor. Evangelho de São Mateus, capítulo 28, versículos de 16 a 20.

Proclamação do Evangelho de Nosso Senhor Jesus Cristo segundo Mateus. Naquele tempo, os 11 discípulos foram para a Galiléia, ao monte que Jesus lhes tinha indicado. Quando viram Jesus, prostraram-se diante dele. Ainda assim, alguns duvidaram. Então Jesus aproximou-se e falou: "Toda autoridade me foi dada no céu e sobre a terra. Portanto, ide e fazei discípulos meus, todos os povos, batizando-os em nome do Pai e do Filho e do Espírito Santo, e ensinando-os a observar tudo o que vos ordenei. Eis que eu estarei convosco todos os dias até ao fim do mundo." Palavra da salvação.

0: Meu irmão, minha irmã, escutamos o evangelho que nos é proposto para a solenidade da ascensão do Senhor, Mateus 28, 16 a 20. Hoje celebramos a ascensão do Senhor, momento em que Jesus, o ressuscitado, é exaltado à direita do Pai. 40 dias depois do domingo da Páscoa, são 40 dias em que o ressuscitado, como que foi educando, convertendo o coração dos discípulos. Portanto, não é uma despedida, mas a revelação de que Ele é o Senhor sem limites, presente em todos os lugares e tempos. O Evangelho de Mateus nos mostra os discípulos na Galileia, no monte indicado por Jesus. Eles o veem, adoram, mas alguns ainda duvidam. Esse é o caminho da fé. Sempre onde tem a profissão de fé, também tem a dúvida. E é nesse contexto que Jesus proclama: Foi-me dada toda a autoridade no céu e na terra. Ide, fazei discípulos de todas as nações. Eis que eu estou convosco todos os dias até ao fim do mundo. Aqui encontramos três grandes mensagens que iluminam a nossa caminhada de fé, a nossa vida eclesial e nossas comunidades. Autoridade nova e próxima. Jesus reina não pela distância, mas pela proximidade, chamando-nos irmãos. Ele preside cada encontro, cada celebração. Ele caminha ao nosso lado. A missão é universal. Todos os povos, todos os corações são chamados a ser discípulos. E terceiro, presença permanente. Ele não nos abandona, mas caminha conosco todos os dias. Ascensão não é ausência, mas plenitude. O Senhor sobe ao céu para abrir horizontes infinitos e enviar o Espírito Santo que nos conduz à verdade plena, que é Jesus. É o início da missão da Igreja, que não pode ficar parada, mas deve ir, anunciar e testemunhar. Os Atos dos Apóstolos recordam que, enquanto os discípulos olhavam para o céu, dois homens vestidos de branco lhes disseram: "Este Jesus virá do mesmo modo que o vistes ir para o céu." A ascensão aponta para a vinda definitiva, mas também para a presença já em curso. Ele está conosco. E o Espírito nos faz ver com olhos novos. O salmo canta: Deus se eleva por entre aclamações. É a alegria da Igreja que celebra não um adeus, mas a certeza de que Cristo reina e nos acompanha. A mensagem para nós hoje é clara: não fiquemos apenas olhando para o céu, mas vivamos com a esperança e a coragem, levando ao mundo a boa notícia de que Jesus está vivo e presente. Ele é o Emmanuel, o Deus conosco, ontem, hoje e sempre. Que esta palavra habite o nosso coração. Alguns avisos importantes, partilhas da nossa caminhada pastoral, começando com a saudação à paróquia Santo Inácio de Alto Feliz. Neste sábado estaremos celebrando Crismas em três comunidades, inclusive na Matriz. Nossa saudação ao Padre Ademar, aos catequistas, aos crismandos e crismandas, suas famílias e a todas as comunidades. Saudação também à paróquia Santa Catarina da Feliz, onde estaremos celebrando Crismas neste domingo em várias comunidades. Nossa saudação ao Padre Fabiano, ao Padre Neymar e aos catequistas, aos jovens que serão crismados, suas famílias, lideranças de todas as comunidades. Nesta próxima semana, estarei conduzindo o retiro aos jovens seminaristas da província eclesiástica de Santa Maria, em Santa Maria. Portanto, seminaristas das dioceses de Santa Maria, Cachoeira do Sul, Cruz Alta, Santo Ângelo, Santa Cruz do Sul e Uruguaiana. Conto com a oração de todos vocês por esses jovens para que seja um tempo, um Pentecostes na vida, na caminhada desta juventude. Neste final de semana, acontece a segunda etapa do ECC na paróquia da Conceição, nossa oração. Também acontece Conexão Pascom na paróquia de Tupandi, momento importante de formação e laboratório para todos que trabalham na comunicação. Esta próxima semana, semana de oração pela unidade cristã. Lembramos os momentos de oração, o testemunho de unidade com as demais igrejas, com todos os cristãos. Lembramos também que acontece nessa próxima semana ensaio de cantos para o tempo comum. Na área do Caí, será lá na paróquia da Conceição. Na área de Montenegro, aqui na Catedral. Na área de Bom Princípio, em Bom Princípio mesmo. Na área de Estrela, o ensaio de cantos será em Teutônia. Vamos participar deste momento muito importante. Imploramos a bênção do Senhor na solenidade da Ascensão. Que Deus ilumine a todos. Em nome do Pai, do Filho e do Espírito Santo. Amém.
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0: Incomparável. 6:31.
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1: 7 horas, 1 minuto.
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2: Opa, opa, opa, estamos chegando, gente, estamos chegando para mais uma edição do Remember, um programa que é um resgate musical e cultural do passado, todo final de semana aqui na sua emissora preferida. Vamos integrar aqui a nossa rede, as emissoras que fazem parte aqui do Remember. Alô, Itarumã FM 97.1 de Tramandaí, a Tarumã FM 105.1 de Tavares, a Rádio Paraíso 87.5 de São Vendelino, a 9 FM Pelotas 103.7, a 87.9 a Rádio de Condor Tropical, a Rádio Nova Salvador 87.5 de Salvador do Sul, a Rádio A Voz FM 87.7 de Carlos Barbosa e a Rádio Gazeta do Jacuí 87.5 de São Jerônimo. São as nossas emissoras integrantes da rede Remember, a rede da nostalgia, a rede para matar a saudade. Quem comanda este programa sou eu, aqui comandante desta viagem, DJ Carioca, e é um prazer estar mais uma vez com você neste final de semana aqui nas ondas do rádio e nas plataformas digitais desta emissora. Você já está careca de saber que no Remember você mata a saudade de comerciais antigos, de manias de épocas, resgates culturais do passado, trilhas sonoras e, é claro, muita música para voltar no tempo. Então, é ou não é uma boa viajar no passado? Remember. Lembrando que tem um convite pra você neste sábado. Esse sábado estarei em Santo Antônio da Patrulha, no Centro Clube Festa 80s, comigo, DJ Carioca. Não dá pra perder, uma festa pra você viajar no tempo. Vai lá. Remember. O e-mail remember do DJ Carioca @gmail.com e o Insta do programa @programaremember. Você pode participar também pelo WhatsApp aqui da emissora. Fechado? Chega de papo, porque o sinal já identifica. Tá na hora de alçar voo. No ar, mais um Remember. Paramos em 1977, o ano em que morre em sua casa em Graceland, aos 42 anos, Elvis Presley, o rei do rock and roll. Neste ano também, a escritora Raquel de Queiroz é a primeira mulher eleita para a Academia Brasileira de Letras. E eu vou abrir o programa de hoje com o som deste ano, 77, e é deste cara que é considerado o maior responsável por popularizar internacionalmente este gênero musical, que para muitos é até uma filosofia de vida. É o reggae music. Estou falando dele, Hop Nesta Marley, ou Bob Marley, o cara que com suas obras tratava de vários assuntos polêmicos, como direitos humanos, racismo, movimento religioso Rastafari, espiritualidade, justiça social, enfim, vários temas. Marley morreu em 81 de câncer, nos seus 36 anos, e virou uma lenda da música. Abrindo o Remember de hoje, a lenda Bob Marley e a canção Three Little Birds, aqui no

0: O programa pra quem é da época que tirava fotos em uma câmera Kodak. O problema de tudo isso é que tinha que esperar acabar todo o rolo do filme pra poder revelar as fotos. Quem viveu esta época? Isto é...
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0: Mate a saudade de um comercial antigo aí.

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1: É legal esses comerciais antigos, né? É o verdadeiro momento cultural do programa. E continua o Remember com eles, ABBA.

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1: Ahá, demais esse som. Você está no programa para quem era da época que era apaixonado e viciado em fliperama. Quem lembra da febre fliperama? E aquelas máquinas alucinantes cheias de luz fazendo barulho. A Vortex, Cavaleiro Negro. Que outros jogos eletrônicos também, né? Fliperama. Quem adorava ir no fliperama? Isso é.
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1: Obrigado, galera, pela audiência. Segue o nosso programa e a gente sente saudade.

pra fechar bem o bloco, hein? Rolling Stones, clássica demais. E fechamos com chave de ouro este bloco. Remember. Você ouviu Rolling Stones, Start Me Up, Rita Lee, Erva Venenosa, Ahá, Dash, Abba, com No In Me, No In You, Fred Mercury, A Pedrada, Was Born To Love You. E começamos com o rei do reggae, Bob Marley, Three Little Birds. Fechou

mata a saudade de tantas coisas, né? Nosso encontro é semanal, mas vale a pena matar a saudade, já não é, meu amigo, minha amiga? Remember! Mas antes eu tenho um convite. Neste sábado estarei em Santo Antônio da Patrulha. A festa 80 para matar a saudade. Uma festa retrô para você dançar e viajar no tempo. É neste sábado, no Centro Clube em Santo Antônio da Patrulha. DJ Carioca. Combinado? Remember. Ou pode participar também pelo e-mail do programa. Remember do DJ Carioca. Tudo junto. @gmail.com

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1: 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Sete horas e 7:30.
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0: O último bloco aqui do Remember para as emissoras desta rede. Obrigado a todas as emissoras pela confiança. Remember. Mas antes eu tenho um convite. Neste sábado estarei em Santo Antônio da Patrulha. A festa 80 para matar a saudade. Uma festa retrô para você dançar e viajar no tempo. É neste sábado no Centro Clube em Santo Antônio da Patrulha. DJ Carioca. Combinado? Remember. Neste bloco tem discoteca, hein? Então prepare-se aí, arreda tudo, porque hoje você vai dançar. Chega de papo, o sinal identifica. Fazia tempo, a galera pediu. Hoje eu vou fechar o programa com mais uma discoteca do Remember. E a discoteca aquela com versões bem bacanas.
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0: É isso aí, os DJs, os produtores.

0: Nada. E que versão, hein? Fechando o nosso set, fechando o nosso bloco, fechando o programa.
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0: Você ouviu B.G. Thomas, Rock and Roll, Lullaby. A versão Hernani Remix, Barry White com You See the Trouble With Me. Versão Master Remix, Bananarama com Vênus, a versão do DJ Van Santana. Mais uma dele, começamos o set com esta canção que é demais. B.G.'s Tragedy. Fechou. Fazia tempo que não tinha um quadro discoteca do Remember, né? Legal. Tem também nosso e-mail, remember do DJ Carioca, @gmail.com. E o nosso Insta, @programaremember. Você quer meu Insta particular? Então anota aí. É @DJ_. E as letras K-R-I-O-K. Nesses canais aí também pode me contratar pra sua festa, hein? Se for retrô, melhor ainda. Remember. Lembrando que tem um convite pra você neste sábado. Esse sábado estarei em Santo Antônio da Patrulha, no Centro Clube, Festa 80s, comigo, DJ Carioca. Não dá pra perder, uma festa pra você viajar no tempo. Vai lá. Remember. Xiii, eu não gosto de dizer muito, mas o sinal já identifica, hein? Tá na hora de aterrizar. Desejando pra você um ótimo final de semana que ainda não acabou e que na segunda-feira sua semana comece cheia de realizações. E eu fico aqui, né? Contando as horas pra semana que vem matarmos a saudade em mais uma edição do seu resgate musical e cultural do passado nas ondas do rádio e nas plataformas digitais aqui desta emissora integrante da Rede Remember. Um beijo do negão no seu coração. E só me resta dizer pra você: tchau, tchau!
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3: 8 horas, 2 minutos.
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1: 8:31.
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